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1: Olá, boa noite.
2: Boa noite para você que nos acompanha em todo o país.
1: Sexta-feira, 25 de setembro de 2026.
2: Vamos aos destaques do dia.
1: Medida provisória vai proibir as bets no país.
2: A partir da publicação da medida, não será mais possível fazer apostas online.
1: Jogadores terão até 5 de outubro para retirar o dinheiro disponível nas plataformas. Luana Karen.
3: Plataformas e aplicativos de jogos vão sair do ar no dia 6 de outubro.
2: E o impacto das bets nos jovens.
1: Estudo divulgado pelo Ministério da Educação aponta que apostas online podem afetar 2 milhões de estudantes. Edinaldo Júnior.
4: Pesquisa estima que 986 mil potenciais ingressantes deixaram de se matricular em 2026 por causa dos gastos com as bets.
2: Mais experiência para quem quer ser professor.
1: Programa que prepara futuros docentes dentro das escolas agora é lei. Gabriela Noronha.
5: A bolsa é voltada para os estudantes de licenciatura que recebem um incentivo financeiro e a oportunidade de atuar na educação básica.
2: Hoje na apresentação da Voz do Brasil, eu, Mariana Jungmann e Luciano Seixas.
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2: O governo federal decidiu, por medida provisória, proibir as bets no Brasil.
1: Quem tem os detalhes ao vivo é a repórter Luana Karen. Boa noite, Luana.
3: Boa noite, Luciano, Mariana, e boa noite aos ouvintes da Voz do Brasil. O ministro da Fazenda, Dario Durigan, anunciou 3 medidas tomadas pelo governo. A primeira determina a proibição das apostas online no Brasil, as chamadas bets. Por meio de medida provisória, que passa a valer a partir da publicação no Diário Oficial da União, as bets estão definitivamente proibidas no país. A MP também prevê medidas para impedir que esse tipo de propaganda chegue às pessoas e trata da devolução de recursos dos apostadores. A segunda iniciativa anunciada pelo governo é um projeto de lei em regime de urgência que será enviado ao Congresso Nacional com tipos penais para quem explorar ou operar apostas online no país. A terceira ação é uma nova versão do programa Desenrola, de renegociação de dívidas, que vai oferecer novas oportunidades para resolver dívidas antigas dos brasileiros. Sobre o mercado de bets, o ministro da Fazenda, Dario Durigan, destacou que as medidas adotadas pelo governo nos últimos anos, como a derrubada de mais de 70 mil sites de apostas ilegais, a proibição de que beneficiários de programas sociais fizessem apostas e a autoexclusão de mais de 1,5 milhão de pessoas das plataformas não foram suficientes para combater o comprometimento de renda da população e ainda trouxe um problema de saúde pública para o país.
6: E hoje a gente chega à conclusão que, mesmo feito esse esforço, a renda das famílias segue comprometida. Só no mercado que até então estava legalizado, a gente tem mais 60 bilhões de reais que foram para as empresas de apostas. 60 bilhões de reais que foram esterilizados do ponto de vista do uso das famílias, do uso na economia real. Mas mais que isso, nós estamos com um problema de saúde pública envolvendo as bets. Basta a gente ver os levantamentos, as pesquisas, casos de suicídio que a gente não pode admitir.
3: A partir da publicação da medida provisória que proíbe as bets, as empresas de apostas não poderão receber mais nenhum aporte dos apostadores. Os sites e aplicativos continuarão ativos apenas para que os apostadores resgatem o dinheiro já depositado na plataforma. Esses sites e aplicativos vão ficar online até as 23 horas e 59 minutos do dia 5 de outubro, para que o cidadão possa retirar o dinheiro que resta. No dia 6 de outubro, a zero hora, haverá determinação para lojas de aplicativos e para os conectores de rede para que haja bloqueio desses sites no país. As pessoas que não conseguirem resgatar o dinheiro até o dia 5 de outubro terão mais oportunidades, conforme destaca Dario Durigan.
6: Mesmo quem não conseguir até o dia 5 de outubro, a partir do dia 6 e 7, as empresas de apostas vão ter que individualizar o saldo remanescente, informar para os bancos onde elas já têm a conta, por onde passam as apostas, para que esses bancos, entre o dia 9 e dia 14, façam o redirecionamento dos recursos para os apostadores, havendo qualquer dificuldade, a Caixa Econômica Federal vai estar à disposição para fazer essa intermediação final nesse processo.
3: O canal Fala BR está disponível para receber denúncias da população sobre o funcionamento de bets no país. O Fala BR pode ser acessado pelo site gov.br/falabr. Mariana e Luciano.
2: Obrigada, Luana Karim, pelas informações ao vivo aqui na Voz do Brasil.
1: Ainda falando sobre as apostas online, cerca de 2 milhões de estudantes universitários da rede privada têm a renda comprometida por conta das bets.
2: É o que apontam dois estudos divulgados hoje pelo Ministério da Educação.
1: Os levantamentos indicam que os gastos com apostas online aparecem relacionados a decisões de ingresso e permanência no ensino superior privado.
4: O Ministério da Educação divulgou informações de dois levantamentos do setor privado relacionados ao impacto das apostas online, as chamadas bets, sobre o ingresso e a permanência de estudantes na graduação. De acordo com os estudos, cerca de 2 milhões de universitários da rede privada podem ter a trajetória acadêmica afetada pelo comprometimento da renda com as apostas online. A pesquisa da Associação Brasileira de Mantenedoras do Ensino Superior, em parceria com a Educa Insights, estima que 986 mil potenciais ingressantes deixaram de se matricular em 2026 por causa dos gastos com as bets. Entre os já matriculados, 14% relataram atraso nas mensalidades ou trancamento do curso pelo mesmo motivo. Os dois grupos juntos somam cerca de 2 milhões de estudantes potencialmente afetados, considerando que a rede privada possui mais de 8 milhões de matrículas. Outro levantamento do Instituto Semesp aponta que 19,1% das instituições privadas pesquisadas já observaram relação entre apostas online e inadimplência de estudantes. Segundo o MEC, o comprometimento da renda pode afetar estudantes que dependem de políticas de acesso e financiamento, como o Programa Universidade para Todos, o ProUni, e o Fundo de Financiamento Estudantil, o FIES. Edinaldo Júnior para a Voz do Brasil.
2: Ser professor é algo que começa muito antes da sala de aula. Quem está se preparando também precisa aprender, na prática, dentro da escola.
1: É isso que o PIBID, o Programa Institucional de Bolsa de Iniciação à Docência, ajuda a fazer. O estudante de licenciatura recebe uma bolsa e acompanha o dia a dia de uma escola pública ainda durante a faculdade.
2: E agora o programa virou política de Estado.
5: Entrar em sala de aula e viver a realidade das escolas públicas antes mesmo de se formar na graduação. A Bolsa PIBID, do Programa Institucional de Bolsa de Iniciação à Docência, é voltada para os estudantes de licenciatura que recebem um incentivo financeiro e a oportunidade de atuar na educação básica. Durante o período da Bolsa, eles apoiam os professores titulares em suas atividades e participam de projetos na comunidade escolar. Andressa Salles, aluna de licenciatura em Biologia na Universidade de Brasília, foi bolsista do PIBID. Há poucos meses de se formar, no fim do ano, ela conta que a experiência mudou seu olhar sobre a educação.
7: Exatamente por essa questão da gente ver, né, de que a educação ela abre um leque para a gente na questão de pesquisa, na questão de extensão com a comunidade, de ver que muitas coisas que a gente tem na nossa sociedade, a gente consegue plantar uma sementinha ali, né, com os meninos dentro da educação básica.
5: Criado em 2007, o PIBID funcionava com base em portarias e decretos presidenciais e agora virou lei. A nova legislação consolida o programa, dando mais segurança jurídica e garantindo a previsão no orçamento público. O texto define os objetivos do PIBID e as 5 modalidades de bolsa. Além dos estudantes, há bolsas para os docentes das universidades e para os professores de escolas públicas que supervisionam os participantes. Denise Pires, presidente da Coordenação de Aperfeiçoamento de Pessoal de Nível Superior, CAPES, comentou a nova lei.
8: É o programa de iniciação à docência para fortalecer e qualificar a formação de professores da educação básica.
5: Juliana Corrêa da Silva, coordenadora institucional do PIBID na Universidade Federal do Rio de Janeiro, fala da importância do programa para a formação de novos professores.
9: É a partir desse programa que os professores em formação têm seus primeiros contatos com a escola como lugar de formação profissional também. Então, eles conhecem o ambiente em que eles vão atuar essa articulação entre universidade e escola é bastante positiva no fortalecimento e na melhoria mesmo desses cursos de formação de professores.
10: Segundo a nova lei, o PIBID deve abranger diferentes contextos da educação básica, com destaque para a educação do campo, indígena, quilombola e de jovens adultos. A quantidade de bolsas dependerá da disponibilidade orçamentária e de regulamentação da CAPES. Os projetos apresentados pelas universidades devem priorizar a formação prática dos futuros docentes. Reportagem Gabriela Noronha.
1: E está chegando a hora do Enem. E quem faz a prova em Libras, que é a língua brasileira de sinais, já tem uma ferramenta para se preparar.
2: É a plataforma Enem Libras.
11: A plataforma Enem Libras já está disponível para consulta para candidatos ao exame que dependam de conteúdos adaptados para estudo, prática e familiarização com o formato da videoprova. Além de edições anteriores de videoprovas do Enem, os interessados podem acessar cadernos de questões em língua portuguesa, gabaritos e a cartilha de redação em Libras. São edições de provas em vídeos desde 2017. A plataforma também apresenta uma interface semelhante à utilizada na aplicação oficial do exame, permitindo conhecer a organização do ambiente e a dinâmica de navegação da videoprova. As provas do Exame Nacional do Ensino Médio, Enem, serão aplicadas nos dias 8 e 15 de novembro em todo o país. No primeiro dia serão aplicadas as provas de linguagens, ciências humanas e redação. E no segundo dia, provas de matemática e ciências da natureza. O endereço da plataforma é o enemvideolibras.inep.gov.br. Dilson Santa Fé, para a Voz do Brasil.
1: Mais de 400 celulares foram apreendidos até agora pelas forças de segurança em estabelecimentos prisionais em todo o país.
2: A ação é resultado da nova fase da Operação Mute, que começou na última segunda-feira e busca desarticular a comunicação de criminosos em presídios.
1: A operação é coordenada pelo Ministério da Justiça e Segurança Pública em parceria com as Secretarias de Administração Penitenciária, Polícias Penais e demais órgãos responsáveis pela gestão do sistema prisional nos estados.
2: E também em operação coordenada pelo Ministério da Justiça e Segurança Pública, mais de 41 mil pessoas foram presas desde julho em todo o país durante a Operação Mulher Segura.
1: A ação combate crimes de violência contra a mulher e também reforça o atendimento e a proteção às vítimas.
2: Coordenada pelo Ministério da Justiça e Segurança Pública, a operação reúne forças de segurança estaduais e federais e tem caráter permanente.
12: A Operação Mulher Segura já prendeu mais de 41.800 pessoas em todo o país. Deste total, mais de 35 mil foram em flagrante. Entre os crimes mais frequentes estão lesão corporal, ameaça e descumprimento de medidas protetivas. A ação é coordenada pelo Ministério da Justiça e Segurança Pública e reúne forças de segurança estaduais e federais. Em pouco mais de 100 dias, a operação atendeu mais de 161 mil vítimas e cerca de 100 mil medidas protetivas de urgência foram acompanhadas. A ação, que começou em 1º de junho, é permanente e prevê ainda atividades de prevenção e atendimento às vítimas. Thaís de Araújo, para a Voz do Brasil.
1: Reforçando, denúncias de violência contra a mulher podem ser feitas pelo Ligue 180.
2: Casos mais graves devem ser encaminhados imediatamente para atendimento emergencial de segurança pública pelo telefone 190.
1: Quer saber como está a segurança na sua região? O Mapa de Segurança Pública 2026 reúne os principais dados sobre crimes em todo o país.
2: Essas informações ajudam estados e municípios a identificar os problemas de cada região e planejar ações para prevenir e combater os crimes.
13: O Mapa da Segurança Pública Nacional, produzido pelo Ministério da Justiça e Segurança Pública, reúne 30 indicadores criminais informados pelos estados e o Distrito Federal. As estatísticas formadas a partir daí apoiam os gestores na formulação de políticas públicas, como explica o diretor de Gestão e Integração da Informação do Ministério da Justiça e Segurança Pública, Joaquim Carvalho.
14: Dá suporte para o gestor público fazer o acompanhamento, a evolução desses indicadores, e isso permite que tenhamos uma política pública mais efetiva.
13: A edição de 2026 inclui dois novos indicadores: tentativa de feminicídio e estupro de vulnerável. Para o diretor Joaquim Carvalho, a análise desses dados amplia o monitoramento da violência contra a mulher e contra as crianças e ajuda a prevenir esses crimes.
14: A gente passa a entender o fenômeno da criminalidade. Isso oferece subsídios mais qualificados para a formulação e o aperfeiçoamento dessas políticas públicas voltadas especialmente à prevenção e ao enfrentamento dessas violências.
13: O mapa da violência deste ano mostra, entre outros dados, mais de 25 mil mortes no trânsito no Brasil no ano passado, 85 mil pessoas desaparecidas e mais de 8.570 roubos de carga em todo o país. Reportagem Graziele Bezerra.
1: O mapa pode ser consultado em gov.br/MJ.
2: O Ministério da Saúde pediu à Conitec avaliação para incorporar ao SUS as chamadas canetas emagrecedoras, usadas no tratamento da obesidade.
1: A Conitec é responsável por assessorar a inclusão, exclusão ou alteração de medicamentos, produtos, exames e procedimentos no Sistema Único de Saúde.
2: A proposta inclui medicamentos à base de semaglutida e liraglutida, que são princípios ativos usados nas canetas de GLP-1.
1: O documento aponta a redução em cerca de 70% dos preços desses medicamentos no Brasil em menos de um ano e que o país possui a maior variedade desse produto no mundo, com 25 opções disponíveis atualmente.
2: A comissão tem 180 dias para analisar o pedido.
1: Agências da Previdência Social distribuídas por 20 estados em todas as regiões do país farão mais um mutirão de atendimentos esse fim de semana.
2: Os atendimentos vão ser focados na realização de perícias médicas e avaliações sociais, etapas que são obrigatórias para a concessão de benefícios.
1: Para ser atendido, o cidadão precisa agendar pelo site ou aplicativo Meu INSS ou por ligação para a Central 135.
2: A presidente do INSS, Ana Cristina Silveira, detalha a quantidade de vagas oferecidas neste sábado e domingo e fala sobre os mutirões.
15: Só nesse final de semana nós temos 23 mil vagas no Brasil todo. E esses mutirões é para fazer atendimento de perícia médica e de avaliação social. É importante mencionar que os mutirões foi de fundamental importância para a gente ter controle do nosso atendimento. Esse ano a gente já atendeu mais de 300 mil pessoas em mutirões.
1: Quando a gente viaja, tem muita coisa que pesa na escolha de um destino. O preço, a hospedagem, a segurança e até as opções de passeio.
2: E o Ministério do Turismo quer entender melhor esses hábitos de quem viaja pelo Brasil.
1: Para isso, uma pesquisa vai ouvir cerca de 22 mil visitantes em 50 municípios de todas as regiões do país.
16: O Ministério do Turismo e o Itaipu Parktec realizam a Pesquisa Nacional de Demanda Turística. Até 3 de outubro, pesquisadores vão ouvir cerca de 22 mil turistas de 50 municípios das 5 regiões do país. Segundo o ministro do Turismo, Gustavo Feliciano, o objetivo é conhecer melhor a realidade do setor em cada região.
17: Então a pesquisa ela vem exatamente para poder nos dar um panorama que nós estamos vivendo e para que a gente possa, né, recolhendo os dados mais apurados e fiéis do momento turístico que nós estamos fazendo, implementar políticas públicas consistentes.
16: As entrevistas são presenciais e feitas por pesquisadores e identificados com crachá em pontos de circulação e concentração de visitantes. Podem participar brasileiros e estrangeiros com 18 anos ou mais que não moram no município pesquisado e tenham realizado ou pretendam realizar pelo menos um pernoite no destino. O questionário aborda transporte, hospedagem, tempo de permanência, planejamento da viagem, motivos para escolher o destino, atividades realizadas, gastos e avaliação da experiência. Também são analisados aspectos como infraestrutura, segurança, acessibilidade, conectividade e preços, explica Yuri Benites, diretor de turismo do Itaipu Parktec.
18: Então, quando a gente fala da oferta e essa visão, né, de um turismo como um fenômeno que acaba movimentando pessoas e ocupando diversos serviços, quando, né, as pessoas nos auxiliam em responder por que elas estão indo, como elas estão indo, com que frequência, nos auxilia na construção de um plano municipal e, por consequência, no plano estadual e no plano nacional, que preveja melhores estruturas para que esse turismo continue acontecendo.
16: Os dados vão ajudar a identificar o perfil e as necessidades dos turistas e a orientar políticas públicas e investimentos. Os resultados, com informações por município, serão disponibilizados no Observatório Nacional de Turismo Sustentável, com previsão de lançamento até abril de 2027. Reportagem Pablo Mundim.
2: E hoje vamos falar de um destino turístico brasileiro conhecido pelas flores. É o Lambra, no interior de São Paulo, que é responsável por 40% da produção nacional de flores e plantas ornamentais.
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1: O Lambra, no interior de São Paulo, já é conhecida como a capital nacional das flores.
2: Agora, a cidade ganhou projeção internacional. Foi escolhida pelo Ministério do Turismo para disputar o selo Melhores Vilas Turísticas do Mundo, da ONU Turismo.
1: No destino, a tradição europeia dá o tom dos passeios. E com a chegada da primavera, tudo fica ainda mais colorido e cheio de atrações para quem gosta de flores, natureza e gastronomia.
19: Época do ano em que parece que o Brasil inteiro ganha novas cores. A primavera chegou e no interior de São Paulo existe uma cidade onde ela parece durar o ano inteiro. Olambra é conhecida como a capital nacional das flores e basta andar pelas ruas, visitar os campos ou olhar para um dos cartões postais da cidade, o Moinho dos Povos Unidos, para entender por quê. A pouco mais de 130 quilômetros da capital paulista, a cidade preserva marcas da imigração holandesa na arquitetura, na gastronomia e nas tradições culturais. Mas em Olambra, a história também floresceu na agricultura. A floricultura virou a principal atividade econômica do município. Olambra responde por 40% da produção brasileira de flores e plantas ornamentais e por 80% das exportações do setor. É uma paisagem que atrai turistas, movimenta negócios e transforma o campo em cenário de passeio. Segundo o guia Armando Carrasco Júnior, na primavera, quando os jardins e os campos ganham ainda mais destaque, a cidade recebe visitantes que buscam eternizar momentos importantes.
20: Então, a primavera tem uma demanda grande, tem em relação com a Expo Flora, né, que é a festa das flores, mas vem muita gente para fotografar, fazer ensaio fotográfico, casal, pré-wedding, gestante, debutante, mas o pessoal vem para passear mesmo, para curtir os restaurantes, culinária típica holandesa, que além da produção de flores, Olambra é uma cidade colonizada por holandeses, então a cultura é muito presente na cidade, né, gastronomia, arquitetura, então muito da cultura, a cultura holandesa é muito forte ainda aqui.
19: Para fotografar, sabores para experimentar, histórias para conhecer. E Olambra também está sendo reconhecida por esse conjunto. A cidade está entre os 7 destinos brasileiros indicados pelo Ministério do Turismo para disputar o selo Melhores Vilas Turísticas do Mundo da ONU Turismo. A seleção valoriza lugares que preservam patrimônio, natureza, sustentabilidade e formas de vida tradicionais. O resultado será anunciado em dezembro, em Buenos Aires. E quando a floricultura cresce, não é só quem planta que ganha. A cadeia envolve quem produz, quem vende, quem trabalha com turismo, quem recebe os visitantes e quem transforma a matéria-prima em experiências. Em Olambra, essa relação fica visível por todos os lados, como explica a produtora de flores, Marisa Granchelli.
21: As casas também são diferenciadas, a fachada típica holandesa, sempre com muitas plantas. Eu acredito que o turista acaba sendo abraçado pelas flores, pela simplicidade delas. A cidade é muito charmosa, né? E as flores encantam. A flor, ela traz isso, né? Ela traz carinho, ela traz emoção.
19: Talvez seja justamente essa sensação que a cidade procura provocar. Não apenas olhar para as flores, mas estar dentro delas. Caminhar, fotografar, comer, conhecer a história e perceber como uma atividade agrícola ajudou a construir a identidade de um destino turístico. Com sonorização de Reinaldo dos Santos, reportagem Karine Melo.
2: Na próxima semana, a Voz do Brasil vai levar você para o Pantanal, mais especificamente para conhecer a Transpantaneira, em Poconé, no Mato Grosso.
1: Ao longo dos cerca de 140 quilômetros da estrada, as margens viram um verdadeiro observatório a céu aberto. Pelo caminho dá para avistar jacarés, capivaras, tuiuiús, sucuris, várias espécies de aves e até onça-pintada.
2: É um passeio que mistura aventura, contato com a natureza e principalmente a importância de preservar a vida selvagem no Pantanal.
1: essas foram as notícias do Governo Federal.
2: Uma realização da Secretaria de Comunicação Social da Presidência da República.
1: Com produção da empresa Brasil de Comunicação.
2: Fique agora com as notícias do Poder Judiciário e do Congresso Nacional. Boa noite, um bom fim de semana.
1: A gente volta na segunda-feira. Boa noite, até lá.
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6: Processo que envolve pagamento de precatórios à usina Sucro Alcooleiras é remetido ao plenário do STF.
22: TSE informa que e-título poderá ser baixado e acessado no dia da votação.
6: STJ mantém decisão que determinou a provedor desvincular nome de pessoa de resultados desabonadores em buscas na internet.
22: Boa noite, eu sou o Leandro Bezerra.
6: E eu sou Walter Lima.
22: O ministro Gilmar Mendes, do Supremo Tribunal Federal, remeteu ao plenário o processo que discute a unificação de entendimento sobre o pagamento de precatórios a usinas sucroalcooleiras.
6: A decisão de encaminhar o caso ao plenário já está valendo, mas será submetida a um referendo da segunda turma em sessão virtual, que começou nesta sexta-feira e termina no próximo dia 2 de outubro. Carolina Chaves.
23: Várias usinas cobram da União indenizações por prejuízos sofridos com a política de controle e fixação de preços do açúcar e do álcool nas décadas de 1980 e 1990. Agora o ministro propõe que o plenário defina se uma decisão do STF sobre esse tema, que tem repercussão geral, será aplicada a todos os casos em que a União foi condenada a indenizar usinas sucroalcooleiras. De acordo com um levantamento de riscos fiscais, apresentado pela União, em caso de derrota, os valores devidos podem ultrapassar 103 bilhões de reais, o que, segundo o ministro Gilmar Mendes, pode impactar a meta fiscal e despesas orçamentárias.
22: E título poderá ser baixado e acessado no dia da votação nas eleições 2026.
6: Tribunal Superior Eleitoral prepara infraestrutura para garantir a estabilidade do aplicativo nos dois turnos. Estevam Furtado.
24: O anúncio foi feito pelo presidente do TSE, ministro Cássio Nunes Marques, na sessão plenária desta quinta-feira. A Justiça Eleitoral está reforçando a infraestrutura e concentrando esforços para garantir o funcionamento estável do aplicativo e-título durante os dias de votação. O app reúne serviços como consulta à zona e à sessão eleitoral, emissão de certidões, justificativa de ausência e pagamento de débitos eleitorais. Mesmo com a previsão de funcionamento durante os dias de eleição, a justificativa eleitoral recomenda que o eleitorado baixe o aplicativo e faça a ativação com antecedência. A medida ajuda a reduzir a concentração de acessos e permite conferir os dados antes da votação.
22: Provedor deve desvincular nome de pessoa de resultados desabonadores em buscas na internet.
6: O Superior Tribunal de Justiça manteve a decisão da Justiça no Espírito Santo, Fátima Uchoa.
25: A mulher ajuizou ação contra provedores de busca para não ter o nome vinculado a resultados sobre um episódio que alcançou grande repercussão na mídia. A Justiça Capixaba determinou o rompimento do vínculo entre o nome da mulher e os resultados de pesquisa indicados no processo sem excluir notícias e vídeos. Ao manter essa decisão, o STJ pontuou que, em casos excepcionais, é possível desvincular o nome da pessoa de resultados desabonadores quando a busca é feita exclusivamente pelo nome e não há interesse público em manter essa associação. A medida não se confunde com o chamado direito ao esquecimento, considerado pelo STF incompatível com a Constituição. A relatora foi a ministra Nancy Andrighi.
22: Trabalhadora grávida e condenada por apresentar atestados médicos falsos.
6: A decisão é da Justiça do Trabalho em Mato Grosso. Marla Lacerda.
26: A trabalhadora prestava serviços de limpeza em escolas municipais e apresentou 5 atestados para justificar faltas ao trabalho. Durante o processo, as unidades de saúde citadas nos documentos informaram que não emitiram os atestados. Com isso, o juiz manteve a demissão por justa causa e reconheceu a ocorrência de má-fé. Além de ter os pedidos negados, a trabalhadora deverá pagar à empresa uma multa de 9,9% do valor da causa por ter insistido que os documentos eram verdadeiros.
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22: A você uma boa noite.
6: Um bom fim de semana e até segunda-feira.
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5: Eu sou Humberto Pinheiro e estes são os destaques de hoje do Jornal do Senado, que começa agora. Frente parlamentar cobra agilidade no socorro a produtores rurais. Projeto que garante estabilidade para grávida em emprego temporário vai passar por nova votação. Senado analisa proposta que regulamenta a profissão de optometrista. Boa noite. A Frente Parlamentar da Agropecuária intensificou a cobrança ao governo federal por medidas que agilizem a liberação dos créditos para a renegociação de dívidas rurais. A bancada alerta que o socorro financeiro não está chegando aos produtores rurais na velocidade e na escalada necessárias para conter as consequências do endividamento no campo. Repórter Douglas Castilho.
7: Editada para socorrer agricultores atingidos por eventos climáticos adversos e pela consequente queda nos preços das safras, a medida provisória autorizou a renegociação de dívidas rurais com prazos de pagamento e taxas de juros mais vantajosos. Apesar dos incentivos, a frente apontou em carta aberta entraves burocráticos que retardam a concessão dos financiamentos pelas instituições financeiras, como a exigência de laudos agronômicos para comprovar as perdas de renda bruta. A MP ainda está em análise no Congresso e pode ser aperfeiçoada. Uma das possíveis modificações foi adiantada pela vice-presidente da frente no Senado, senadora Tereza Cristina, do PP de Mato Grosso do Sul, e se refere ao novo Fundo Garantidor de Crédito Rural para cobrir as operações de crédito.
8: Nós vamos precisar discutir um pouco mais, porque talvez precise de alguma medida legislativa para que ele seja criado, mas já está na medida provisória dizendo que ele será criado. Isso é muito importante, é um grande avanço para a agricultura brasileira.
7: Outra crítica dos parlamentares envolve a obrigação do pagamento de juros já durante os 2 anos de carência do principal da dívida, o que compromete o fluxo de caixa do agricultor.
5: Produtores rurais podem ser beneficiados caso a Comissão de Assuntos Econômicos aprove a criação de um programa de armazenagem rural. O projeto de lei busca ampliar a capacidade de armazenar grãos e oleaginosas nas propriedades rurais do Norte, Nordeste e Centro-Oeste. A proposta prevê ainda uma linha de financiamento com recursos dos fundos constitucionais de financiamento dessas regiões para a construção de novos silos e armazéns. A finalidade da proposta é reduzir perdas na produção agrícola e melhorar a logística no campo. Com isso, podem ser beneficiados produtores rurais, pessoas físicas ou jurídicas, associações ou condomínios formais que cultivem até 1.500 hectares. Se aprovado, o programa terá vigência de 10 anos, prorrogável por mais 10. Um projeto que trata da estabilidade para grávidas em emprego temporário vai passar por mais uma votação na Comissão de Assuntos Sociais. Uma emenda incluiu as mães adotantes entre as beneficiadas pela proposta. Repórter Pedro Pincer.
9: A Comissão de Assuntos Sociais deve votar em turno suplementar um projeto que reforça a garantia de emprego para mulheres que engravidarem durante um contrato temporário. Pela proposta, a trabalhadora não poderá ser demitida desde a confirmação da gravidez até 5 meses depois do parto. A regra vale para contratos com prazo definido, de experiência, de aprendizagem, de safra e de trabalho temporário. Também vale para quem trabalha de forma intermitente. Hoje, esse direito é reconhecido com base em decisões do Supremo Tribunal Federal e do Tribunal Superior do Trabalho. A relatora, senadora Jussara Lima, do PSD do Piauí, também prevê a garantia de emprego para quem adotar uma criança e tiver a guarda provisória para adoção.
10: A emenda não altera a finalidade do projeto. Ao contrário, fortalece sua execução prática e harmoniza a proposição com a Constituição, a CLT, a legislação previdenciária e a jurisprudência predominante. Esse projeto de lei vai ao encontro de políticas de proteção à maternidade.
9: A estabilidade provisória vale ainda que a confirmação da gestação ocorra no período do aviso prévio, seja ele trabalhado ou indenizado.
5: A profissão de optometrista pode ser regulamentada em breve. Um projeto do Senado traz regras para a formação mínima e o exercício da atividade. Repórter Lana Dias.
11: De acordo com o projeto, o profissional, que deverá ser formado em bacharelado ou tecnologia em optometria, será responsável pela realização de exames para avaliar a acuidade visual, refração e visão binocular e pela emissão de prescrição optométrica de lentes oftálmicas e de contato. Todos os procedimentos não poderão ser invasivos nem medicamentosos. Ao reconhecer sinais, sintomas ou resultados que indiquem suspeita de alguma condição, o optometrista deve encaminhar a pessoa ao serviço de saúde. O senador Dr. Irã, do Progressistas de Roraima, que é médico, ressaltou que mesmo que a atividade do optometrista seja regulamentada, é imprescindível o papel do oftalmologista.
12: Os pacientes, às vezes, quando vão fazer um exame com optometristas, terminam sendo atendidos de maneira incompleta. E muitas vezes eles saem lá com óculos prescrito, mas eles terminam por negligenciar o diagnóstico de uma doença que poderia ter sido feito de uma maneira muito precoce.
11: O projeto deixa claro que o optometrista não deve diagnosticar doenças, prescrever ou administrar medicamentos e fazer procedimentos cirúrgicos ou invasivos.
5: O senador Jaime Campos, do União de Mato Grosso, manifestou preocupação com a segurança nas áreas de fronteira. De acordo com ele, o Brasil possui cerca de 17 mil quilômetros de fronteiras terrestres e 11 estados convivem com o desafio de impedir a entrada de drogas e armas, além de combater o contrabando, o tráfico de pessoas e o crime organizado. Na avaliação do parlamentar, não é justo que os estados fronteiriços suportem sozinhos o custo de proteger uma área que interessa a todo o país. Diante desse cenário, Jaime Campos destacou a relevância da chamada PEC da Segurança Pública. A medida, que já foi aprovada na Câmara dos Deputados e está em análise na Comissão de Constituição e Justiça do Senado, propõe redefinir regras no setor, como uma maior integração dos órgãos. O texto também prevê a inclusão do Sistema Único de Segurança Pública na Constituição Federal, o endurecimento do regime penal e a destinação de mais recursos para a área. Na opinião do senador, a proposta é importante e necessária. Ele argumentou que é preciso aliar recursos financeiros e tecnológicos para enfrentar o crime e diminuir o problema da insegurança.
13: A violência está entre as maiores preocupações das famílias brasileiras e o país precisa responder com mais integração entre as forças de segurança, com tecnologia e, sobretudo, com investimento.
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5: Emissoras de rádio de todo o país poderão transmitir gratuitamente a cobertura especial da Rádio Senado no primeiro turno das eleições. A programação começa às 8 da manhã com informação e análise sobre a votação. Às 5 da tarde, após o fechamento das urnas, um programa especial acompanha a apuração voto a voto. O sinal está aberto às emissoras parceiras da Rádio Agência. Entre em contato e receba os links de transmissão mandando um e-mail para radioagencia@senado.leg.br. Repetindo, radioagencia@senado.leg.br. Com trabalhos técnicos de Eliseu Caires, o Jornal do Senado fica por aqui. Acompanhe agora as notícias do Tribunal de Contas da União e da Câmara dos Deputados.

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3: Câmara incentiva a contratação de pessoas com deficiência acima das cotas.
4: Deputados avaliam criação de programa para estimular a produção de açaí.
3: Avança projeto de lei que garante a circulação de animais em condomínios.
4: Boa noite. Continuamos hoje com o projeto de gravação de edições do jornal Câmara dos Deputados em emissoras da rede Câmara de Rádio. Este programa está sendo produzido diretamente da cidade de Sete Lagoas, em Minas Gerais, com a participação da colega Marcela Pontes, da Rádio Câmara Sete Lagoas. Eu sou Márcio Aquilissardi, bem-vinda, Marcela.
3: Boa noite, obrigada, Márcio. É uma honra profissional participar da apresentação desta edição do jornal Câmara dos Deputados, dentro da Voz do Brasil. Vamos agora às notícias da Câmara dos Deputados. A Comissão de Meio Ambiente da Câmara aprovou o projeto de lei que garante a circulação de animais em condomínios. A repórter Fabielle Pires traz mais informações sobre a proposta.
5: Para muita gente, os animais de estimação são parte da família e, mesmo assim, podem encontrar restrições ao circular por áreas comuns de condomínios. Agora, o cenário pode mudar para cães, gatos e outros animais domésticos. Um projeto de lei em análise na Câmara dos Deputados quer garantir o acesso dos bichinhos às áreas comuns, desde que estejam acompanhados pelo tutor. O texto muda o Código Civil e proíbe normas de condomínio que restringam a presença dos animais, inclusive em elevadores de serviço e escadas. O projeto foi apresentado pelo deputado Célio Sturde, do PSD do Ceará, e já foi aprovado pela Comissão de Meio Ambiente, após recomendação do relator, deputado Chico Alencar, do PSOL do Rio de Janeiro. Chico Alencar afirma que a proposta pode contribuir para garantir o bom convívio e diminuir conflitos.
6: Ele está na linha do reconhecimento crescente e relativamente recente dos direitos dos animais domésticos, animais de companhia, como se chama agora, de circular em áreas comuns, de condomínios, de prédios. Evidentemente que animais de grande porte e que têm potencial mais agressivo têm que andar também pela lei e pelas regulamentações municipais e estaduais com focinheira. Mas não se pode arbitrariamente, de forma desarraigada, estabelecer lá que o condomínio impede que esses animais circulem em partes comuns.
5: O projeto, que garante a livre circulação de animais domésticos pelo condomínio desde que acompanhados pelo tutor, segue agora para análise da Comissão de Constituição e Justiça. Antes de virar lei, precisa ser aprovado pela Câmara e pelo Senado. Da Rádio Câmara de Brasília, Fabielle Pires.
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2: Economia.
4: Projeto de Cristiane Lopes, do Podemos de Rondônia, prevê benefícios fiscais a catadores de materiais recicláveis, cooperativas e associações. A proposta isenta de imposto de renda ganhos obtidos até o limite anual de receita do microempreendedor individual.
3: Cristiane Lopes também propõe isenção de impostos na compra de equipamentos utilizados na reciclagem e em operações de crédito contratadas por cooperativas e associações de catadores. Para a deputada, as medidas podem fortalecer a atividade.
4: Jorge Guetem, do Republicanos de Santa Catarina, é autor do projeto que cria o Programa Emergencial de Apoio Financeiro às Autoescolas. A proposta concede um auxílio mensal de R$ 1.000 por instrutor pelo período inicial de 6 meses.
3: Jorge Guetem afirma que o setor vive uma crise causada por recentes alterações nas regras do Conselho Nacional de Trânsito. E a ideia, segundo ele, é manter os empregos dos instrutores. O auxílio seria custeado com recursos do Fundo Nacional de Segurança Justiça e Educação.

0: sinalização de trânsito.
1: Glauber Braga, do PSOL do Rio de Janeiro, apresentou o projeto para revogar o Programa Nacional de Desestatização, criado na década de 1990. Segundo o deputado, o objetivo é interromper novas privatizações e fortalecer o papel do Estado em áreas prioritárias, como energia e saneamento.
2: Esse projeto propõe exatamente isso, acabar com um programa de privatização e ampliar um programa de reestatização soberana. Esse é um movimento, inclusive, que tem acontecido no mundo. Por que isso acontece? Porque a falácia da privatização se repete. Eles dizem que vai aumentar a qualidade dos serviços. Isso não ocorre. Eles dizem que vão diminuir tarifas. É exatamente o contrário. Há uma ampliação exponencial do preço das tarifas. Nós precisamos é recuperar, com controle social, com acompanhamento popular, daquilo que tem que ser realizado para o conjunto do povo e não em nome do lucro de uma minoria.
0: Na visão de Glauber Braga, a entrega de empresas públicas ao setor privado encarece serviços essenciais, o que afeta a renda dos trabalhadores. Para ele, a reestatização de setores estratégicos é fundamental para garantir a soberania nacional e reduzir o custo de vida.
3: Homenagem.
1: Paulo Alexandre Barbosa, do PSD de São Paulo, quer conceder o título de Capital Nacional das Águas Medicinais ao município de Ibirá. A homenagem reconhece a relevância histórica e o potencial terapêutico das fontes hidrominerais da cidade.
0: Paulo Alexandre Barbosa enfatiza que a composição das águas locais inclui pH alcalino elevado e a presença de vanádio, substância associada a propriedades medicinais. Ele diz que a medida vai impulsionar o turismo de saúde na região e incentivar a proteção dos recursos hídricos locais.
3: Saúde.
1: Bruno Farias, do Republicanos de Minas Gerais, é autor de projeto que garante a oferta pelo SUS de próteses para pacientes que sofreram perdas em partes do corpo. A medida atende pessoas impactadas pelo câncer, doenças congênitas, síndromes genéticas ou acidentes.
0: De acordo com Bruno Farias, a iniciativa busca assegurar uma reabilitação completa na rede pública. O deputado reforça que o objetivo é devolver aos pacientes a capacidade funcional, a autoestima, a autonomia e a qualidade de vida.
1: Dr. Vitor Linhares, do PSB do Espírito Santo, propõe a criação da Política Nacional de Desenvolvimento Infantil, Intervenção Precoce e Inclusão Integrada. O deputado explica que o objetivo é identificar de forma rápida atrasos no desenvolvimento de crianças, como autismo e TDAH.
0: A iniciativa prevê que o acompanhamento seja feito prioritariamente nas creches e escolas onde a criança já estuda, com apoio de equipes multiprofissionais. Segundo o Dr. Vitor Linhares, é uma maneira eficiente de facilitar o acesso das famílias aos cuidados necessários, sem transformar as escolas em clínicas médicas.
3: Ciência e tecnologia.
1: Projeto de Aécio Neves, do PSDB de Minas Gerais, proíbe a publicidade de casas de apostas online na TV, rádio e redes sociais. A proposta também veda o pagamento de apostas via cartão de crédito, boleto, dinheiro ou criptomoedas.
0: Nas palavras de Aécio Neves, a proliferação das apostas online virou um grave problema de saúde pública e de endividamento familiar no país. Para o congressista, a medida é um avanço no combate à dependência de jogos e na proteção da renda familiar.
3: Agricultura.
1: A Comissão de Finanças e Tributação da Câmara avalia a criação de um programa de incentivo à produção de açaí. O repórter é Luiz Cláudio Canuto.
4: A Comissão de Finanças e Tributação da Câmara analisa a criação de um programa de incentivo ao açaí. O texto, que também estabelece proteção a comunidades tradicionais, já foi aprovado pela Comissão da Amazônia e dos Povos Originários e Tradicionais. O Programa Nacional de Incentivo ao Cultivo e Exportação do Açaí e Produtos Amazônicos foi aprovado com as modificações sugeridas pela relatora na Comissão da Amazônia, deputada Meire Serafim, do União do Acre. O texto dá prioridade a pequenos produtores, extrativistas, povos indígenas e comunidades tradicionais. Meire Serafim destaca que dados do IBGE apontam que a produção extrativa de açaí alcançou, em 2023, 238,9 mil toneladas, com valor de R$ 853 milhões. O Pará é responsável por 70% da produção nacional e 150 mil trabalhadores estão na cadeia produtiva. O deputado Ayrton Faleiro, do PT do Pará, participou dos debates sobre o tema na Comissão da Amazônia. Para ele, o mérito da proposta é envolver não apenas a capacidade de gestão e cooperativismo da produção de açaí, mas a assistência técnica e extensão rural para a atividade. Além disso, estabelece crédito diferenciado para a cadeia produtiva do açaí.
5: Estabelece também a criação de um selo de qualidade para oferecer mais segurança aos mercados consumidores e traz também uma coisa muito importante, que é o incentivo tributário, ou seja, uma redução dos impostos que hoje estão muito elevados. Recebe-se o mesmo tratamento para quem está desenvolvendo uma atividade agroecológica de sustentabilidade, uma comunidade extrativista, ou então uma terra indígena, um território quilombola, com qualquer outro produto. Então aí nós temos um recorte, que é essa isenção tributária para quem desenvolver essa atividade.
4: O projeto que incentiva a produção do açaí precisa passar pelas comissões de Finanças e Tributação e de Constituição e Justiça. Para virar lei, o texto deve ser aprovado pela Câmara e pelo Senado. Da Rádio Câmara de Brasília, Luiz Cláudio Canuto.
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3: Direitos Humanos.
0: Zé Neto, do PT da Bahia, é autor de dois projetos voltados a mães de múltiplos. O deputado conta que as propostas prevêm prioridade em programas habitacionais, de crédito e sociais, além de isenção do imposto sobre produtos industrializados para a compra de veículos.
1: Zé Neto afirma que as propostas buscam oferecer condições mais adequadas a famílias com gêmeos ou mais filhos. O deputado avalia que essas famílias enfrentam mais dificuldades para arcar com despesas como moradia, transporte, educação e alimentação.
7: Mulheres que têm de gêmeos em diante, é complicado para ter um carro, para pagar a escola, para cuidar dos filhos, para alimentar, enfim. E com isso a gente quer financiamento. Facilitação no Minha Casa Minha Vida, facilitação nos programas sociais, facilitação nos programas de habitacionais, facilitação de crédito e também no caso do IPI. Você imagina, uma família que tem múltiplos não tem como ter um carro que tenha só 5 lugares. E esses dois projetos visam exatamente isso, atender as mães de múltiplos.
0: Andréia Siqueira, do PSB do Pará, recomenda a aprovação de proposta que permite a candidatos com deficiência indicar as condições específicas necessárias para a realização de provas em concursos públicos. Relatora da matéria, ela avalia que a medida amplia a acessibilidade nos processos seletivos.
1: Andréia Siqueira afirma que os concursos devem avaliar os conhecimentos e as habilidades exigidos para o cargo, sem impor barreiras a qualquer deficiência. O parecer da deputada foi aprovado pela Comissão de Defesa dos Direitos das Pessoas com Deficiência e a proposta segue em análise na Comissão de Constituição e Justiça.
3: Segurança Pública.
0: Luiz Lima, do Novo do Rio de Janeiro, é autor de um projeto que cria um programa nacional de apoio às famílias de profissionais de segurança pública vitimados em serviço. A proposta prevê medidas como agilidade no pagamento de pensões, apoio psicológico e benefícios para filhos órfãos.
8: Se a gente não amparar essas famílias, se a gente não der agilidade às suas pensões, apoio psicológico, preferência em transferência desses filhos que ficaram órfãos para escolas, a gente vai deixar desamparada essas famílias. Hoje, a gente tem uma barreira muito grande no Rio de Janeiro, por exemplo, de ter novos policiais em razão da guerra que a gente enfrenta. Se o Estado brasileiro não puder garantir um mínimo de conforto, de amparo, de gratidão a essas famílias. Eu não sei o que a gente pode fazer para retribuir todo esse esforço desses profissionais e desses brasileiros que nos defendem dia a dia.
1: Luiz Lima enfatiza que o projeto tem apoio de diferentes partidos. De acordo com o parlamentar, a iniciativa é uma forma de indenizar as famílias que sofrem as consequências da atuação de profissionais que fazem a segurança pública da sociedade.
0: Lula da Fonte, do PP de Pernambuco, propõe alterar o Estatuto da Criança e do Adolescente para prever a internação socioeducativa em casos de violências contra animais. A medida passa a ser obrigatória quando o ato for cometido com extrema crueldade ou grave ameaça.
1: O projeto amplia para até 8 anos o tempo limite de internação e estabelece a responsabilização civil dos pais pelos danos causados. Segundo Lula da Fonte, a proposta combate a impunidade ao unir punição rigorosa, apoio psicológico e programas de reeducação ética para os jovens.
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3: Trabalho.
0: A Câmara aprovou um incentivo para a contratação de pessoas com deficiência, além das cotas obrigatórias em empresas. A repórter Paula Bittar acompanhou a votação.
10: A Comissão de Constituição e Justiça da Câmara aprovou uma proposta que prevê a criação de estímulos fiscais ou de crédito para empresas que contratarem mais pessoas com deficiência do que o mínimo exigido pela legislação. Segundo o relator na CCJ, deputado Diego Garcia, do União do Paraná, a proposta respeita os princípios da Constituição e contribui para os objetivos da República Federativa do Brasil, como a construção de uma sociedade livre, justa e solidária e a promoção do bem de todos, sem discriminação. Diego Garcia considerou que, ao criar um estímulo positivo para a contratação de pessoas com deficiência acima das cotas legais, o projeto materializa o princípio da dignidade da pessoa humana e os valores sociais do trabalho, reconhecendo o emprego como ferramenta essencial para a autonomia, a cidadania e a plena integração social. A legislação brasileira determina que empresas com 100 ou mais funcionários reservem entre 2% e 5% das vagas para trabalhadores com deficiência. O projeto, que prevê a criação de estímulos fiscais ou de crédito para empresas que contratarem mais pessoas com deficiência do que o mínimo exigido pela legislação, segue agora para o Senado Federal. Da Rádio Câmara, de Brasília, Paula Bittar.
1: Enfermeira Rejane, do PCdoB do Rio de Janeiro, defende a aprovação de projeto que cria uma política nacional de valorização da preceptoria e da supervisão de estágio na enfermagem. A proposta prevê tempo específico na jornada para orientação de estudantes, com adequação da carga de trabalho dos profissionais.
0: Enfermeira Rejane também quer impedir que estudantes ou residentes sejam usados para completar escalas de atendimento. O projeto estabelece que, para evitar sobrecarga de trabalho, a atividade de preceptoria deve ser considerada no planejamento das equipes de enfermagem.
1: A lei do descongela, de professora Luciene Cavalcante, do PSOL de São Paulo, restitui aos servidores públicos federais, estaduais e municipais a contagem de 583 dias de tempo de serviço que haviam sido congelados devido à pandemia. Ela informa que mais de 10 milhões de trabalhadores são beneficiados pela medida.
11: A lei garante tanto a devolução automática dos 583 dias, quase 2 anos da vida funcional dos servidores públicos, do Brasil inteiro pelo artigo 3º. Não precisa de uma lei no âmbito municipal ou estadual para que esse direito seja alcançado por cada servidor. E também garante o recálculo de todo o salário dos servidores públicos, retroativamente.
0: Luciene Cavalcante acrescenta que prefeituras e estados já começaram a aplicar a norma. A parlamentar considera que a nova lei restaura direitos funcionais suspensos durante a pandemia. Termina agora essa edição especial do Jornal Câmara dos Deputados, produzida e apresentada pela Rádio Câmara de Brasília, em parceria com a Rádio Câmara de Sete Lagoas, integrante da Rede Câmara de Rádio.
1: Eu agradeço a Marcela e a toda a equipe da Câmara de Vereadores de Sete Lagoas pelo excelente trabalho conjunto.
0: Obrigada à Câmara dos Deputados por essa oportunidade. Este programa teve trabalhos técnicos de Marinho Magalhães e apresentação de Márcio Aquiles Sard e Marcela Pontes. Boa noite.
1: Muito boa noite. O Jornal Câmara dos Deputados volta na segunda-feira. Bom final de semana.
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3: 10 e 5.
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1: Oitenta e nove.
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3: 10h37.
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1: 11.8.
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1: Agora eu quero ver, hein? Quero ver se vocês conhecem o repertório. Isso! Alô, brother!

alguém? Existe ninguém, né? É ou não é? Ó, ó, a nossa saudação a essa banda. Isso. Olha o que eles prepararam pra gente agora, olha só. Todo mundo com as mãos pra cima, assim, do mundo. Você sabe essa letra? Adora, vai.

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1: 11h41.
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1: Meia-noite 11.
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1: Meia-noite 42.
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3: Eu acho que você tem que mandar aquela mensagem. Mas manda o que tá no seu coração.
4: Porque se fosse eu falaria mais ou menos assim.
5: Ei, boa noite. Antes de te bloquear, eu só vim te dizer que a partir de hoje pode tocar o terror, fazer o que quiser fazer. A boca é sua, curte suas farras, sinto mais nada.
3: Não, apaga.
5: Oi, boa noite. Salve

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0: Mais barulho aí!
1: Eu fiquei seco, bebê.
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0: Hoje não.
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2: 1 e 11.
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1: 1h41.
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1: Renatinho, tu conhece ela?
2: Conheço, cara.
1: Ela me mandou um áudio.
2: O que, que aconteceu, mano?
1: E eu acho que ela fez de propósito.
2: Me explica essa parada aí.
1: Eu vou te contar.
2: Vai.

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3: 2 e 2.
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5: Vamos falar de amor assim, amorzinho lá em cima, assim, Goiânia, vem, né? Fica bonito, vai.

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3: 2:12.
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1: 2:27.
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0: Cê tá duro?
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1: 2h42.
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1: 2:59.
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2: Que música de arrepiar é essa, hein?

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3: 3 e 12.
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1: 3:28.
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1: 3h42.
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3: Ah, Rio Preto! Diego Arnaldo, Zé Neto e Cristiano junto e misturado, hein?
4: Essa é complicada.
3: Nunca aconteceu comigo.

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3: 3:54.
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3: 4 e 12.
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2: Lá vai o meu amor. Tá bonito, vamos remar, vai. Remando, remando. Ei!

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1: 4:24.
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3: 4h42.
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1: Luan Santana e Léo Foguete. Luan City Festival São Paulo.

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4: 4h57.
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3: 5 e 13.
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1: 5h34.
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1: É inevitável. Você pode.

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1: De volta na 89, Corujão, Corujão.
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1: 5:53.
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1: 5:58.
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40: Excelente manhã para todo mundo. Boa! Boa, boa, boa, boa, boa, boa, boa manhã, bom final de semana, ótimo sabadão, Wellington Fernandes chegando por aqui, transbordando felicidade a partir de agora, fazendo a festa juntamente com você que tá do outro lado do rádio aí, pode aumentar o som, meu amigo, tá no ar a nossa edição, manhã sertaneja da 89, ao vivaço com toda a nossa alegria, até as 8 da manhã. Sejam bem-vindos por aqui para balançar, para chacoalhar as melhores canções para os melhores ouvintes. A partir de agora você vai fazer o seguinte, vai interagir na rádio mais interativa através aqui do nosso canal de comunicação. Tá liberado, 99121-0089. Joga o volume no 12 pra cima, vem balançar, vem chacoalhar, porque tá no ar!
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40: 6:03, excelente manhã para todo mundo aí. Sejam bem-vindos à nossa edição de sábado, sabadão diferentão, ao vivo. Wellington Fernandes na voz, o WF, felizão da vida para extravagar no seu sabadão especial até às 8 da manhã. Moda clássica, moda bonita, e intitula com a sua participação através aqui dos nossos canais de comunicação liberados. Você não pode deixar de deixar sua resenha, vir para ter aquele bate-papo nessa manhã gostosa, amanhã um pouquinho cinzenta, né? É, rapaz. Fique à vontade, porque tá no ar. Ô, Darcy, tem presentes hoje também, claro que tem, sim. Tem kit 89, mais um lindo boné personalizado para você começar de bem com a vida com 89 motivos esse sabadão. Pontapé inicial aqui é o Christian Ralph. 6:04, bom dia, Joinville. Bom dia, Brasil, bom sábado.

0: 89, a Rádio João Evidência de Verdade, o tempo todo em todo lugar. Muito bom dia pra todo mundo. Christian Ralph foi o pontapé inicial na nostalgia do start da memória nessa manhã, manhã de sabadão, 26 de setembro. O ano tá indo embora outra vez. O ano não, mês, rapaz. Fala aí, ano já tá quase também, né? 6 e 8 pelos desafios da vida. Espero que o seu sábado seja desafiado e os seus desafios sejam aprovados, né? Missão dada é missão celebrada, missão cumprida. Te desejo pezinho na botina. Pode balançar o pé da goiabeira e vem, vem de 89 Zap, porque aqui a gente conecta você com a resenha, com os conhecimentos gerais da manhã sertaneja e desafia a sua memória aí, meu amigo. E agora também, a pergunta de hoje, na nossa manhã interativa, para ficar legal na rádio mais interativa de Joinville, falar o linguajar, o idioma aqui da nossa nação sertanejeira. A pergunta é para a família em geral. Você acha que as tarefas de casa devem ficar só para a esposa, só para a mãe, só para o esposo, só para um filho, ou sobrecarrega só na dona de casa, só na patroa aí, hein? Dá a sua opinião, você que também é mulher, você que é dona de casa, as tarefas de casa tá ficando sobre só o seu comando? Tá valendo kit 89 mais camiseta, mais boné. Gente, que coisa linda, ó. Kit 89 mais camisa, mais boné. É um kit completo pra você faturar. Mas é o seguinte, venha resenhar e venha dar a sua opinião. Você acha que as tarefas de casa devem ser divididas do pequeno ao maior ou só a mamãe tem que ficar responsável? Tá sobrecarregando ela aí, meu amigo? Dá a sua opinião!
1: Aproveite bem esse final de semana, que o próximo é só a semana que vem.
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0: 6h10, bom dia, bom sábado. Gino e o Geno!

0: pra dentro. Deixa eu pôr pra dentro, por favor, meu amigo. Para de querer jogar bonito aí, 6h13, bom dia pra você, excelente manhã. Quem comunica não se trumbica, meu amigo. 6h13, acorda Brasil, acorda Joinville. Vamos juntos até as 8 horas da manhã, sem sair de cima. Que o seu dia que tá começando agora comece com muita gratidão, acima de tudo, agradecendo ao Papai do Céu. E que as melhores oportunidades possam vir ao seu encontro no dia de hoje. Como começar um dia e terminar um dia bem, WF? Ó, é você deixar a sua resenha, o bate-papo bem legal na resenha do nosso café da manhã, que parece um suco, né? Esse café aqui. Porque é o seguinte, eu quero saber da sua opinião hoje, quero saber da opinião da família. É, os serviços da casa, ele é atribuído a uma única pessoa só? Ou é dividida a tarefa aí? Como que tá sendo? Conta tudo, ou só tá sendo pra mamãe? A mamãe que tá sendo, vilã de tudo isso aí, com toda a tarefa em cima dela. O maridão esperto, ajuda a esposa, o filhão tá fazendo a tarefa direitinho. Deixa a sua opinião. As tarefas diárias da casa devem sobrecarregar uma única pessoa? Tá sobrecarregando quem? Conta pra mim aí, meu amigo e minha amiga. Ô, WF, bom dia. Ó, aqui em casa tá sobrecarregando só eu. Eles começam a fazer, aí um vai pro celular, enrola, a hora que vem eu tenho que estar pra lá e pra cá. É assim, no recado da Jussara. Ai, ai, ai. Tem que ajudar a mamãe aí, hein? Bom dia, WF. Meu nome é Franciele. Aqui em casa é dividida a tarefa. O meu esposo tem que lavar a louça e as crianças enxugam. Enquanto isso, eu vou pras limpezas dos quatro cantos. Tá bom, vai deixando a sua opinião também. A sua opinião é validada com um lindo kit 89. E é um kit completo. Tem camiseta, tem boné e tem aquele kit com copo, com chaveiro, com quanta coisa linda ali que é, tem que abrir, né? Essa caixinha de presente.
1: Bom dia, bom dia, bom dia!
0: Fala.
1: Acordei, mas não recomendo.
0: Opa.
1: Bora, toca daí que nós toca daqui.
0: Um
1: excelente sábado a todos.
0: Beijo grande pra você, minha amiga. Tudo de bom.
2: Todo mundo de Tinga. As tarefas diárias lá em casa, eu com a minha esposa divide. Cada um faz uma parte da casa.
0: Aí é valor.
2: Um abração pra vocês.
0: Um abraço, meu amigo. Tamo junto.
3: O WF é dividido.
0: Olha que
3: tem
0: voz.
3: Tem que ser dividido, né? Mesmo do trabalho, que tá um pouco apurado, algumas coisas, algumas Sim. tarefas.
0: Exatamente.
3: Mas se ajuda, né? Todo mundo trabalha. É isso aí, WF.
0: É a opinião do nosso maestro Darcy.
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0: O Lourenço e o Lorival, forró do Puxa Teta. Pode balançar, Darcy, pode chacoalhar o pé da goiabeira, é sábado. 26 de setembro a gente segue juntos e embolados até as 8 da manhã. Kit 89, mais camiseta, mais boné. As tarefas diárias da casa devem ser divididas ou sobrecarregada uma única pessoa? Me responda.

0: 89, a Rádio Joinville, nesse de verdade o tempo todo em todo lugar. Bebo por ela, Newton Lamas. Ai, ai, ai, quanta bebida, rapaz, calma. Segue o fluxo nessa manhã de sabadão, diferentão, tinoso. Será que chove, será que não chove? Mas pinga aqui dentro, é sábado, WF. Agora é o seguinte, valendo o kit 89, mais uma linda camiseta, mais um boné. Caprichou a produção, aí eu dou valor e acho daquele jeito, meu amigo, evolutivo. A evolução segue. Ó, as tarefas diárias da casa devem ser concentradas em uma única pessoa, só na mamãe, na dona de casa, na liderança total. Conta pra mim, por favor. Bom, antes disso, quero resenhar com a minha amiga Denir, que já cumprimenta o nosso 89 Zap, dá um bom dia pro WF. Aqui deveria ser dividida, mas sobra tudo pra mim. Os encostados aqui não colaboram. Opa! Grande dia pra você, WF. O sofrimento desse homem na bebida. Verdade, menina. Bebo e canto e choro. Ai, ai, ai. Ô, Selma, seja bem-vinda, meu bem.
1: Bom dia, Alto Fernandes. Abençoado final de semana, abençoado sábado. Me coloque no sorteio, sou ouvinte fiel de todos os dias. Selma Dolinski, bairro Jaripatuba. Bom dia.

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2: 89, bom dia, 6h24.
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2: Opa, de volta por aqui, 6h30 da manhã, seguimos em frente porque atrás vem um turbilhão de muita gente com o pezinho na patrola, balançando esse final de semana, Salvador, que você tem um sábado realmente diferente, que as melhores oportunidades venham ao seu encontro nesse final de semana, e aí, surpresas sejam agradáveis pra você. Dá o start, produção, a gente segue relembrando.
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2: Um abraçando todo mundo, abraço você que está no 89 Zap, que chega, interage na manhã mais interativa, porque vale camiseta, boné e um kit completaço do 89 para você. Nós temos que resenhar na nossa manhã as tarefas diárias da casa. Deve ser concentrado em uma única pessoa, me responda.
8: Bom dia, WF, meu querido, aqui o Ricardo Denis de Pirabraba, desejando aquele final de semana muito abençoado, meu jovem. E sobre as tarefas de casa, logicamente, tem que ser divididos, né? Não sobrecarregar ninguém, hein? Beleza, meu querido? Aquele abraço. Tamo junto!
2: A opinião do Ricardo de Pirabiraba.
18: Bom dia, WF. Bom dia. Aqui é o Luciano Xereira, do bairro Vila Nova. É, respondendo a pergunta de hoje, aí, não, todas as tarefas da casa tem que ser compartilhada, né? Quanto antes terminar, mais tempo tem pra ficar junto um com o outro, né?
2: Exatamente.
18: Em casa eu sempre procuro ajudar minha esposa. É, lavo, passo. Aliás, passar não passo roupa, não gosto de passar roupa. Mas de resto aqui,
2: parabéns.
18: Eu me viro com tudo aí. Sempre tento ajudar ela no que eu posso aí. Beleza, amigão? Forte abraço aí.
2: Forte abraço, amigão. Tamo junto. Aí eu dou valor e acho sensacional. Bom dia, Debraif, Alberto do Itaú. Manda um abraço para o meu amigo Jean da Rifel. Toca aí Quatro Cantos da Casa. Ô, Jean da Rifel, aquele abraço para você. Marilei Escarton, as tarefas de casa têm que ser divididas. Me coloca no sorteio. Bom dia, WF. Bom dia, moça. Tudo bem com você, Mari? Sensacional, tem que ser dividida, legal. Algumas pessoas só sobrecarregam a mamãe aí, só um da casa, não pode, tem que dividir.
19: Bom dia, WF.
2: Bom dia.
19: Esse é o Frauzinho do bairro Panágua.
2: Boa.
19: Aqui em casa, tudo é dividido.
2: Sensacional.
19: Eu, a mulher e o filho. Potência. Até as contas.
2: Aí.
19: Vai mais um dia. Potência.

0: 89, Joinvilense de verdade, o tempo todo em todo lugar. Oba! Pagode em Brasília. 6h39, deixa eu quero atualizar. E pro nosso 89 Zap, que tá fantástico nessa manhã de sábado.
1: Fala. Bom dia, meu querido.
0: Bom dia, jovem.
1: Quem fala é o Guilherme, motorista aplicativo do bairro de Ubatuba.
0: Fala, Guilherme.
1: Coloca no sorteio, hein? E gostaria de ouvir a música Boate Azul.
0: Tá bom.
2: Bom dia, WF. Alfredo Paranambri. Aqui os serviços de casa são divididos. Gostaria de pedir a música do trio para a dura, Barquinha de Ouro.
3: Bom dia, bom dia.
0: Bom dia. Queria
3: mandar um abraço aí pro Zé da Dalva, da Ambiental ali. O Punic lá de Portugal lá.
0: Aquele abraço pra todo
3: mundo. Bom final de semana pra todos aí.
0: Pra você também, meu amigo.
4: Bom dia, WF. Manda um alô pra nós aqui da Aventureira. Paulo Rodrigo, mais conhecido como Zóio. E o Rock. Aquele abraço!
0: Opa!
5: Bom dia, WF. Aqui, vamos, serviço aplicativo.
0: Bom dia,
5: também, tudo dividido. Vai pra casa, vai pra cozinha. E domingo, eu que faço almoço, todo domingo.
0: Olha só, o marido prendado. Então, para você faturar aí, ó, kit 89, mais linda camiseta, boné, a tarefa de casas deve ser dividida ou sobrecarregar uma única pessoa? Conta pra gente, responda! 6h40, Rosas e Versos, Ataíde Alexandre, bom sábado, bom final de semana para todo mundo e boa sorte para você!

0: Aperta esse botão aí, WF, por favor, mas não vai apertar o botão errado, rapaz. 6h42, pequena pausa, breve intervalo comercial e na volta eu volto com muito mais sucesso por aí. Já tava atrasado no intervalo, rapaz. Fui apertar o botão e apertei o botão pra chamar.
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0: 6h43.
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0: Calma, produção. Pode ficar tranquilo. Muito bem. Estamos de volta, 6h47. Boa manhã de sábado para você. Daqui a pouco tem horário político, né, gente? Mas a gente segue a nossa resenha interativa nessa manhã, te presenteando aí com kit 89, com uma camiseta, boné. Mas é o seguinte, venha tomar um café da manhã com um bate-papo legal e deixar sua opinião. É importante, porque a nossa manhã sertaneja também é cultura, também é educação, também é opinião do povão. Fala, Solzinha, diga lá, me conta. Dá sua opinião.
3: Bom dia, Solange do Paraíso. Aqui em casa é dividido. É. Duas vezes por semana o Dalmo vai pra cozinha fazer janta.
0: É?
3: E ele fica com o lado de fora. Garagem, fogão a lenha, ele que limpa. E eu pro lado de dentro. 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
0: Essa é a opinião da nossa amiga Sol. Casal unido jamais serão vencidos, né? Pé na patrola, menina, vai, pode balançar. 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

0: Folheja, quem canta seus males espanta. É, né, Valdir? Um abraço pro Valdir do Cubatão, ligado com 89. Tudo de bom, vem resenhar também. Ô, Cauê, obrigado pela sintonia. A Elaine do Jardim Rio também já tá com os tímpanos colados na manhã sertaneja, falando só clássica, hein, WF? Adoro acordar ouvindo essas modas que relembram meus velhos e bons tempos. Quem não tem, né? Só a turma das antigas. 654, você que tá, vai ficar antiguinho ainda, vai ter o seu momento, meu amigo. Agora é o seguinte, valendo kit 89, mais uma linda camiseta, mais boné, um kit completaço aí. As tarefas diárias da casa devem ser dividida ou concentrar em uma única pessoa? Como é que tá aí as tarefas no seu lar, na sua casa, na sua rotina diária, até mesmo no trabalho? As tarefas da vida devem ser divididas? Cada um deve levar um baldinho de água ou vamos sobrecarregar só um? Como é que é aí, meu amigo? Dá sua opinião, a sua opinião é muito válida, vale opinar. No final da hora tem kit 89, mais camiseta, mais boné. Lembrando que é após o horário eleitoral, que vai começar às 7 da manhã, tá, meu amigo? Mas depois eu volto, balançando, chacoalhando e premiando você.
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0: 6h55, bom dia!

0: Observatório Nacional, 6 horas, 59 minutos, 40 segundos. Observatório Nacional, 6 horas, 59 minutos, 50 segundos.
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Opa, 7h25, bom sábado para todo mundo. Seguimos em frente com a programação ao vivo da 89. Manhã Sertaneja, na comunicação do Wellington Fernandes, ao vivo, WF, transbordando 89 motivos. Bom dia, bom sábado.

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0: Caprichado pra todo mundo, de volta por aqui na nossa Manhã Sertaneja. Wellington Fernandes e você ao vivo até às 8 da manhã. E a gente segue na nossa dinâmica, seguimos te acompanhando no carro, no, na casa, no trabalho, no trajeto, aonde quer que você esteja, com a dinâmica da manhã valendo pra você aí, ó, a nossa enquete. E a sua opinião é validada com kit 89, mais linda camiseta e um boné personalizado, kit completo. As tarefas diárias da casa devem ser divididas ou sobrecarregadas para uma única pessoa? Me responde.
1: Fernandes, só clássico, hein?
0: Opa!
1: Adoro esse programa, Jair Tipo da Vila da Glória. Eu só bebia na estrada, mas quando tava em casa, até o cafezinho na cama levava pra minha esposa.
0: Aí eu dou valor,
1: hein? Eu sou viúvo já há 20 anos e tive outros relacionamentos, mas sempre fiz isso. E quando eu tava de folga em casa, o almoço era comigo.
0: 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Oba, oba! Claro que é o nosso final de semana daquele jeito. Opa, vou ajudando você a atravessar essa travessia da Vila da Glória, São Francisco e Itapoá. Bom dia!
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0: 7h32.
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0: Mas Marco Velho, 7h35. Tá tudo bem por aí, tudo certo e nada duvidoso, juntos e misturados, às vezes até embolado, liderando audiência até as 8 da manhã. Já tem Manhã Premiada na voz marcante dela, na voz doce da Diza. É, a nossa menina, a nossa deusa chega daqui a pouco.
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0: Calma, WF.
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0: Calma, porque é sábado, eu tô mais acelerado que o motor da McLaren, meu amigo Juntão. Daquele jeito, ao vivaço por aqui com toda a nossa alegria, compartilhando as melhores músicas com o melhor ouvinte que interage na rádio mais interativa, conectando você com a resenha familiar do dia, a enquete, né? Do dia a dia. Você acha que o trabalho diário da casa sobrecarrega uma única pessoa? Tem que ser dividido aí, hein? Filhão, do mais novo ao grandão, tem que ser dividido ou sobrecarrega só a condutora do lar?
18: Quando... Bom dia, meu amigo WF.
0: Opa!
18: Bom dia, Mãe Fertaneja.
0: Tá bom.
18: Bom dia, Rádio 89.
0: Bom dia.
18: WF.
0: É.
18: Eu acho que tem que ser dividido, né?
0: Tá
18: eu...
0: certo. Grande Rogério.
18: Ainda sou criado no sistema antigo.
0: Tá certo.
18: Entendeu? Sou bem gaúcho, que nem fala a turma, né? Entendeu? Sou gaúcho de coração, mas assim... Eu pego e eu saio 4 horas da manhã para trabalhar. E a minha esposa é professora, ela trabalha no período da tarde.
0: Legal.
18: Então, eu chego, eu saio de manhã cedo, ela faz o meu café. E eu, quando chego em casa, eu faço o café, deixo o cafezinho pronto e vou buscar lá no serviço.
0: Aê, garoto!
18: Beleza, meu amigo da WF, Rogério aqui do Padre Roma.
0: Aí eu dou valor, hein?
18: E manda, quero também mandar um abraço, um beijo e dizer que eu amo muito ela, minha esposa Ana Paula.
0: Parabéns, tá? Legal.
18: E ótimo final de semana, né, WF?
0: Pra
18: hoje
0: nós.
18: É sábado e vamos gastar a sala da Alpargata no baile, que hoje é dia de baile.
0: Eu vou dar, beleza, uma passada lá, ó. Ai, ai, ai, rapaz, essa vida de solteiro me leva ou não me leva? 7h37, Casa das Primas, João Mário e Fabiano, bom dia. Bom sábado pra você.

0: 89 Rádio Joinvilense de verdade o tempo todo em todo lugar. Vão tomar o pingão, o João Neto e o Frederico. Quero atualizar onde a 89 tá. Opa, tá no Profipo, Silvano Verânico, obrigado pela companhia. Bom dia pro Sidney do Floresta, Henrique também no Petrópolis, Emerson, Fátima, Maria Fernandes se encontra em alto e bom volume. Lá no Aventureiro, bom dia pro Sebastião do Comasa, Vitória Santos no Jardim Paraíso, Alessandra também no Jardim, a Bruna no Iriniú e você.
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0: 7h44, bom dia.
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0: De volta por aqui, 7h48, a nossa história é escrita diariamente. E é lógico, a nossa interatividade é a marca registrada com o ouvinte ligado na rádio dos melhores shows. É a sua, 89 FM, a rádio joinvilense de verdade, meu amigo. É raiz, é tradição, é modernidade, é ha! O tempo todo, em todo lugar, conectando você com as melhores. Como eu disse, meu amigo, nosso WhatsApp é 89, Zap é marca registrada e por aqui o ouvinte interage na rádio mais interativa. Vou dar um pulo lá no Paraíso, porque quem marca audiência e registra por aqui é o meu amigo Adir. Quanto tempo, Adir? Aquele abraço pra você, ele diz, é nós por KWF. É, Lúcio Souza, obrigado pela companhia, bom dia pra você. Jardim Paraíso, tá conectado com 89.
5: Bom dia, meu querido.
0: Boa.
5: Meus ouvintes.
0: Tá bom?
5: As tarefas de casa têm que ser divididas, sim.
0: Exatamente.
5: Mais uma dica, tá?
0: É.
5: A mulher também não pode exigir muito do

0: Bom dia, WF!
1: Bom dia, princesa!
0: Que esse dia seja lindo, maravilhoso e abençoado.
1: Igual nós.
0: Nós já estamos aqui pelo Jardim Iririu.
1: Passou por essas bandas,
0: 17h15 da manhã.
1: É.
0: Bora lá fazer mais um dia lindo?
1: Pode balançar.
0: E quem faz o dia bonito é a gente, não é o tempo. Uhul! Lisa, motorista de aplicativo.
1: Beijoca, 7h50. Já já tem Diza. Agora tem a Maria Cecília e Rodolfo. Águas passadas, nuvem de lágrimas. Ainda ontem chorei de saudade.

0: Ciúme, 89, a Rádio Joinville de Verdade, Águas Passadas. Ali Cecília e Rodolfo. 7h55. A opinião continua, porque vale pra você, vai ser validado um kit 89, camiseta mais boné, hein? Fala.
1: Eu quero participar do sorteio, Antônio Marcos, vigilante da Crono. É um enorme abraço, estamos de plantão hoje aqui no colégio. É, eu acho que um casal tem que ajudar o outro, sim. A esposa vai trabalhar, o marido fica em casa, ajuda a fazer as coisas. Eu sou uma pessoa que eu ajudo a fazer cá em casa. Quando ela está em casa, ela faz as coisas delas. Quando eu não estou em casa, eu ajudo ela. Um casal tem que ajudar o outro.
0: Verdade.
2: Dia WF, aqui é Márcio José Bela Jardim. Eu tô aqui em casa hoje, né? A mulher foi lá na pastelaria dela lá, abriu a pastelaria. Eu tô aqui em casa aqui, fazendo a faxina, como diz o cidadão aí, né? O homem que é casado com uma mulher tem que dividir as coisas também, tá? Márcio José Bela Jardim de Rio. O pessoal vem aqui no jardim aqui comer um pastel aqui em frente ao posto, hein? Valeu, um abração e me coloca no sorteio.
0: Um abraço, boa sorte!
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0: Oba, oba! Pode comemorar aí! Saindo, girando o globo, hein? A interatividade foi conectada com você, ouvinte, deixou sua opinião, opinou, interagiu na rádio mais interativa e girou! Sim, contemplado, levando kit 89 mais camisa, mais boné personalizado, Lúcio Souza, Jardim Paraíso. Pode comemorar de pé, meu amigo! Você fatura Super Kit, tem 5 dias úteis para retirar aí esse presentão aqui na Rua Lages, número 26. Vem aí! Ela diz, deixando a sua manhã premiada. Com manhã premiada na 89, um montão de prêmios espera por você. Conecte com a gente e ouça música boa na comunicabilidade dela. Líder de audiência, Diza! 89
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6: 7h57.
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8: Bom dia, Joinville. Eu sou Diza Reite, vou fazer companhia para você hoje, manhã premiada, 26 de setembro.

Seja bem-vindo a mais uma edição do Manhã Premiada. Você curtiu agora Manhã Sertaneja com ele, o Wellington Fernandes, que fez a sua manhã despertar muito mais animada. E a sua participação é através do nosso WhatsApp, que é este aqui, ó. What?

0: E chega uma mensagem para você. É muito melhor perceber um defeito em si mesmo do que dezenas no outro, pois o seu defeito você pode mudar. Pense nisso.
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0: Nosso quadro, Ana Castela, e bom dia para você.
2: Bom dia.

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0: você curtiu aqui o nosso primeiro bloco de música boa, que é pra você despertar. E ó, Fio Fio com Bruno Rosa e Pela Última Vez com Menos é Mais e Morar Nesse Motel com Gustavo Lima. E a sua participação, bonitinho, é através do nosso WhatsApp. Fique à vontade, vai!
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0: E valendo o kit da 89 FM, mais um guarda-chuva. Esperamos que hoje a gente não precise. Não é mesmo? Eu não sei, não vi a previsão do tempo para hoje ainda. Ontem não ia chover. Hoje é outra história, é outro dia e previsões são previsões. Não é nada certeiro. Então a gente daqui a pouquinho a gente vai ter previsão do tempo e aí a gente vai ver se vai realmente chover hoje ou se vai dar um final de semana lindo, maravilhoso, que a gente merece demais. Não é mesmo? Que a gente tem um final de semana incrível, porque tem chovido, né, gente? O tempo tá úmido e a gente precisa de um pouquinho mais seco aí, principalmente quando a gente tá em casa e precisa botar os negócios pra secar. Eita nós, senão tudo fica fedido, não é mesmo? Então vamos lá, então, voltando aqui pro nosso presente. 991210089, kit da 89 FM, mais um guarda-chuva. Hashtag kit da 89, hashtag kit 89, tá bom? Você vai enviar para o nosso WhatsApp, não esquece de enviar o seu nome e também o seu bairro, ok? E ó, finalzinho do nosso Manhã Premiada, tem sorteio.
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2: 89 FM, Joinvilense, de verdade, sou Disa Reite, estou com você nessa manhã gloriosa, isso mesmo, de sábado. Você tá onde, hein? Tá no seu carro, tá em casa, tá despertando, tá no trabalho. Seja bem-vindo, você está na melhor. 89 FM, Joinvilense, de verdade, você está de aniversário. E ó, que dia mais feliz. Ai, gente, é o dia mais lindo do ano, não é mesmo? E quando é o aniversário da gente, é o dia mais lindo do ano. Pode estar chovendo, pode estar frio, pode estar calmo. Gente, é o dia mais lindo do ano, não é mesmo? Mas você sabia que os nascidos hoje, no dia 26 de setembro, são do signo de Libra, com mente de virgem. Gente de alma pura, trabalhadora, movida pela fé e pelo prazer genuíno de servir e ajudar o próximo. Podem encarar altos e baixos na jornada, mas a determinação e a luz interior de vocês superam qualquer desafio. Gente, que dia abençoado. Parabéns pra você nessa data querida.
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0: 89 FM Joinvilense, de verdade aqui pra você. E você curtiu Eu Tava Bem com Wesley Safadão, Serenata com Marília Mendonça e Amor Ideal com Oswaldo Júnior. 991210089, tem um kit da 89 FM, mais um guarda-chuva maravilhoso. Isso mesmo. Basta você enviar a hashtag kit89. Não esquece de colocar seu nome também, seu bairro, e boa sorte pra você. 89
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13: Tá chegando aquele momento que a gente vai relembrar alguma música antiga, de alguma novela antiga, que fez parte da sua história.
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13: No Rádio Novela de hoje a gente vai ouvir Alexandre Pires cantando Usted Se Me Llevó La Vida, música de 2001. A música fez parte da trilha sonora da novela Porto dos Milagres, também de 2001, transmitida pela Rede Globo de televisão. A música foi tema dos personagens Rosa Palmeirão, interpretada por Luísa Tomé, e Félix Guerreiro, por Antônio Fagundes. Aumenta o som e vem relembrar com a gente.
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0: 89 FM Joinvilense de verdade, acordo foi com Henrique Juliano e dúvida com Ferrugem e saudade proibida com Simone Mendes. 991210089, esse é o seu WhatsApp, salva ele aí no seu celular. E ó, é através deste número você vai participar de toda a nossa programação, certo?
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0: Quero aproveitar, quero mandar um beijo todo especial para o Kelvin. Kelvin Uri de Souza. Gente, que foto maravilhosa. Kelvin é papai. Parabéns, Kelvin. Beijo pra você, tá? O Heitor nasceu, lindo, maravilhoso, que Deus abençoe você e a sua esposa, a sua família, lindo bebê, ó, gente, que coisa maravilhosa, hein? Lindo demais, amor de um filho é a coisa mais preciosa que tem na vida, tá bom? Kelvin, parabéns pra você, tá bom? Beijo mesmo, parabéns, olha, sempre, olha, beijo mesmo. No coração aí, ó, pro Henrique. Muita saúde pra bebê e mamãe, tá?

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2: Wellington Fernandes chegando por aqui. Bom dia, Wellington. Na verdade, a gente já se viu, né, Wellington? Mas eu sei que você saiu aqui da 89 FM e foi direto pra onde? Conta pra gente.
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2: 7 unidades de saúde de Joinville atendem neste final de semana com vacinação e ações de conscientização. Hoje o atendimento vai até as 4 da tarde na UBSF Estevão de Matos, Jarivatuba, Fátima, Aventureiro 2 e Vila Nova. As unidades Fátima e Floresta também realizam rodas de conversa sobre saúde mental ligadas ao Setembro Amarelo. No domingo, a sala de vacina central funciona das 8 ao meio-dia. E para se vacinar, leve documento com foto e a carteira de imunização. O programa completo está no site da Prefeitura de Joinville. 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
2: Bom dia! Bom dia para você. Você está na número 1 de audiência. Eu sou Disa Reite e estou com você no Manhã Premiada.
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2: Grades do Coração.
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0: 89 FM Joinvilense de verdade. Opa, voto estourado com Israel Moraes e cortado. Opa, contato bloqueado com Henrique Diego aqui pra você. 991210089, esse é o nosso WhatsApp. Preste atenção que agora já vou emendar um outro assunto muito importante pra você. 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
0: Valeu, Wellington! 89 Flash!
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2: 89 FM, Joinville, de verdade, sou Disa Reite, estou com você no Manhã Premiada. Este sol que ainda não sai, esse céu nublado, como é que vai estar a previsão do tempo, hein? 89 FM, Joinville, de verdade, previsão do tempo para você, para hoje e amanhã. Muitas nuvens o dia todo, gente. É isso aí mesmo. Com aberturas de sol ainda pela manhã e à tarde, tá? Temperatura mínima 18 graus e máxima 29. Ou seja, vai estar gostoso, né? 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Até o 89 Esportes vai estar lá fazendo hoje o programa ao vivo, tá bom? Amanhã, dia 27, como é que vai estar a nossa previsão do tempo, hein? Domingo. Vai ser sol com muitas nuvens durante o dia e período de céu nublado, ou seja, vai ser mais sol do que céu nublado, certo? Noite também com muitas nuvens, não há previsão de chuva. Temperatura mínima 19 graus e máxima 25.
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2: É Felipe Araújo, Consequências.

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0: 89 FM, Joinvilense de verdade, foi clone com Luan Santana e Felizes para Sempre com Maiara e Maraísa. E a gente superou com o Ian aqui pra você. Isso mesmo, daqui a pouquinho a gente volta com muito mais pra você. 89
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0: Tá chegando ele novamente por aqui, é o Wellington Fernandes, diretamente da onde, Wellington? Agora você mudou de endereço, foi isso? Deixa eu só dar uma olhada aqui, aí está, vai lá.
8: Ô Diza, seguimos em linha reta, ao vivasso, com toda a nossa alegria e convidando você que tá na melhor sintonia, sim, Joinvilense de verdade. 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
0: 89 FM, Joinvilense, de verdade, você despertou essa manhã com a 89 FM e você está aqui no Manhã Premiada, comigo, Disa Reite, comandando a sua manhã. Bom demais é ficar com você aqui na Melhor. FM, Joinvilense, de verdade, a gente tem 89 esportes. 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
0: 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E tá ele novamente por aqui, Wellington Fernandes. 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
0: A Prefeitura de Joinville realiza hoje um reparo emergencial na rede de drenagem da Rua Visconde de Toné, no bairro Atiradores. A intervenção começa às 14h, no cruzamento com a Rua Jacó Eisenhut, com interdição total do trecho. Os trabalhos buscam conter uma erosão na pista e pode se estender até domingo devido à maré. O acesso a moradores e comércio está garantido e os demais motoristas devem utilizar os desvios pelas ruas Duque de Caxias e Senador Felipe Schmidt. Redobre a atenção ao trafegar na região. Para mais notícias, continue acompanhando a 89 FM 10 e 9. FM Joinvilense de verdade, você está curtindo Manhã Premiada? Eu sou Disa Reite, isso mesmo, pra você, nessa manhã nublada de Joinville, 23 graus.
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0: Vida de Rua foi com Victor e Luan e Vou Querer de Novo com Thiaguinho. De segunda a sexta, Manhã Premiada é com Douglas Martins. 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
0: 89 FM, 10 e 25.
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0: E novamente por aqui ele. Vai lá! Opa, cadê? Cadê o nosso amigo? Onde está você? Vai!
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Na versão brasileira de hoje, temos a cantora norte-americana Roberta Flack, cantando The Closer Get To You, de 1978. A canção explora a vulnerabilidade de quem sente medo de ultrapassar a linha da amizade.

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0: É vira-lata caramelo aqui com o Thierry.
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0: Sabe quem tá chegando agora pra passar um recado super importante pra você? Preste atenção, que é o Rafinha Oliveira.
2: Salve, salve, amigos da 89 FM. 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
0: Valeu, Rafinha!
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2: Salve, salve, Diza! 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

89 FM Joinvilense, de verdade, você está curtindo Manhã Premiada. E eu quero saber se foi você que levou esse presentão, kit da 89 FM mais guarda-chuva. 89 FM Joinvilense, de verdade, quem levou esse presente foi você, Henrique do bairro Petrópolis. Henrique, parabéns pra você, tá? Finalzinho 7323, tô entrando em contato e vou te explicar como retirar o seu prêmio. E obrigada pela sintonia e obrigada pela participação. 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

0: Cleiton e Romário, Se Eu Te Perdoar. E o Manhã Premiada vai ficando por aqui. A gente se encontra segunda-feira, à 1h10 da tarde, no TPM Tarde Papo e Música. Mas agora tá chegando eles. Isso mesmo, a tropa de elite no 89 Esportes, ao vivo, direto do estádio João Marcato, lá com Pedro de Brito, em Jaraguá. E no Dia da Árvore, da 89 FM, na DE, com Gabriel Fronze, Dudu Silva e José Mira. Que todos tenham um ótimo e abençoado final de semana. 89 FM.
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0: 89 FM, 10h59.
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0: E chegando por aqui ele novamente, o Wellington.
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0: 11:05, neste sábado, dia 26 de setembro de 2026. É sempre um prazer estar com você aqui na 89. 89! Afinal, para os ouvintes mais inteligentes do rádio esportivo joinvilense, está no ar mais uma edição do 89 Esportes com toda a tropa de elite. Eu sou o Gabriel Fronzi e ao lado dos meus amigos Dudu Silva, José Mira e do intrépido Pedro de Brito, presente no estádio João Marcato, lá na cidade de Jaraguá do Sul, nós vamos juntos até o meio-dia, fazendo por aqui a atualização esportiva diária, hoje com muito prazer na ADE Embraco, hein, gente? Na Associação Desportiva Embraco, aqui no bairro Costa e Silva, no dia da árvore da 89 FM, um dia daqueles, hein, gente? Céu, solzão aqui na maior cidade do estado, dia da árvore com a força do Sicredi, da Roga e também da Deller, com o apoio da ADE e várias mudas sendo distribuídas por aqui. É um sábado diferente, um sábado muito interessante, mas também um sábado de muito esporte, afinal o Joinville está buscando essa intensidade na Copa Santa Catarina, depois da vitória no último final de semana. Ô Dudu Silva, bom dia.
1: Bom dia, Gabriel, bom dia, Mira, bom dia a todos os queridos ouvintes da Joinvilense de verdade. O Joinville precisa finalmente se firmar na Copinha, né? Vencendo hoje o Barra, se firma na tabela, busca os novos objetivos, busca sim a fase de classificação. Enfim, com mudanças, daqui a pouquinho a gente traz a escalação, como de costume nos nossos programas de sábado aqui, a gente antecipa os 11 titulares do treinador Joinville Sport Clube, e hoje não será diferente. Daqui a pouquinho a gente traz as escalações com mudanças na lateral, com mudanças no ataque, com algumas mudanças que o Joinville se preserva e se propõe a jogar nessa tarde de hoje, Gabriel.
0: Muito legal, vamos falar bastante sobre todas essas questões, afinal o Joinville hoje joga contra um Barra que ainda não ganhou, mas também não perdeu na Copa Santa Catarina. 3 jogos e 3 empates até aqui, hein, José Mira? Bom dia.
2: Bom dia, um abraço a todas e a todos. Já essa abertura do Dudu já me deixou preocupado. Eu não sei, eu tenho um lateral que está suspenso, né?
0: Sim.
2: Tem jogador machucado também, porque depois da bela atuação de sábado passado do Joinville, não tinha o que mexer no time. Até o Jupe que entrou, todo mundo torceu o nariz, mas o Jupe entrou e fez 2 gols. Porque esse jogo lá, a vitória foi importante, porque o Joinville soube jogar num campo praticamente impraticável.
0: Sim, sim.
2: Impraticável. Então, 4-0, 2 vira, 4 acaba, uma bela vitória. E esperamos que o Joinville precisa vencer hoje. O Joinville precisa vencer para continuar nessa briga aí, para chegar entre os 4 primeiros nessa primeira fase da Copa Santa Catarina.
0: E além do Dia da Árvore, naturalmente, a 89 FM está presente lá no estádio João Marcato. Daqui a pouquinho, Douglas Martins vai dar o recado, né? A partir das 14h30 com o pré-jogo na rádio número 1 de Joinville. Mas quem está nas nossas plataformas digitais já consegue perceber a chegada do embaixador Pedro de Brito. Pedro está no gramado, fazendo toda aquela averiguação, né? Vendo se o gramado tem as melhores condições. Aquela chancela Pedro de Brito para o gramado. Mas, ô Pedro, brincadeiras à parte, como é gostoso ver o João Marcato aí em condições boas para a prática do futebol, diferente do que foi nas últimas jornadas do Joinville em Jaraguá, hein, Pedro? Bom dia.
3: Bom dia, Gabriel Fronzi. Bom dia a toda a tropa de elite. Bom dia especial para o torcedor que está ligadinho, ansioso para ver o Joinville jogar num campo, digamos, seco. Não está 100% seco, porque ainda choveu muito durante a semana, até terça-feira estava chovendo aqui. Então todo o cuidado que teve no gramado começou a partir de quarta-feira. Então hoje ainda está sendo trabalhado, está ali a máquina passando, aquele rodo, né, para que seja compactado bem. Tem aquele problema no meio de campo que a gente viu no jogo passado, onde ficou pior, as lamas ali. Então ali também está sendo feito um trabalho especial, mas enfim, um dia de sol, né? Até falando aqui com o pessoal da manutenção do estádio, também comemorando muito que até que enfim um jogo no sol para todo mundo, né? Para o torcedor, para os jogadores, para o Diego Souza, que reclamou que até agora, quando chegou, ainda não teve dias de sol para jogar, para treinar. Então hoje está tudo zerado, um dia propício para a prática do futebol, Gabriel.
0: Do jeito que todo mundo espera, hein, gente? 11:10 e naturalmente durante todo o programa de hoje você é nosso convidado a participar. Afinal, você já sabe, as interações acontecem sempre pelo WhatsApp da Rádio Número 1, Joinville.
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0: Mensagens de áudio de 10 e de 15 segundos te colocam em contato conosco aqui no 89 Esportes e você vai participando. Lembrando que durante o sábado inteiro você é nosso convidado para o Dia da Árvore, tá? Você vem por aqui e leva a sua muda de árvore, né? A muda de árvore que você quiser, não precisa pagar nada, tá, gente? Tem várias mudas aqui à disposição. Não é, ah, vou concorrer, vou fazer. Você vem aqui e retira a sua muda de árvore. Já escolheu a sua muda de árvore neste sábado?
1: Bastante, Gabriel. Acho que a muda de árvore, ela não traz só uma alegria para casa, sim, mas traz boas memórias, né? Ensina os filhos a, né, a tratar uma árvorezinha, colher bons frutos. Eu acho que apenas não significa uma muda simples, sim, mas sim uma história e um legado que quem tem família, quem tem filhos, possa construir através de uma mudinha de árvore.
0: Eu tava de olho numa cerejeira ali, hein, Dudu? É ruim uma cerejeira?
1: É bom, é bom. O IP amarelo, né, Mira? E lembra boas paródias, boas músicas.
2: Eu vou de IP, sabe, em homenagem a quem? É. Ao saudoso José Eli Francisco.
0: Pronto.
2: Ele que criou o IP. Falar em rádio, rapidinho.
0: Sim,
2: não,
0: claro.
2: Deixar. Ontem nós comemoramos o Dia do Rádio Nacional, sim, que é o Internacional 17 de Fevereiro. Eu, que nos meus 54 anos de comunicação esportiva, trabalhei em várias emissoras de rádios, TVs e jornais. Sempre que eu sou perguntado de quem você mais gosta, diz, a minha paixão é o rádio. Tanto é que eu comecei na Rádio Cultura AM, que não tem mais, e hoje eu estou na nossa 89 FM. Todas... Quando eu comecei na Cultura era a maior audiência, naquela época só tinha rádio AM, e agora continua na maior audiência, que é 89 FM. Fiquei bem acostumado, viu?
0: O tempo todo em todo lugar. 11 horas mais 12 minutos, o jogo do Jack hoje é às 3 da tarde, tá bom, gente? E a partir das 2h30, a 89 FM entra no campo do seu rádio com o Douglas Martins, trazendo todos os detalhes direto do estádio João Marcato. Tá bonito negócio por aqui, né? Um dia de sol na maior cidade do estado, a DE Embraco, com um ótimo público, é, em meio a essa ação do Dia da Árvore. Mas, Dudu, vamos falar um pouquinho de como foi a semana do Joinville. Óbvio que o Jack tem alguns outros problemas extra-campo, problemas que a gente repercute diariamente no 89 Esportes, mas hoje é o dia de campo e bola. Afinal, daqui a pouquinho o Jack entra em campo, já é a quinta rodada desta Copa Santa Catarina, hein, gente? Pela quinta rodada da Copinha, o Joinville entra em campo, sem o Breno, suspenso pelo terceiro cartão amarelo.
1: É, a semana toda de campo e bola, né? O Joinville treina todos os dias, meio período, o Diego faz vários experimentos, é um treinador que costuma atestar atletas, ter boas conversas e principalmente aquilo que a gente falou no último sábado, né? O Diego tem uma base muito boa, então ele tem muito a transmitir aos jogadores, né? A gente possa elencar o Kennedy aqui, que é um atleta que ele está, né, colocando embaixo do braço, tentando ajudar de alguma forma para que, né, o atleta evolua com posicionamentos, com metodologias de jogo, plataformas e tudo mais. Mas o Joinville tem um desfalque, como você bem mencionou, na lateral direita, e nós temos um volante que está atuando na lateral.
0: Sim.
1: Temos um lateral que está atuando na volância. Então, possivelmente, o Roney hoje ele volte à posição de origem, volte a ser lateral, e o Wanderson ganha essa vaga. Legal. Na titularidade no meio campo. E lá na frente, o que acontece? O campo hoje vai estar seco, né, Mira? O campo hoje é a primeira vez na Copinha que o Joinville vai jogar com um gramado não totalmente seco, como bem mencionou o Pedro, mas um gramado um pouco mais leve. E quando o gramado está leve, o que a gente precisa? Jogadores mais leves também, velocidade, mais duelos. Então tudo indica que o Pedro volte à titularidade, o Pedro Arthur, e o Renan também no outro lado, fazendo a composição com o Júlio César centralizado. Então
0: o que
1: teremos...
0: seria já...
1: Isso,
0: o
1: isso.
0: Que já seria isso. A escolha do Diego Souza, que... não fosse a condição do gramado.
1: Exatamente. Então, acredita-se que essa seja a equipe mesmo, a titularidade, né? O Roney fazendo a lateral, o Wanderson herdando a posição no meio campo, e Pedro Arthur e Renan ganhem a titularidade lá na frente.
0: O Wanderson tinha me deixado uma boa impressão, Mira, não fosse ele ter sido expulso em 20 minutos, né? Me parecia um jogador muito ligado, um jogador muito atento, com uma temperatura maior do que por vários momentos os outros jogadores do Joinville precisam, mas esse desenho já falado pelo Dudu, com o Roney na direita, Wanderson no meio campo, Jupe, Jefferson, Renan, Pedro Arthur lá na frente e o Júlio César, é um Joinville bem mais leve. O que você acha da escalação trazida pelo Dudu, hein, Mira?
2: É, conforme o estado do gramado. Agora tem um jogador no ataque do Joinville que pra mim é o melhor atacante do time. Pra mim, pra torcida e pra todo mundo, né? Tem que jogar. É o Kennedy. Ainda agora esses dias ele fez um negócio que não. Eu sempre que cobrava dele gol, fez um gol contra o Marcílio, perdemos 4-2. Não sei porque o Kennedy não é titular. Pra mim é o melhor atacante do Joinville, mas tem esses que chegaram. Técnico está acompanhando e vamos ver, né?
1: No segundo bloco a gente traz novidades sobre o Kennedy, né? uma possível venda, enfim. Aqui na 89 você sempre fica sabendo de primeiras informações, né, meu? Então hoje vai ter um acompanhamento, enfim, tudo mais, mas a gente vem com o segundo bloco com essas informações do Kennedy, trazendo empresários, trazendo um novo clube, trazendo quem está sondando o Kennedy, enfim. Daqui a pouquinho a gente traz informações sobre o atacante do Joinville.
0: 11 horas mais 15 minutos, quero voltar ao estádio João Marcato, lembrando que estamos ao vivo aqui no Dia da Árvore da 89 FM, com apoio de Sicredi, Roga e também Dealer. 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Respeito e futuro, Dia da Árvore da 89 FM. Ô, Pedro de Brito, o Dudu falou agora sobre jogadores mais leves. Eu tinha feito esse acompanhamento da situação do gramado também. O que te parece essas mudanças do Joinville com a condição atual aí do João Marcato, hein, Pedro?
3: É o que todo torcedor queria ter visto até agora. É esses meninos que, quando entraram bem, né? O Kennedy no primeiro jogo entrou bem, depois o segundo já não foi tão bem, mas tem a história do campo molhado, chuva, enfim. Pedro Arthur entrou muito bem também. Enfim, Gabriel, hoje vamos poder ver um Joinville do jeito que o torcedor quer ver. Um Joinville mais leve, né, pelas pontas atacando com mais velocidade. Lembrando que do outro lado é também um time jovem, um time rápido.
0: Sim,
3: né?
0: Sim.
3: Até o Pescador, ele empatou essa semana contra o Nação. Aliás, é o Barra Empate Clube, né? Que tem só empatado na Copa Santa Catarina. Nesse jogo, por exemplo, contra o Nação, o Barra não pôde usar os jogadores que chegaram depois e que chegaram agora por último também, porque era um jogo que valia pelo início da rodada. Então, já com o confronto com o Joinville, o Barra vem completo. O técnico Rafael Piscinin já vai poder contar com Luiz Fabiano, Esquerdinha, Gustavo Pereira, Gaudêncio, o Ryan Gomes... O Gaudêncio e o Ryan Gomes que chegaram agora na semana, então vem com o time completo aqui, que também, muito bem falado durante a semana, né, Gabriel? Também é um time jovem e rápido. Vamos ver como que o Diego Souza também vai trabalhar nesse lado aí hoje aqui. Mas a boa notícia para o torcedor, campo seco.
0: É isso, né? Ô Pedro, rapidinho antes da gente ir para o intervalo. O ônibus do Jack se envolveu num acidente, né, na semana passada, inclusive isso foi noticiado no pós-jogo depois da vitória contra o Nação. E era um jogo que trazia o pessoal do staff, né, o pessoal da rouparia, todas essas outras movimentações. Já tem algum sinal aí no João Marcato de como que o Jack resolveu esse problema, visto o acidente que aconteceu com o ônibus de apoio?
3: Sabe que eu sou fã de bastidor, né, Gabriel Fronzi? Gosto de ver a chegada dos jogadores e todos os detalhes, né? Joinville já chegava com o ônibus de aquele famoso dois andares, quatro eixos. O primeiro jogo já veio mais assim, na humildade. Aí começa a comparar com os outros clubes. O Blumenau, por exemplo, chegou, sim, com o ônibus aqui, Série A. E o Joinville com o ônibus pequenininho. Enfim, hoje a staff do Jack já chegou com aquele carro, sabe? Aquele carro que tem lá no Jack há muito tempo, judiadinho. Sim. Com a carretinha atrás, com todo o equipamento. O Barra já chegou também com uma van fretada. Enfim, todos os dois vestiários já estão prontos, mas o Joinville hoje veio por conta própria. Também vinha com o ônibus, né? Um ônibus daquele tamanho, para poucas coisas. Mas hoje veio com o seu Cobalt judiadinho, que tá, coitado desse carrinho lá do Jack, com a carretinha atrás, com todo o equipamento.
0: Esse é um bastidor interessante porque assim, né, gente, quando o time tem um estádio que só ele usa o vestiário, muita coisa pode ficar lá, muita coisa continua lá, não precisa ficar levando tanta coisa jogo após jogo. Isso acontece, por exemplo, vou dar um exemplo, o Dudu na Cercos. Tem o vestiário lá da Cercos, o vestiário já tá montado com tudo que precisa, todos os materiais, você não precisa tirar. Como não é só o Jack que utiliza o estádio João Marcato, o estádio nem é do Jack, você tem que montar, desmontar. E nisso é muita coisa mesmo, né? Por isso que o Jack tava fazendo isso com o ônibus de apoio, ônibus que acabou se envolvendo no acidente na semana passada, né, Pedro?
3: Até contra o jogo contra o Nação, por exemplo, até o vestiário, o Jack teve que mudar, né? Veio pro vestiário aqui, que o Joinville era visitante, hoje volta pro seu vestiário como mandante, mas é trabalhoso, né, Gabriel? Mudar as placas, né? Tem placas que... Até as placas ficaram aqui desde o primeiro jogo, que depois só colocam lá, como o Joinville não joga mais em outro lugar por enquanto, né? Mas sim, é um trabalho grande a ser feito para que quando comece o jogo esteja tudo nos trinques.
0: É isso, gente. 11 horas mais 20 minutos. Falamos bastante do Joinville e bastante do Barra. Dudu Silva já antecipou a escalação da equipe tricolor. E na volta do intervalo, a gente vai seguir falando bastante sobre o jogo de hoje, sobre a rodada da Copinha e também sobre o Jack Futsal que volta à quadra hoje, sobre o Joinville Vôlei. O que não falta é assunto dentro do 89 Esportes. Hora de uma rápida pausa, um curto intervalo e a gente já volta na número 1, Joinville.
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0: marcando 11 horas mais 26 minutos. Voltamos com 89 Esportes ao vivo aqui na 89 FM, direto do Dia da Árvore na ADE Embraco. Que dia maravilhoso na cidade de Joinville. Douglas Martins está por aqui. Dodô, vem para cá. Vem para cá que soldado em quartel em dia de serviço tem que, né, aquela coisa toda. Passa na frente da câmera, não tem problema, Douglas Martins.
1: Ao vivo é assim mesmo.
0: Não, você tem... Douglas Martins já a caminho do estádio João Marcato lá na cidade de Jaraguá do Sul. Dia da Árvore maravilhoso, público excelente por aqui, mais uma grande ativação da Rádio Joinvilense de verdade. Dodô, bom dia.
1: Isso, bota o óculos. Bom dia, claro, claro, claro.
0: Tudo bom, revelo?
2: Amiga? Só um minutinho. Fica à vontade, tem muda de árvore aí pra você, vai levar pra família? Ah, tá separada? Não, mas leva mesmo assim, é importante. Daqui a pouquinho já tô indo pra Jaraguá, Gabriel.
0: Planta uma árvore, planta suas coisas.
2: Uma árvore, é sempre bom, vai que aparece alguém na sua vida, tá? Sinto muito que você sofreu. Cara, daqui a pouquinho tem cheque barra, eu já tô indo pra Jaraguá, bora.
0: Valeu, valeu, bom trabalho. Douglas Martins por aqui, você por aí no estádio João Marcato. Qual a situação de momento antes da bola rolar pra Joinville e barra jogo que acontece hoje, 15h, em Pedro de Brito?
3: É, os trabalhos continuam por aqui para que tenha um bom futebol hoje, né? A máquina aqui, o rolo continuando passando, ajeitando. Foi feito lá uma limpeza na arquibancada descoberta, onde o torcedor do JEC vai ficar, aqui na coberta também, toda a organização sendo feita, preparada para o jogo de futebol hoje aqui, né? Enfim, né, Gabriel, que a gente sempre valoriza aquele dia que o cara acorda em casa com a família e pensa assim, hoje eu vou fazer um rolê diferente. A gente vai acordar, a gente vai almoçar em Jaraguá, depois a gente vai lá, assiste o JEC, depois retorna, toma um café e tá tudo certo, né? Um dia legal pro torcedor assistir o Joinville Esporte Clube, que logo vai acabar e vai ficar um tempo sem jogo, né? Então tem que aproveitar essa fase também, Gabriel.
0: É isso, porque no início do ano que vem não tem calendário pro Joinville, né, gente? É uma situação diferente do Joinville envolvendo a temporada 2027. Mas rapidinho, antes da gente falar do JEC, Mira, ontem um canetaço do presidente Luiz Inácio Lula da Silva mexeu com a estrutura do esporte brasileiro, que foi a proibição das bets. Obviamente o Lula, né, está embasado no seu pedido, vai ter gente que vai falar que sim, vai ter gente que vai falar que não, mas isso influencia diretamente não só os clubes, como muito da estrutura das emissoras que transmitem, né? Afinal tem muita arrecadação nessa situação das bets. O JEC meio que passa a margem disso, né? Afinal o Joinville hoje não tem nenhuma casa de aposta que seja um patrocinador seu, mas que isso movimentou o noticiário brasileiro na sexta-feira, a gente não pode negar, hein, Mira?
4: Ah, não há dúvidas, né? Hoje os grandes clubes são patrocinados, as grandes emissoras de TV, pela Bet. Mas eu vou te dizer uma coisa, não sei se não vai acabar tudo em pizza.
0: Sim.
4: Porque tem que ser aprovado pelo Congresso isso. A medida provisória, ela entra valendo, mas tem um prazo lá para aprovação final no Congresso. Hoje de manhã eu estava acompanhando, quando saí de casa, o noticiário, já está entrando os caras da Bet com um recurso lá para conseguir uma liminar para só valer essa medida quando for decidida pelo Congresso, para não valer agora já. Então quer dizer que muita coisa pode... Tem gente interessada, hein, meu caro?
0: Vamos lá, Dudu. Flamengo com a Betano, 268 milhões por ano. Ontem o presidente BAP já disse que vai ter um impacto de 400 milhões nas contas do Flamengo e que pode ser que o Flamengo não consiga pagar as contas no ano que vem. Mas vamos lá. Flamengo com a Betano, Corinthians com a Esporte da Sorte, 150 milhões. São Paulo com a Superbet, 113 milhões. Palmeiras com a Sporting Bet, 100 milhões. Galo com a H2Bet, 62 milhões. E aí vão várias outras, né? Várias outras casas de aposta. Somente Internacional, Bahia e Atlético Paranaense não tinham um incremento nas suas receitas diretamente oriundo de casas de aposta. A gente não pode negar, né, Dudu? Se a gente for pegar ali só os cinco primeiros, seis primeiros dessa lista do Campeonato Brasileiro, a gente tá falando mais de R$1 bilhão.
1: É, eu acho que esses números são super salutares e precisa ter um plano de ação sobre isso. Mas a gente tem o número de famílias que é destruídas justo, pelas casas de justo. Aposta também ou não? A gente tem o número de suicídio que acontece diariamente no Brasil por causa da falta de responsabilidade nos jogos de aposta. Então, enfim, é um problema que tem que ser tratado com bastante critério e com bastante maturidade. É algo que enganja, é algo que traz retorno, é algo que tem valor, sim. Mas é algo também que destrói muitas famílias e que precisa ser bem ajeitado. Mas, enfim, eu acho que está na mão do presidente, está na mão dos senadores da República também, que vão, né, compor essa votação. E eu acho que de forma inteligente precisa achar uma saída para que o Brasil através do esporte não seja lesado, mas para que as famílias, Gabriel, total, principalmente total. Em casa também, não sejam lesadas, para que pessoas não se suicidem, para que o engajamento com dívidas, ontem, né, eu estava lendo uma reportagem, são mais de, cara, 80 milhões de pessoas endividadas hoje com o nome, né, no Score, enfim, com o nome sujo no Serasa. Enfim, o Brasil precisa passar por mudanças, Gabriel, e a partir dessas bets também, o Brasil, quem saiba, toma um novo cenário aí.
0: E na situação do esporte, eu acho que na segunda-feira dá até pra gente se aprofundar um pouco melhor sobre isso. Na situação do esporte, outros países já estavam proibindo também. Então já é. Só que já é algo mais regressivo, né, gente? Não é cortar na unha com um canetaço como foi feito.
1: E eu sempre penso que, Gabriel, você sempre, o Elton e o Douglas comentam aqui durante a semana, né? Cara, vai ter alguém pra assumir? Vai. Vai ter alguém. Só comparando com a presidência de Joinville. Vai ter alguém para assumir os postos total, das bets total. Também, sabe? É ruim para as apostas, é bom para as empresas, é bom para as multinacionais, é bom para outras modalidades que vão surgir, é bom para, às vezes, a ajuda do governo federal. Enfim, Gabriel, para tudo na vida há solução, menos para a morte, Fronzo.
0: É isso, 11h32, só para a gente fechar esse assunto, inclusive... O governo federal já repassou, né, uma ideia de um investimento de mais de 20 bilhões ao futebol brasileiro, né?
1: Aí.
0: É um plano de socorro para o financiamento do BNDES, com uma linha de crédito de 20 bilhões para pagar dívidas trabalhistas, direito de imagem, aí. Débitos com a Receita FGTS. Enfim, mas daí é o governo federal tentando já dar uma outra solução para os clubes. Resolve de um lado, resolve do outro. O negócio vai rolar. 11h32, Dudu, você falou no primeiro bloco sobre o Kennedy, né? Prata da casa do Joinville, um cheque em branco da equipe tricolor. Kennedy que está sendo monitorado no jogo de hoje. Conta mais, Dudu.
1: Exatamente, Gabriel. Hoje na arquibancada teremos empresários de fora, né, da região aqui que estarão de olho no Kennedy. Vão acompanhar o Kennedy, já falaram com o Kennedy durante a semana, enfim. Hoje pode ser um dia D para o Kennedy do Joinville Esporte Clube. Tendo que hoje o Joinville possui 70% do passe do Kennedy e 30% a alguns investidores. E o Bahia é citado nesse grupo de investidores. E a ideia também não é comprar 100% do Kennedy.
0: Legal.
1: A ideia é comprar uns 50, uns 40 para que o Joinville ainda fique com uma herança, né? Quem sabe o Kennedy é super jovem, tem um potencial gigante no futebol nacional e internacional, quem sabe com isso o Joinville ainda possa buscar novos fundos no futuro. Mas hoje o Kennedy já é monitorado desde quarta, quinta-feira, as conversas vêm sendo cada vez mais acaloradas e hoje os empresários estarão lá no João Marcato para acompanhar o Kennedy de perto, quem saiba ver ao menos 45 minutos do Kennedy atuando, para que se concretize essa efetivação da proposta.
0: Essa do Dudu me lembra, Mira, 2011, o Aldair, finado Aldair.
4: É, que eu ia falar agora, esse negócio de monitorar. Os caras vêm aqui para ver os e caras o técnico colocaram, não escala.
0: E o Arthurzinho não colocou.
4: E o Kennedy não está escalado hoje, né?
1: Mas o Diego está sabendo. O Diego Souza está sabendo mesmo.
4: Mas não escala, é teimoso. Foi o Arthurzinho, o Edinho. O Edinho do Fluminense, que
0: sim,
4: teve aqui,
0: sim.
4: Que era para escalar o Edinho, o xará dele também, que veio empresário ver. Aí ele foi solicitado para escalar. Era um jogo de Copa Santa Catarina. Diz que ele virou as costas aqui, quem escala sou eu.
1: Mas
4: foi mandado embora na segunda-feira. E o Arthurzinho também do.
0: Na final.
4: Do Aldair.
0: Na final, o Aldair.
4: O Aldair jogou, entrou lá no jogo.
0: Fez sábado, gol?
4: Fez um gol. E aí ele não colocou o João, não sei
0: João
4: o
0: quê, Henrique.
4: Que nem foi relacionado pro jogo dele.
0: Não, mas João Henrique era bom jogador, veio do Curitiba, bom jogador.
4: Mas não.
0: Presidente Nereu dá pula até hoje sobre isso. Ô Dudu, dá pra saber um pouco mais quem é o clube e como é que funciona? Até quando que é o contrato do Kennedy com o Joinville?
1: Olha, Gabriel, até quando eu contrato com o Joinville até o final do ano que vem. Eu não tenho absoluta certeza, mas parece que é isso. Gabriel, é um empresário. E um clube grande, né, do Brasil. Eu me preservo a falar o clube porque ontem falei com o empresário, conversamos, ele me passou alguns bastidores. E pode ter certeza que se hoje for bem, se hoje se concretizar,
0: o negócio já anda.
1: Segunda-feira a gente traz a informação de primeira, com os valores, com tudo mais. E eu dei esse voto de confiança para a fonte e a fonte me dá esse voto de confiança. Então segunda-feira a gente traz os detalhes, caso concretize.
4: Uma coisa é certa, se o Kennedy não se machucasse, já teria sido
0: certeza,
4: vendido.
0: Né, Mira?
4: Tava jogando muito bem, já teria sido vendido.
0: É isso, 11 horas mais 35 minutos, vamos falar também sobre o Jack Futsal, que volta à quadra hoje pelo Campeonato Catarinense, Joinville jogando contra o Concórdia, 7 da noite lá no Centro Eventos Calhansen, aqui no Centro Eventos Calhansen, o jogo que marca o mais uma partida, né, do Joinville no Carl Hansen pelo estadual, e depois desse jogo tem outras duas rodadas, né, dois jogos antes de terminar essa fase de classificação, dia 2 contra a PAF lá fora de casa, né, jogando na Grande São José, e também no dia 7 em casa contra o Criciúma. Para o jogo de hoje, o técnico Davi Mendonça não pode contar com o Ryan e com o Robinho, né, que seguem entregues ao departamento médico, assim como o goleiro Clayton e também o ala Fernando. Além deles, o fixo Brian e o pivô Denis seguem servindo a seleção brasileira sub-20. A expectativa é que hoje o Joinville, pô, Concórdia, nono colocado do campeonato catarinense, que o Joinville consiga a vitória tranquilamente, né, Dudu?
1: Mas com o Tubarão a gente também esperava que a vitória viesse e acabou tendo um empate. Mas enfim, concordo com você. Eu acho que hoje é um jogo para espantar um pouquinho dessa, né, dessa não confiança que ficou do último jogo, que o Joinville é assim agora, ele tem que golear todos os jogos, né, tem que ser campeão de tudo.
0: É o vale-vitória.
1: É o vale-vitória do Joinville Futsal. Eles nos deixaram mal acostumados. Por isso, né, de querer sempre o placar elástico.
4: Saiu essa semana uma convocação da seleção brasileira para a Liga das Nações e o goleiro foi convocado, o goleiro Joinville.
1: Sim, Matheus.
4: Foi convocado.
1: E o Rufino, que deixou o Joinville há alguns dias, aí também foi convocado para a seleção.
4: Foi convocado, então. Agora, se o nosso futsal ainda não. Olha, eu vou dizer uma coisa: eu tenho 54 anos de vida esportiva, de cronista. Eu não me empolgo facilmente. Eu não me empolgo. O futsal está perdendo alguns jogos que não podia perder. Esse empate agora com o Tubarão, pelo catarinense. Cara. Perdeu a principal competição desse ano, que foi a Liga, lá, a Superliga, que era vaga para a Libertadores, está fora a Libertadores. Vamos ver. Tomara, tem que ganhar a Liga Nacional. Aí convence totalmente.
0: 11 horas mais 37 minutos, só para a gente fechar esse segundo bloco por aqui. Hoje tem o Joinville Vôlei também, jogando contra a PAN de Blumenau, né? Jogo aí 7h30 da noite, na terceira partida do Joinville Vôlei, nesta Copa Internacional que está acontecendo no ginásio da Univille. Joinville que ganhou de Araguá, 3x0, perdeu do Fluminense, 3x0.
1: Como é pontos corridos aí, Gabriel, ficou difícil, né?
0: Confronto direto, né?
1: Confronto direto, enfim, mas torce ainda contra o Fluminense. O Elton, nesse caso, não vai conseguir nos ajudar, né? Torcer contra o Fluminense. Mas o Joinville Vôlei torce para que chegue no final, na última rodada, ainda tenha chance de ser campeão.
0: Ô Pedro de Brito, me diga uma coisa. Você falou sobre o pessoal da manutenção trabalhando por aí, né? Um pouco mais no estádio João Marcato. Joinville que, mais uma vez, não concentra fora de casa, né? Vem direto do CT para o jogo aí em Jaraguá do Sul. Céu de Brigadeiro, né? Tá aparecendo pela câmera aí também. Céu de Brigadeiro na cidade de Jaraguá do Sul. Coisa linda pro jogo de logo mais. E isso deve dar até uma reforçada na presença do público, né, Pedro? Porque o Joinville, num jogo como mandante, colocou 500 pessoas. No jogo contra o Nação tinha 100 e poucas pessoas também. Não teve um grande aparato de público também. Será que hoje a gente tem o melhor público em casa do Joinville nessa copinha, Pedro?
3: Eu acredito que sim, né, Gabriel? Até porque o dia tá propício para isso, né? Como você falou, nasceu um dia bonito, calor. Então é o torcedor que ainda não assistiu o Joinville, hoje é o dia. Né? O Barra também, tu falou que o Joinville não concentra, né? O Barra também é o mesmo esquema, vem direto para o jogo, sai hoje, já saíram, né? Estão no almoço, chega para cá direto para o confronto. Então o torcedor vai ter um dia legal hoje para isso, né? O Joinville espera, assim, que o público venha hoje até Jaraguá para acompanhar. Gabriel, queria só um pontinho sobre o Kennedy ainda, que vocês estavam conversando. Quando fala que Joinville pode vender um jogador, um ativo do clube, a gente tem na cidade Manchester, a gente tem o próprio Nação, que quem acompanha o grupo do Atlas, toda semana tem jogador sendo vendido. Faz quanto tempo que o Joinville não ganha um dinheiro com o jogador aí?
0: Ah, faz bastante, né, Pedro? Mas também não tem como. Joinville mal tem base, né? Acho que nem tem base ultimamente também, porque não tá disputando as competições que os outros clubes da cidade estão disputando. Então, farinha pouca, a minha opinião primeiro, né? O Jack, infelizmente, não consegue nem fazer o profissional direito, que está a base. 11 horas mais 40 minutos. Hora da gente fazer mais um rápido intervalo e a gente já volta. Estamos ao vivo aqui no Dia da Árvore da 89 FM com a força de Sicredi, Roga e também Deller. 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Uma rápida pausa, um curto intervalo e a gente já volta na número 1, Joinville.
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0: horas mais 45 minutos, 11h45, céu de brigadeiro na cidade de Joinville. Que sábado maravilhoso, hein, gente? Pra praticar um esporte, pra lavar o quintal, pra lavar roupa, entendeu? Pra fazer algumas coisas em casa que estavam em atraso. E cá estamos aqui na ADE Embraco, né, gente? Associação Desportiva Embraco.
1: Tomar um banho de piscina.
0: Pô, sempre importante, né?
1: É bom.
0: Sempre importante. Tomar umas... duas, né, Dudu? Só pra dar aquela
1: Olha,
0: calibrada.
1: Se o Jack vencer e a ser, se ganhar hoje, vão tomar umas cinco.
0: Né? É exatamente sobre isso que eu quero falar. Afinal, começa neste final de semana a segunda fase da Primeirona Joinvilense, agora já no confronto mata-mata, rapaz. Confronto mata-mata tanto pro título contra o rebaixamento, né? A Estacabili joga contra o América, Aviação contra Cercos, Panágua contra NB. E o Palmeiras contra o Caxias, jogo da ida nesse final de semana, hein, Mira?
2: Exatamente, agora é confrontos equilibrados, né? Confrontos equilibrados, quem classificou, classificou. Eu tô vendo um confronto bem equilibrado. Cercos e Aviação.
0: Sim.
2: Quem é o técnico do Aviação? Porque era o Teco, mas o Teco tá no América, né?
1: É o Everton.
2: Everton. Everton. O Everton, aquele?
1: Aquele da Cercos, depois da Aviação.
0: Não, outro.
2: Foi o Everton, porque ele também foi treinador, ele é advogado, inclusive, ele é meu grande amigo. Mas é jogos equilibrados. E a largada, meu amigo, esse negócio de mata-mata, largada, ninguém quer perder na largada. É tudo jogo aí cheirando empate, viu?
0: Eu vou te dar um exemplo, tá, Dudu? O América fez uma campanha de manual na primeira fase, né? Boas contratações, investiu, trouxe o baú, tem o Mateuzinho que dispensa comentários. Calil, enfim, grandes jogadores têm esse elenco do América. O América ficou em primeiro.
1: Lessa, Alceni,
0: alguém Prado. Coloca a mão no fogo de que dá 100% o América no confronto contra a Estacaville? Olha a Estacaville, gente. O elenco que tem a Estacaville, a recuperação que está ensaiando fazer
2: ele
0: o time do Betinho.
2: Primeiro, né?
0: Conhece do riscado.
1: Finalista ano passado.
0: Então, assim, ó, não dá para relaxar. Não é porque terminou em primeiro, o outro terminou em oitavo, que tem uma vantagem tão grande.
1: É um outro campeonato, né, Gabriel? Os times têm que estar cientes disso. O que passou, passou.
0: Sim.
1: Quem ficou em primeiro, quem ficou em oitavo, está no mesmo pacote e vai ter que jogar. Vai ter que mostrar e vai ter que provar que merece ficar na disputa do título. E, cara, não tem como ter favoritos nesses confrontos aí. Tanto o Cercos quanto a Aviação. A Aviação tem o Anderson Magrelo.
0: Pois é, o senhor Primeirona, né? Então, senhor assim, Primeirona.
1: Anderson Vera Wolf do lado, o 10 do Aviação. É, você falou sobre o Estacaville, tem Paulinho, tem Eric, tem Vinícius que fez base no Barra, no gol. Cara, são vários outros jogadores. É Vinho, multicampeão.
0: Sim.
1: Pelé. Enfim, Vitinho, é um bando de craques, Mira.
0: Exatamente.
1: Só que no América também. E nos outros confrontos, você consegue conjecturar favorito entre NB e Panágua?
0: Não dá.
1: Não dá.
0: E Caxias e Palmeiras? Agarra que tem o Palmeiras.
1: Por mais que o Palmeiras seja debutante na primeirona, conseguiu acesso ano passado, mas se provou um time muito valente e cirúrgico nas tomadas de decisões. Vamos ver agora no mata-mata, né, Mira? Agora os grandes vão ter que...
2: Se
1: sobressair.
2: Que o clássico Caxias América, se passar, é já na semifinal.
1: Semifinal. Sim.
2: Semifinal. Agora, falar em mata-mata. O último campeonato brasileiro que teve mata-mata, o Santos fica em oitavo lugar.
0: Sim.
1: São Paulo em primeiro.
0: Time de São Paulo tinha Fábio Simplício, Maldonado, Júlio Batista e Kaká no meio de campo. E mesmo assim
1: São
0: o Santos
1: Paulo
0: ganhou.
1: Ficou em primeiro, o Santos em oitavo, mas o Santos tinha Neymar, Robinho.
0: É, esse meio de campo do Santos
1: não
0: tinha...
1: Robinho, não tinha o Neymar, tinha o Robinho e Diego.
2: Robinho,
1: Diego e Elano.
0: Eu não sou um santista igual o Elton, tá? Mas eu posso tentar arriscar. Fábio Costa no gol, Maurinho na lateral direita, André Luiz e Alex na zaga e o Léo na esquerda.
1: Sim,
0: Paulo
1: o Léo,
0: Almeida
1: capitão.
0: E Elano, os dois volantes.
1: Okay.
0: Renato e Diego na meia cancha.
1: Renato.
0: Lá na frente era o Robinho, o atacante, o outro era o Alberto. Fazia gol de bicicleta,
1: Alberto,
0: essas coisas.
2: Exatamente.
1: Boa, esse era o Santos.
2: Mas
1: simples.
2: O melhor do time aí que era considerado é o Elano, né? Era o ponto de equilíbrio.
0: Elano muito. O Renato também jogava muito, né?
2: Renato,
0: Elano, Paulo Almeida e Diego no
2: Diego
0: meio campo.
2: Também, né?
0: 11 horas mais 50 minutos. Ainda falando da primeirona, lá na parte de baixo temos a Serbe jogando contra o Pará e o Piraberaba contra a Serrana. Pará e Serrana jogam este final de semana em casa e nesse não tem um cruzamento, tá, gente? São só dois confrontos. Por exemplo, o vencedor de Serbe e Pará não tem nada a ver com o vencedor de Serrana e Piraberaba também. Quem vencer o seu confronto garante a permanência.
1: Lembrando bem que não tem vantagem nenhuma para quem joga em casa o último jogo.
0: Sim.
1: A vantagem é de jogar em casa.
2: Isso, bem lembrado.
1: A vantagem é de jogar em casa apenas.
2: Nos dois mata-matas, né? Se terminar empatado no tempo normal,
1: pênaltis,
2: em número de pontos e saldo de gols,
1: pênaltis,
2: decisão nos pênaltis, não tem, exato, vantagem.
0: Por falar em jogos eliminatórios, foi definida a grande decisão, né, da Liga...
1: Jack e Carlos Barbosa.
0: Da Copa da Liga Nacional de Futsal, Joinville e Carlos Barbosa em cidade neutra, né? Vai ser lá em Pato Branco, porque o regulamento previa de que, em caso de duas equipes da primeira divisão, né, do futsal brasileiro chegarem à decisão, seria feito um sorteio. Mas aí não seria justo, né? Ou aqui ou lá, somente um jogo. O justo mesmo seria jogo em dois lugares, uma bonita também, festa, tanto em Joinville quanto
1: poderia
0: em Carlos Barbosa.
1: Poderia ter sido feito sorteio para quem decide em casa, né?
0: É isso, não. E não tem problema, faz um adendo no
1: renda
0: regulamento, os dois
1: mais
0: times assinam e tá tudo bem. Mas enfim, não quiseram fazer isso.
2: Pato Branco tá em festa.

0: A gente falou da questão estrutural, da chegada do público, né, da expectativa de ser um pouco melhor ou também não ser uma outra questão assim. Mas chamou a atenção recentemente, Pedro, quando a gente esteve aí, o número de profissionais trabalhando no staff do Jack, né, para dar todo o conforto para o pessoal fora de casa. Tem alguma informação se o Jack segue nessa mesma toada para o jogo de hoje, Pedro?
1: Por enquanto, chegou quatro pessoas do staff, né, para fazer toda a montagem ali do banco de reservas, né, do próprio vestiário, colocar as camisas, fazer o café. Quatro pessoas por aqui, bem menos do que foi aquela vez, né, que chegou aí, rapaz, tinha quatro na segurança, na portaria, um monte de segurança, um monte de homens e mulheres, tudo preparado para um grande evento que deu 500 pessoas, né?
0: É isso, ó. Quem está no YouTube da 89FM está conseguindo ver com a imagem do embaixador Pedro de Brito toda a movimentação lá no estádio João Marcato. Um minutinho para a gente ir embora. Sobre seleção brasileira, uma frase, Dudu.
2: Decepção.
0: Uma palavra, foi até mais reduzido, Dudu Silva. E você, ô José Mira, que achou do empate da seleção com a Austrália?
3: Começou mal.
0: É isso, né, gente? 11 horas mais 53 minutos, a gente vai tirando o time de campo aqui no 89 Esportes, mas lembrando que a ação aqui no Dia da Árvore continua até as 5 da tarde, tá? Se você quiser dar uma passadinha aqui na Embraco à tarde, fazer aquele seu exercício de sábado, vem pra cá e retira uma muda direto no stand da 89 FM, que tem a força de Sicred, Roga e também Deller. Um abraço, Dudu Silva.
2: Até daqui a pouco, valeu.
0: 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Um abraço.
3: É, eu vou aqui pro lado agora.
0: Importante, né?
3: Eu tenho encontro esse anual do pessoal do futsal, ex-jogadores do futebol do salão, eu sempre participo.
0: Acho que você está umas duas caipirinhas atrasadas, Mira.
3: Não há dúvidas. Um abraço, bom final de semana e tomara que hoje repita. O 2 vira, 4 acaba.
0: Agradecendo Bora. Também a querida Desarrete, que esteve no comando das carrapetas do 89 Esportes, e ao intrépido Rafinha Oliveira, que comandou toda a parte estrutural por aqui. A gente vai tirando o time de campo. Hora da propaganda política obrigatória na rádio número 1, Joinville. 89 FM.
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5: 11h54.
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1: Meio-dia e 26.
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1: Meio-dia e 45.
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3: Gente, aí, uma ótima tarde pra você ligado aqui na programação da 89. Eu sou Nando, junto com você nessa tarde, vem junto, viu?
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6: Muito bem. 89 FM. Senhoras e senhores, no ar aí mais uma edição do Estrelando nesse sabadão. Sabadão 26 de setembro de 2026. Você aí tá de boa? Tá curtindo aqui a programação da 89 nesta tarde de sábado de sol. Ô, tarde de sol lindo pra você que tá aí ouvindo e curtindo a programação. Ah, uma ótima tarde, viu? Seja bem-vindo. Eu sou Nando, te faço companhia até daqui a pouquinho, até as 12h30, porque hoje tem ainda a transmissão, tá? Hoje tem a transmissão do jogo do Jeque e Barra, direto de Jaraguá do Sul. A nossa equipe de esportes já está se preparando para daqui a pouco trazer as principais informações, trazer todos os detalhes para você que acompanha a programação aqui da 89, certo? E a nossa outra equipe está lá na Embraco. 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
6: Corpo e alma aqui com Bruno Marrone.

0: 89, hoje em Vilense de verdade, as melhores músicas pra você na sua tarde de sabadão, Ana na Castela com o Eduardo Costa, o cachaceiro, aqui na programação, Gilcinho, também teve por aqui o Hugo e Guilherme, Jorge e Matheus, Corpo e Alma e o Bruno e Marrone. Você que tá aí ouvindo, pode participar no nosso WhatsApp 991210089, as melhores músicas pra você na sua tarde aqui na 89. 89 FM.
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15: Já de volta aqui na programação da 89 nessa tarde de sabadão. Uma ótima tarde para você que tá aqui ligado, ouvindo a gente no seu carro, em casa, no trabalho, tá aí de boa, curtindo. Deixa eu mandar um alô aí pro seu Luiz. Ô Luiz, e aí? Fala, Nando, hoje tô fazendo Niver, é mesmo, seu Luiz? O Luiz Gonzaga lá do Boa Vista, ele tá ouvindo a gente. Parabéns, seu Luiz, saúde, paz. Tudo de melhor para você, viu? Obrigado aí pela participação aqui, o seu Luiz fazendo aniversário. Ô, coisa boa, hein? Hoje tem festa na piscina, então é. Um abraço aí, seu Luiz. Obrigado pela participação. Quem mais tá aqui? O Gustavo Camacho. Camacho, né? Gustavo Camacho do Boa Vista tá ouvindo a gente, curtindo a programação da 89.
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0: Tribilense de verdade, as melhores músicas pra você que tá aqui sintonizado. Sou a Idanita com Wesley Safadão, Luan Santana, o Fidu Mijeca e Rio Negro e Solimões esteve por aqui também na programação da 89, nessa tarde de sabadão. Uma ótima tarde pra você, já já a gente volta com mais músicas.
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0: 89, 1:46, boa tarde.
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0: De volta aqui na programação da 89, nesta tarde. Seja bem-vindo, hein? Você que tá aí curtindo.

0: esse colchão de novo.
1: A Jevilense de Verdade, a Marília Tavares e Murilo Rufo, você tem um olho aqui na programação, as melhores músicas no seu sabadão, hein? Uma ótima tarde pra você que tá aqui ouvindo a gente no seu carro, em casa, tá no trabalho, sintonizado e ouvindo a 89. Já já volto.
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1: Senhoras e senhores, de volta aqui na programação da 89 nessa tarde de sabadão. Sabadão de sol, coisa boa, bonito dia, hein?
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1: Beijo em Vilense de verdade. 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
30: Aí, Júnior, o que será que tinha naquele áudio, hein, meu irmão?
31: César, eu também quero saber, velho.

0: 89 FM Joinvilense, de verdade, as melhores músicas pra você, o Pátio do Posto. O Zé Neto e o Cristiano ouvindo aqui. Ah, coisa, vou falar em posto, te mandar um abraço pro pessoal do Posto Graciosa, pessoal que ouve a gente o tempo todo sem parar, e o pessoal do Posto Graciosa, um abraço pra todo mundo aí, tá? Ali é Florianópolis, né? Getúlio Vargas ali, né? Muito bem. Pelo microfone aqui, hein? Ah, um abraço pra vocês aí, rapaziada do Posto Graciosa. Um abraço, obrigado. As melhores músicas da programação aqui da 89, encerrando o nosso estrelando de hoje, porque daqui a pouco tem a transmissão do jogo. A transmissão do Jack e Barra, direto de Jaraguá do Sul. A equipe do 89 Esporte já tá aqui se preparando. O pessoal já chegou aqui, já está se preparando. Gabriel Fronze, Jonathan Marques, quem mais está lá? É o... Quem mais? Vou te ligar esse microfone para você falar aqui comigo.
1: Douglas Martins, Pedro de Brito e grande elenco, né?
0: Todo mundo, né? Grande elenco. Todo mundo lá. Douglas Martins está em Jaraguá do Sul.
1: Está em Jaraguá do Sul, né?
0: Olha só
1: aí, aquele Douglas. Óculos espetacular dizendo Bom Revela.
0: Bom Revela,
1: para
0: minha
1: as
0: amiga.
1: As torcedoras do Joinville que estiverem presentes.
0: Bom Revela, minha amiga.
1: Sábado interessante, tanta coisa para fazer, né? É isso. Acompanhar aí um joguinho do Jack, né? Não
0: coisa
1: é
0: boa, hein? Não, coisa
1: não gostoso,
0: boa.
1: Não. Sábado desse, um joguinho do Jack.
0: É isso. Vai ser o jogo, hein? O jogo, e você não pode perder todos os lances aqui na programação da 89 FM. 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Muito bem, senhoras e senhores. 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
0: 89, 2h25.
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1: Muito bem, relógio marcando 2:32, horário de Brasília, diretamente do João Marcato, na cidade de Jaraguá do Sul. Só pedir uma atençãozinha ao nosso delay, começando mais uma transmissão da 89 FM, a Joinvilense Liberdade, neste sábado de muito sol, no momento que o João Azari, goleiro do Joinville Esporte Clube, dá uma tropeçada na placa, que eu vou falar um negócio pra você. O elenco todo do Jack rindo. Com muita alegria, diretamente do João Marcato, na cidade de Jaraguá do Sul, começa agora o pré-jogo 89.
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1: Ai, meu Deus do céu, que cena engraçada que rolou aqui no João Marcato agora. Ó, você participa com a gente em nome de Diretrizes Contabilidade e Finanças, Premier Center, Academia, Espaço dos Varais, Giuseppe Restaurante e Grana Affecto Pizzaria. E o nosso WhatsApp para você mandar a sua mensagem é esse aqui, ó.
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1: 991210089. É isso, é o Fala Galera da 89 FM. Vai rolar a bola daqui a pouquinho pra Jack Barra, mais uma rodada da Copa Santa Catarina. O Joinville jogando em casa, na cidade de Jaraguá do Sul, no estádio João Marcato. Paulo Gramado trabalhou bem. Vai rolar a bola pra você daqui a pouquinho, às 3 da tarde, na 89 FM. E eu já vou com o nosso comentarista, que vai falar tudo sobre esse grande jogo, vai analisar Joinville, vai analisar Barra, vai analisar toda essa partida, que é o nosso Gabriel Fronzi.
4: Gabriel Fronzi!
1: Como é que você está, Gabriel?
5: Olha, estou muito feliz pelo ouvinte da 89 FM ser tão privilegiado assim, né, Douglas Martins? Uma ótima tarde pra você, pro Pedro, pro Jonathan, pra todos envolvidos na nossa jornada, e pro ouvinte da 89, que naturalmente é o mais inteligente do Rádio Esportivo Joinvilense. Hoje, 11 da manhã, lá na ADEA Embraco, o Dudu Silva já deu a bula do remédio, né? Já deu a bula do remédio. Sabe quando você compra o remédio e fica na dúvida? Aí você vai ler a bula. Hoje em dia as pessoas jogam até no chat GPT, né? Mas você vai lá e vai ler a bula. O Dudu Silva já deu a bula. A escalação do Joinville, que hoje não tem o Breno na lateral direita, suspenso pelo terceiro cartão amarelo, mas que vai ter o Roney, que até então jogava de volante, jogando na lateral. Joga o Wanderson, que é o ligadão. O Wanderson deixou uma boa impressão, tá, o Douglas Martins? Por mais que tenha sido só 20 minutos, ele deixou uma boa impressão no primeiro jogo do Joinville. Muito vigor, uma temperatura acima dessa média do elenco do Joinville. E lá na frente, os dois jogadores, que se o gramado na semana passada tivesse nessas mesmas condições, os jogadores seriam sido titulares. O Diego Souza deixou bem claro, como não tinha muitas condições no campo, ele mudou a escalação do Joinville, tirou o Pedro Arthur, tirou o Jefferson Renan, mas hoje, por coerência, ele coloca esses jogadores. Eu sei, o Douglas, que vai ter muita gente que vai falar, meu Deus, ganhou de 4-0 e mudou meio, ataque e defesa. Mas eu penso diferente. Eu vejo muita coerência na escalação do técnico Diego Souza.
1: Perfeito, Gabriel Fronzi, na sua primeira participação em nome de Diretrizes Contabilidade e Finanças. 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Deixa eu dar uma olhadinha aqui, ó. Direto pro gramado do João Marcato. Ele que está na beira do campo, já analisando por ali, trazendo pra gente as primeiras informações. O nosso repórter Pedro de Brito.
6: Pedro de Brito.
1: Vai com você, Pedro. Boa tarde.
7: Muito boa tarde, Douglas Martins, toda a tropa de elite. Uma boa tarde especial para você, torcedor ligadinho na 89. Um dia lindo de sol, né? Até procurei uma nuvem aqui, o Dodô, mas não tem. É o céu de brigadeiro, a tarde propícia para o futebol. É a lamentar, lógico, que um jogo do Jack num sábado à tarde, um dia de sol maravilhoso, e tu olhar para os torcedores, lá no lado da descoberta, tinha 4 pessoas. Agora saíram devido ao sol. No lado coberto, poucas pessoas, não tem 50 pessoas ainda para o jogo de hoje, fora de campo. Lá na torcida do Barra tem 2 pessoas, provavelmente familiares, mas dentro de campo as mudanças que o técnico Diego Souza fez, né? Uma por necessidade, o Breno está suspenso, por isso o Roney vai fazer a nele, segue como capitão da equipe, mas agora na lateral direita. Ali no meio segue Luiz Otávio também com o Wanderson, como o Gabriel bem falou, que é aquele jogador que é muita garra, é muito sangue, igual falou o Gabriel na transmissão do último jogo que ele entrou, até foi sangue demais, que sangrou em 20 minutos, foi expulso. Mas hoje vai ser responsável também para ajudar ali no meio de campo tricolor, Dodô.
1: Gabriel, 14, Gabriel. É isso. 14 pessoas do staff do Joinville no gramado neste momento.
5: E que Deus abençoe para que todas elas recebam em dia, né? Que todas elas abençoem, né? Que Deus abençoe para que todas recebam em dia. Inclusive no nosso YouTube tem uma pergunta por aqui do Flávio Bart. Por que não vendem ingressos limitados e jogam no América? A gente a cada rodada tem explicado sobre isso. O tipo de grama do Estádio Olímpico Dr. Sadala Mingani não é adequado para a disputa da Copa Santa Catarina. Isso é um regulamento geral, tá bom, gente? Mas é uma dó, né, Douglas Martins? Um sábado desse, como diria a música, o Jonathan Marques, um sabadão desse, uma lua dessa. E aí, pô, apenas 14 pessoas contadas por Douglas Martins. Felizmente a gente não deve ultrapassar os 600, 500 torcedores no jogo de hoje. Se der isso, hein, Dodô?
1: Não, mas as 14 pessoas que eu contei é do staff do Joinville,
5: então tá,
1: dentro
5: boa.
1: Do gramado. Ou seja, tem mais gente no gramado do que na arquibancada. Inacreditável. O Joinville é isso. Virou isso, Joinville. Mas eu tenho certeza que daqui a pouquinho vai chegar mais torcedores por aqui. Pedro de Brito, se você trouxe informações... Ah, o Pedro de Brito está conversando agora com a assessoria do Joinville. Eu não sei o que ele está conversando por ali. Tem informação, é isso, Pedro?
7: É dois pontos, tá? Primeiro, a gente vê que tem uma moça lá no meio da comissão, uma freelancer, foi contratada apenas para esse jogo, para ajudar na parte de DM, uma físio. Até está perguntando aqui e o nome dela a gente vê daqui a pouco.
1: É Amanda, se eu não me engano.
7: É. Aí uma outra informação é que se formos vermos ali na escalação, Gabriel Terra não está nem na relação, nos relacionados, certo?
5: Sim.
7: Motivo, por opção técnica. Porém, os jogadores que não foram relacionados para o jogo de hoje, treinaram de manhã. E nesse treino da manhã, Gabriel Terra machucou o ombro. Então, assim, uma coisa não tem nada a ver com outra, mas dois assuntos sobre Gabriel Terra, Dodô.
1: Tá, peraí. Aí você olha no banco, tem André Rosa, você olha no banco, tem Lucas Bessa, você olha no banco, tem Guilherme. Aí o Gabriel Terra tá fora por parte técnica, viu, Gabriel Fronzi?
5: Não dá pra entender.
7: Opção técnica.
5: Não dá pra entender.
1: Isso, opção técnica.
5: Não dá pra entender, porque assim, é a falta de planejamento do Joinville, né? Porque o Gabriel Terra, por mais que tenha reduzido o seu salário pela metade, é um jogador que ainda ganha mais do que, sei lá, 70% do elenco atual do Joinville. Então é a falta de planejamento. Você gasta isso num jogador que você não vai utilizar. E cá entre nós, né? Hoje nós estamos chegando na quinta rodada dessa Copa Santa Catarina. Se não usou até agora, o recado tá bem claro. Tá bem claro, né? Se quisesse usar, meu amigo, se quisesse usar, tinha usado. Tem muita gente que vai perguntar daqui a pouco dos dois jogadores contratados do Joinville, né? O Choco lá, atacante e tudo mais, já que não tem dinheiro pra registrar, tá? Não tem dinheiro, e aí tá falando que o jogador aí vinha com um período, né, sem tanta atividade e tal. O Jack vai esperar, semana que vem não tem rodada, não tem a rodada na semana que vem, então dá pro Joinville treinar um pouquinho mais. E aí depois disso vai estar registrado o Alex Choco e outros jogadores. Então o Joinville tá esperando virar o mês, cai o dinheirinho do sócio, cai um caraminguá de outro patrocinador e aí sim registra quem tem que registrar, o Douglas Martins.
1: Perfeito, continuando aí no estúdio da 89 FM, o estúdio Beto Gebaire de comunicação, nós vamos com o nosso plantão Jonathan Marques, trazendo toda a rodada dessa Copa Santa Catarina. Seja bem-vindo, John!
0: Jonathan Marques!
8: Boa tarde! Boa tarde, Douglas Martins, boa tarde aos amigos da 89 FM, estamos de olho em tudo que acontece, tanto no WhatsApp, como também nos gramados pelo Brasil. E passando a quinta rodada da Copa Santa Catarina, além de Joinville e Barra, teremos também Blumenau enfrentando o Marcílio Dias, às 17 horas, popular 5 da tarde. Daqui a pouco também, 6 da tarde, o Ercílio Luz pega o Nação e o Metropolitano pega o Figueirense amanhã. Às 3 da tarde, Metropolitano e Figueirense. A tabela de classificação está da seguinte forma. O Marcílio Dias é o primeiro com 9 pontos. Na segunda posição, o Figueirense tem 7. O Santa Catarina é o terceiro com 7. Na quarta posição, fechando o G4, o Ercílio Luz tem 6. Com os mesmos 6 pontos, aparece o Joinville na quinta posição, fora do G4. Sexta posição para Metropolitano com 3. O Barra tem 3, é o sétimo. O Nação Araquari é o oitavo com 2. E na rabeta, Blumenau tem 1 ponto, Douglas Martins.
1: É isso, a tabela da classificação da Copa Santa Catarina, diga.
5: A gente tem vários ouvintes que estão em deslocamento com a gente. Um deles, o Geraldinho lá do Corpo dos Bombeiros, fala exatamente sobre isso. O Douglas foi certeiro, né? É Amanda mesmo, o nome da freelancer contratada pelo Joinville. Acertou,
8: se eu não me engano.
5: Acertou na mosca, valeu, Geraldinho. E pro meu parceiro, Alderi Marques, O Alderi tá voltando do encontro dos formandos de 1978. O negócio foi em Jaraguá do Sul nesse sábado, é gostoso, né? Ô Alderi, cuida do homem aí, hein? Vai devagar que a gente tem toda uma transmissão pela frente, ô Douglas Martins.
1: Eu vou te falar uma coisa que eu gastei a minha sorte, viu, Gabriel Fronze? Porque olhando de longe, eu achei que era a Amanda Hintz, a esposa do nosso amigo Maneca do Jack Futsal, que é fisioterapeuta. Só que não é. E mesmo assim é a Amanda, então olha, a sorte que eu tive eu gastei.
5: Até quando você erra, você acerta, ô Douglas Martins.
1: Pronto! 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A gente já vai para o intervalo, mas antes, deixa eu só dar um pulinho mais uma vez no gramado com o nosso Pedro de Brito, porque tem movimentações por aí. Os jogadores já foram para o vestiário, é isso?
7: É, os jogadores, os reservas foram o primeiro, os jogadores titulares fizeram mais aquela esticada, aquela puxada, aquela... treino de tiro antes de ir para o vestiário, mas agora as duas equipes no vestiário para a última resenha já volta a campo para o grande jogo de hoje, ô Dodô.
1: Perfeito, então eu vou combinar uma coisa com você, amigo ouvinte. Eu vou fazer um rápido intervalo. Na volta tem muito mais, tem as escalações e os primeiros 45 minutos Joinville. De Jack Barra. Não saia daí, a gente já volta na número 1 de Joinville.

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1: 2:42, horário de Brasília, diretamente do João Marcato, na cidade de Jaraguá do Sul. Vai rolar a bola para você, amigo ligado na 89 FM, Jack e Barra. Mais uma rodada da Copa Santa Catarina, que a 89 FM está junto, as duas equipes já perfiladas no gramado para entrar para a execução do hino nacional brasileiro, do hino do estado de Santa Catarina, estão na beira do gramado por ali. E eu vou com o nosso Pedro de Brito, que vai trazer as escalações, começando, claro, em nome de Espaço do Varais, praticidade na lavanderia. 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Nós vamos com a escalação do Joinville Esporte Clube, Pedro!
2: Joinville!

0: Joinville Esporte Clube, escalado pelo técnico Diego Souza, com Thiago Rodrigues no gol. Diego Leandro Wesley, na direita, Roney, e na esquerda, Xavier. Meio de campo tricolor com Luiz Otávio, Wanderson e Ian Rolim. Lá na frente, Jefferson Renan, Pedro Arthur e Júlio César. Repetindo a escalação da equipe do tricolor: Thiago Rodrigues, Diego Leandro, Wesley, Roney e Xavier, Luiz Otávio, Ian Rolim e Wanderson, Jefferson Renan, Pedro Arthur e Júlio César.
1: Tá escalado o Joinville Esporte Clube, Pedro, o Gabriel Fronzi, com muitas mudanças.
2: É, o Joinville que tem 4 jogos nesta copinha, com 2 vitórias, nenhum empate, 2 derrotas, marcou 8 gols e sofreu 7. Tem o saldo de mais 1. Mas assim, né, gente, vamos lá, cá entre nós. Joinville ganhou do Nação, que era um time sub-19, não era nem um time sub-20. Ganhou, tinha que vencer, conseguiu fazer o 4-0 e hoje joga contra um Barra. Daqui a pouquinho o Pedro vai dar toda essa escalação, mas eu tenho aqui, ó, 1, 2, 3, 4, 5, 6, 7. De 10 jogadores de linha do Barra, 7 são formados no próprio Barra. O mais velho deles tem 23 anos. Então assim, ó, o Barra também é uma equipe sub-20. Hoje, a tendência é que o Joinville, mesmo com os problemas financeiros que tem, mesmo com os problemas políticos e administrativos, com essa diretoria horrenda que promete que vai lá conversar com os colaboradores e sequer vai, o Joinville hoje deve conseguir a vitória. E assim, de campo e bola, eu acho que acerta o técnico Diego Souza e tem coerência. Se ele tinha escolhido o Jefferson Renan e o Pedro Arthur para serem titulares em condições normais de temperatura e pressão, eles têm que ser titulares no jogo de hoje, porque semana passada não tinha como.
1: Se de um lado está escalada a equipe do Joinville Esporte Clube, do outro tem a equipe do Barra, Pedro de Brito.
3: Barra!
0: O Barra escalado pelo técnico Rafael Piscinin, com Luiz Fabiano no gol. Zagueiros Gabriel Jesus, Thiago Diniz, na direita, Zunto, na esquerda, Da Rocha. Pagno, esquerdinha e Marquinhos no meio. E lá na frente, Christian, Betinho e Lucas Vargas. Repetindo a escalação do Barra, com Luiz Fabiano, Gabriel Jesus, Thiago Diniz, Zunto e Da Rocha. Pagno, esquerdinha e Marquinhos. Christian, Betinho e Lucas Vargas.
1: Aí a escalação da equipe do Barra, Gabriel Fronzi.
2: O Barra tem um projeto bem definido para essa Copa Santa Catarina, da rodagem ao seu elenco. Ela não precisa querer medir forças com o Joinville, até porque o Jack tem uma freguesia danada do Barra, né? A gente não pode esquecer que nos jogos que não aconteceram aqui em Joinville, um jogo na Arena Barra em 2025, 0-0. Um outro jogo na Arena Barra em 2025 pela Série D, 1-0 Barra. Neste ano, dia 10 de janeiro, estávamos lá, o Douglas Martins, eu, você, Dudu Silva, Pedro de Brito, 1-0 vitória do Barra também. Então assim, o Joinville tem uma freguesia contra o Barra, isso a gente não pode esquecer. E assim, né, Douglas, como dói na alma do torcedor do Joinville, porque antigamente quando a gente falava essa de freguesia era contra o Figueirense,

0: assistido por Mauro Ricardo de Oliveira e pela Raíra Tassiane Matana.
1: Perfeito, é isso. Tá escalada também a arbitragem desse jogo, que possa passar de forma despercebida, que possa passar de forma tranquila. 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Inclusive, Gabriel Frons, você sabe que o rodízio do Giuseppe é coisa de outro mundo.
2: É outro patamar.
1: E sabe o que tem na transmissão premiada da 89 hoje?
2: Fala comigo.
1: O sorteio de um rodízio do Giuseppe.
2: Pro casal, né?
1: É um par de rodízio?
2: É um par pro casal,
1: meu,
2: né?
1: Meu Deus,
2: arrepiei. Chega lá, não, vou dar uma renovada no contrato.
1: Arrepiei. As duas equipes se cumprimentam nesse momento no gramado. Daqui a pouquinho também tem sorteio da pizza da Grande Affecto. Um grande abraço pro nosso amigo Alex. Inclusive viralizou um vídeo muito legal da Grande Affecto, onde o Alex ajuda dois colaboradores a viajarem para sua cidade natal, para visitar a família. Esse vídeo que está rolando, isso mostra a grande pessoa que você é, viu, Alex? O grande coração que você tem. Ô, Jonathan Marques, temos mais informações sobre as competições que estão rolando por aí?
3: Olha, teremos hoje ainda o Brasileirão da Série B, ô Dodô. O Operário enfrenta o Ceará, 4h30 da tarde. Também 4h30, o Náutico pega o Sport. E o Goiás recebe o Atlético Goianiense, Dodô.
1: Perfeito, as duas equipes ali no centro do gramado já conversando. Eu vou com o nosso Pedro de Brito trazendo mais informações pra gente deste Joinville Esporte Clube.
0: É um Joinville que causa no torcedor que veio aqui essa certa ansiedade pra ver como que é jogando em solo seco, podemos assim dizer, o Dodô. Porque até agora, rapaz, judiaram da bola, judiaram do campo e judiaram do torcedor. Agora chegou o momento de dar essa resposta. Todo mundo curioso para ver essa bola rolar e ver como será o Joinville no tempo seco, Dodô.
1: 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O Joinville Ville com a sua camisa no coração preto, branco e vermelho, calções e meiões pretos. A equipe do Barra de camisa branca, calções e meiões azuis. E eu vou com o Gabriel Frouzi. A torcida do Joinville pode esperar um time um pouco mais leve, Gabriel.
2: Eu acho que o Joinville tem de tudo hoje, Douglas, para fazer a sua melhor apresentação nesta Copa Santa Catarina. O Ronê é um jogador que tem uma certa regularidade, por vezes já foi escolhido por nós o melhor jogador do JEC nas partidas dessa copinha. E o Wanderson, por mais que tenha tomado dois cartões amarelos em menos de 30 minutos recentemente, o Wanderson mostrou uma temperatura diferente dos outros atletas do Joinville. Do mesmo modo, o Jefferson Renan também pediu passagem enquanto vinha jogando. Então o Diego Souza está sendo muito honesto com o que o campo está pedindo. E eu acho que esse é um primeiro ponto. Se o campo pede um Joinville um pouco mais regular, um pouco mais leve, o Diego Souza coloca esse Joinville em campo contra um Barra que tem as suas fragilidades. É um time de no máximo 20 anos de média e que não vai conseguir chegar muito longe. O Joinville é favorito para a partida de logo mais. Douglas.
1: Lembrando que bola rolando também será em nome de Panificadora Marinelli. Saída de bola da equipe do Joinville Esporte Clube. Você vem com a gente na número 1 de Joinville. São 3 horas da tarde, faltando um minutinho, na verdade. 2h59 na 89 FM. Saída de bola da equipe do Joinville Esporte Clube, que ataca do lado esquerdo do seu rádio. Você que está curtindo 89 FM, chegando no estádio João Marcato nesse momento, seja muito bem-vindo. Que prazer ter a sua audiência por aqui. Joinville. Bom jogo pra gente. Você que está em Joinville, está em casa, está no trabalho, tá com a número 1 da cidade. Vamos juntos. Vai rolar a bola nesse sábado de sol, dia 26 de setembro de 2026. Joinville Barra. O Joinville já escalado, como bem disse o Pedro de Brito. Tem o Thiago Rodrigues, o Ronei, Wesley, Diego Leandro, Gustavo Xavier. Meio campo com Luiz Otávio, Wanderson e Enrolim. Na frente, Jefferson Renan, Pedro Arthur e Júlio César. A esperança de gols do Joinville. Jogadores no aquecimento, faltando um minutinho. Eu vou com o nosso estúdio agora com Gabriel Frunze.
2: O que me parece, vocês que estão aí no estádio, é que o pessoal entrou em campo antes do previsto, né? O pessoal foi meio afoito aí, tem muitos amigos que vão muito afoito antes do horário.

0: de fazer as coisas, ô Douglas Martins.
1: 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É isso, faltando agora um minuto, jogadores aquecendo, arbitragem também. Como é que está a movimentação aí embaixo, Pedro de Brito?
2: É, foi isso que ele informou ali, chamou os dois capitães das equipes ali e falou: ainda falta 2 minutos, daí para vocês não ficar paradinho, pega cada um a bola, vão batendo aí.
3: Robô!
2: Até o ponteiro dar certo.
0: Não, e assim, né, pra quem tá no carro ouvindo a gente ou em casa, um beijo pra Ana Paula de Medeiros da Ótica Aurora. Não tem muito clima de jogo, é porque não tem torcida no estádio também, né, gente? Cá entre nós.
3: É isso que eu ia falar, Douglas Martins. Tá difícil. Tu quer que eu jogue um churumelo por aqui? Que a coisa tá feia, hein? Vambora.
1: Deixa eu mandar um abraço pro nosso amigo Baixinho. Estivemos lá ontem. Valeu, Baixinho.
3: Opa!
1: Saída de bola da equipe do Joinville Esporte Clube. Agora vai rolar o melão. Vamos juntos na 89. Júlio César na bola, já posicionado. Autoriza o árbitro. 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
1: Douglas Martins. Começa o jogo pelo João Marcato. Recebe o Wesley do lado direito, faz o passe na frente para Jefferson Renan. Ele segura, protege, vem a marcação em cima dele. De perna esquerda, Jefferson Renan faz o passe um pouquinho mais atrás. Recebe mais uma vez o Wesley, de perna direita recua. Thiago Rodrigues recebe para a equipe do Joinville. O Barra não sobe tanto a sua marcação, se posiciona. Joinville vem trazendo com o Thiago Rodrigues. Pede lá para o Diego Leandro se aproximar. Ele recebe a bola, veio camisa número 4 da equipe do Jack. Bola por elevação no meio campo, procurando Errolim. Chega a marcação do Barra e sobra de graça para o Wesley. 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Bian Rolim, boa bola do lado esquerdo para Pedro Atu. Chegou a marcação da equipe do Barra para ficar com ela lá ao junto. O lateral direito faz o passe pro Betinho, camisa número 7, gira o corpo. Marcação em cima dele, ele dá um chutão para frente, chega a marcação do Jack. Júlio César vai apertar lá na frente, chega para Gabriel Jesus, o zagueiro Gabriel Jesus. Engraçado, o Gabriel Fronzi, que no Barra nós temos uma dupla, que é Gabriel Jesus e Luiz Fabiano. Nos tempos áureos você ia falar, mas que baita dupla de ataque. Um é zagueiro, outro é goleiro. O futebol tá mudado, viu, Gabriel Fronzi? O futebol está mudado, meu amigo Gabriel. Jogo parado por ali, Pedro.
2: Jogo parado na falta ali pela direita em cima do jogador Pagno da equipe do Barra, já marcado, bola rolando.
0: O futebol imita a vida, Douglas Martins.
1: É isso, Gabriel Fronzi. Gente, parece jogo de portões fechados. O silêncio
0: ensurdecedor. Parece a pandemia, né?
1: Lembra mesmo. Lançamento na frente, procurando o campo de ataque para a equipe do Barra. Chega Gustavo Xavier para fazer o corte. Coloca essa bola para fora. Tem lateral para a equipe do Barra do lado direito. Tá chegando lá o Zunto. O camisa número 2 pede opção por lá. Chega o Pagno perto dele. Ele prefere na frente. Entrega para o camisa número 9. Lucas Vargas perde na bola. A bola sobra para Pedro Atul. Faz o passe na frente para Ian Rolim. Coloca velocidade pelo lado esquerdo. Ultrapassa a linha aqui de vídeo gramado. Volta mais uma vez para Pedro Atul. Ele vai para cima da marcação. Veio o camisa número 11. Centraliza a jogada. Passa o pé em cima dela. Passou pelo Zunto, fez o passe na frente pro Enrolim, a bola bate na marcação do Barra, tenta sair no contra-ataque, mas já pressiona Roney, já fica com a bola Joinville mais uma vez. Jefferson Renan recebe do lado direito, faz o passe um pouquinho mais atrás pra Roney, escorrega, mesmo assim consegue fazer o passe no meio pra Luiz Otávio. Luiz Otávio devolve atrás pra Wesley, Wesley volta tudo pra Thiago Rodrigues. 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Vem trazendo pelo meio a equipe do Joinville. Luiz Otávio faz o passe na frente para Ian Rolim. Dominou, girando o corpo, entrega do lado esquerdo para Pedro Atur. Vai chegando no ponto esquerdo do Joinville, tenta fazer a finta, ele cai, a bola sobra para a equipe do Barra. Chutão para frente, completa Betinho, vai voltando lá atrás para Diego Leandro. Antes dele é marcação, o camisa número 10, Marquinho. Chega bem Luiz Otávio para ficar com ela. Tem Wanderson no meio, recebe Wanderson. O camisa número 8 gira o corpo, faz o passe do lado direito, a bola que chega para Roney, capitão. Errou o Roney! Entregou de graça essa bola pro camisa número 11, Christian, da equipe do Barra. Bola em profundidade pro da Rocha. Bem agora a marcação do Wanderson pra ficar com ela. Faz a finta, sai jogando limpo. Entrega na frente pra Jefferson Renan. Ele faz a finta em cima da marcação e sofre falta, Pedro de Brito.
2: É, o da Rocha não tinha o que fazer senão segurar o jogo, o jogador Jefferson Renan da equipe de Joinville, que botou pra correr, mas foi seguro ali pra aquela falta pra matar a jogada. Falta para o tricolor.
1: O da Rocha, né, Gabriel Fronzi, que é um dos jogadores experientes deste time do Barra.
0: É, se a gente for olhar todos esses jogadores do time do Barra, a maioria tá na faixa desses 20 anos mesmo, né, e não tem muito. O da Rocha tem 21, né, Então não é tanto assim. Agora na partida de hoje tá entrando o Esquerdinha, que tem 23. Mas, é, cara, é nessa média, né? Um time de 20 anos na sua maioria. Mas assim, ó, falando um pouquinho do Joinville, esse campo um pouco mais seco, lógico que ele não tá totalmente seco, ele pode ser muito benéfico pro Ian Rolim, que é o principal jogador tecnicamente do Joinville, o líder em assistências de toda a competição. Ian Rolim pode ser diferente, assim como o Guto Zacarias e a rapaziada do Caixa Samba são diferentes na nossa vida, ô Douglas Martins.
1: É isso, se tem música boa, tem o Guto. Alô, Guto! A bola sobra para Enrolim, entrega na frente para Pedro Arthur, devolve para Enrolim. Traz na circunferência central do gramado na velocidade, passou Júlio César do lado esquerdo. Ele fez espaço, fez o passe para o Júlio, trouxe para a perna direita, devolveu para o Rolim por elevação para o Júlio. Chega a marcação do Barra. O Jefferson Renan estava do outro lado, sobrou para o Rolim, bateu para o gol, para fora.
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1: Chega o Joinville Esporte Clube. Finalização para fora, Pedro de Brito.
2: É, chegou com Enrolim e Júlio César tentando fazer uma tabela entre os dois, mas a bola sobrou para a zaga, que tirou a bola, caiu no pé do Ronei, que ele soltou o pé e foi só, não só para fora do gol, como também para fora do estádio. Mas segue 0-0.
1: A bola vem no meio para Luiz Otávio, trabalha a bola em nome de Red Horse, energético que tira energia noite e dia. Wanderson recebe pelo meio, faz o passe do lado direito para Ronei. Ronei tem na frente lá o Jefferson Renan, entrega para o atacante do Joinville de perna esquerda. Ele faz a finta, protege, consegue sustentar a jogada, volta atrás para o zagueirão Diego Leandro. Diego Leandro levanta a cabeça, entrega do lado esquerdo, faz chegar para Gustavo Xavier, vem o lateral da equipe do Joinville, faz o passe na frente para Pedro Arthur, tentou fazer a tabela, deu certo, colocou a velocidade, Gustavo Xavier na frente, chega lá agora o camisa número 3, o Thiago Diniz, jogador forte, o zagueiro da equipe do Barra. Pedro Arthur pressiona, forte, bola sai em lateral para a equipe do Barra. Diga, Pedro.
2: Forte, tu foi bonzinho, né? Rapaz,
1: é um tanque.
2: O Thiago Diniz é o tanque, cara, deve ter uns 2 metros de altura e uns 5 metros de largura. O homem é forte, hein?
1: É forte o homem. Lançamento na frente, procurando o Lucas Vargas. Vai chegando lá o Wesley, coloca essa bola pra fora, protege só o jogador do Barra pra ficar com ela. 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O Gabriel Front, tem uma caravana de Derian Campos na arquibancada do João Marcão. Lateral para a equipe do Barra pelo lado direito no seu sistema ofensivo. Entrega na frente, vem do lado direito Betinho, tentativa do cruzamento, a bola bate na marcação e acaba saindo em lateral. Lateral para a equipe do Barra no seu sistema ofensivo. Quando eu falo caravana, eu digo o pessoal de amarelo que está trabalhando na campanha, tá? Sim. Lateral do lado direito, vai jogar essa bola na área, o Zunto fez o levantamento, desvio de cabeça, sobe com ele Gustavo Xavier, depois completa Diego Leandro. O jogo parado, tem impedimento, Pedro.
2: Impedimento marcado na tentativa de ataque da equipe do Barra com o Lucas Vargas, mas nada valia, porque o Bandeirinha já estava entregando lá que estava impedido, marcado impedimento para o Tricolor.
0: Eu consigo perceber assim, né, Douglas, muito dessa falta de clima de jogo é pela falta dos instrumentos da organizada do Joinville, né? Geralmente o pessoal que dá uma puxada, a União tá presente no estádio, a gente consegue ver por aqui, vocês que estão no estádio também, mas sem os instrumentos, né? É bem verdade que tem jogo do Jack Futsal hoje, então numa dessas o pessoal se dividiu também, mas essa ausência dos instrumentos dá esse clima aí de portões fechados aqui na partida.
1: E ainda bem que você tocou no assunto, Gabriel Fronzi, porque assim que nós chegamos no estádio, vem um torcedor do Joinville, que sempre tá na audiência da 89, ele falou: Douglas, eu trouxe a minha filha, não deixaram ela entrar com o ursinho de pelúcia do próprio Jack aqui, aqui no estádio. Aí eu fico pensando, Gabriel Fronzi, você tá na arquibancada com ursinho de pelúcia, o que, que você pode fazer que pode prejudicar alguém? Jogar um ursinho no campo? Isso daí você pode jogar qualquer coisa, não vai machucar ninguém. Gustavo Xavier, pelo lado esquerdo, faz o passe na frente para Júlio César, domina, gramado um pouco seco, a bola quicou, ele consegue fazer o passe para o Wanderson. Wanderson dá um chapéu bonito no meio campo, sai jogando limpo, entregou do lado direito, a bola que veio para Jefferson Renan, ele vai para cima da marcação, invadiu a área, bateu pro gol, espalmou, sobrou, é gol! E é Rolim!

0: Na jogada individual de Jefferson Renan pelo lado direito. A bola, a primeira defesa de Luiz Fabiano e no rebote ele tava lá. Pisando na área. E Ian Rolim, camisa número 10. Na marca dos 8 jogados do primeiro tempo. No rebote, ele esperto, Ian Rolim. 1 para a equipe do Joinville. 0 pro Barra, Pedro de Brito.
1: É o novo lado direito do Joinville Esporte Clube funcionando. Agora Jefferson Renan pegou essa bola, deixaram ele passar, ele tentou, passou no meio do dois e chutou. A bola foi prensada, o goleiro até defendeu, mas sobrou no pé do iluminado Ian Rolim, que se não tá armando, tá fazendo gol. E foi isso que ele fez, 1-0 o tricolor.
0: Gabriel Fronzi, Joinville abre o marcador, Ian Rolim 1, Joinville 0, Barra.
2: O Joinville nem precisou apertar tanto assim, né, Douglas Martins? Foi na primeira chegada ali do Jefferson Renan, que vai muito bem pelo lado direito. Ele tem uma característica de arraste com força, que é muito interessante pelo lado do Joinville. O goleiro rebateu pro meio, né? Daí faltou o beabá na escolinha do professor Eliseu, né? Porque rebateu no meio. O goleiro fez a defesa do Luiz Fabiano e rebateu pro meio da pequena área. O Ian Rolim tava lá fazendo a dele. Mérito do camisa 10 do Joinville, que tava pisando dentro da área. E o Jack conseguiu abrir o placar sem forçar, tá, Douglas? 1-0 sem o Joinville jogar, Vera.
0: Olha o da Rocha, levantamento na área procurando o Lucas Vargas, passa por todo mundo. Eu vou chamar a atenção pra você, Gabriel Fronzi. Dá uma olhada no posicionamento depois do Jefferson Renan. Ele tá jogado espetado lá do lado direito, tá jogando espetado lá do lado direito nas costas do da Rocha. Tá com liberdade o camisa número 7 da equipe do Joinville Esporte Clube. 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Daqui a pouquinho, hora certa, 89, deixa eu só ver agora essa saída do Joinville Esporte Clube pelo lado direito. Vem buscar Jefferson Renan, conversa com a equipe para colocar a bola no chão, trabalha mais, vem buscar Roney, recebe o lateral da equipe do Joinville, pisa na bola, entrega para Wesley. Wesley carrega o zagueiro da equipe do Joinville, faz o passe na frente, ligação direta para Júlio César, dá certo a bola rasteira. Passe no costado da marcação para o Jefferson Renan. Vem Jefferson Renan para cima do da Rocha mais uma vez. Ainda Jefferson invadiu a área em linha de fundo. Da Rocha dá um tapa nela e põe para escanteio. Escanteio primeiro do jogo, Pedro.
1: Assim, na outra vez, o Jefinho pegou e arrancou e tentou puxar para a esquerda. Nessa vez ele puxou para a direita. Nessa que a puxada na direita, a zaga da equipe do Barra foi melhor jogando para escanteio. Quem não tinha agora tem. Primeiro escanteio do Jack e Ian Rolim na bola.
0: Escanteio do lado direito para a equipe do Joinville Esporte Clube, vem Ian Rolim. São jogados 10 minutos deste primeiro tempo, Joinville vai vencendo por 1-0 com o gol dele. Do camisa número 10, jogada ensaiada, o passe bem atrás, Roney dominou o levantamento na marca do pênalti, desvio de cabeça, antes a marcação da equipe do Barra, vai saindo lá do outro lado, não evita a saída, lateral para Gustavo
2: Douglas
0: Xavier, diga.
2: Você falou agora há pouco sobre as proibições que aconteceram no estádio João Marcato, um abraço para o nosso parceiro, né, André Cercal, ouvinte aqui da 89 FM, que foi proibido de entrar com um fone de ouvido, rapaz. Um fone de ouvido foi proibido pela Polícia Militar e isso pode naturalmente ser condicionado também à situação da organizada do Joinville, né? Então agora há pouco a gente falou na questão dos instrumentos. Pode ser que essa questão dos instrumentos também tenha essa conexão com essa varredura, esse pente fino feito pela Polícia Militar.
0: Tem 5 torcedores do Barra no estádio. Lá do outro lado, longe, distante, um mundo de distância. Qual que é o problema de entrar com instrumento? Estão acabando com o futebol. A bola vem no meio para Marquinho, daqui a pouquinho eu vou com o Pedro de Brito, deixa eu saber a chegada do da Rocha. Pelo lado esquerdo, cruzamento rasteiro, Wesley para afastar do jeito que pode. A bola não sai, ela só ganha altura, tá dentro da área ainda. Sobrou pro Lucas Vargas, ajeitou para trás, um chute pro gol, para fora! 89, espirrou o taco do Wesley! Tiro de meta, Pedro!
1: O Wesley não pode dar um chutão com a bola para cima e desistir da jogada. Ele fez isso, a bola sobrou, ele achou que ia para trás, a bola pingou dentro da área. Ainda bem que o Christian pegou errado na bola, chutando para fora. Segue 1-0 o tricolor. Só mais um pontinho sobre o ursinho, que não pôde entrar. É um produto do Jack, né? Foi comprado provavelmente lá na loja do Jack. E não poder entrar no jogo do Jack é estranho.
0: Lucas Vargas tenta fazer a finta, desarmado pelo Wanderson. Vai bem o Wanderson, ele que iniciou a jogada do gol. Ele traz para trás, faz o passe um pouquinho lá pro Roney, lado direito ainda. Bola por elevação na frente, vem buscar Júlio César, domina. Coloca essa bola no chão, camisa número 9 da equipe do Joinville. Ele enxerga o Ian Rolim no meio, erra o passe, Marquinho se antecipa. Bola vem na frente para Betinho, entrega para Marquinho. Do lado esquerdo, troca passes a equipe Toma a barra. Christian, vem o camisa número 11, faz o passe pro esquerdinha. Será que o esquerdinha é canhoto, Pedro de Brito? Vem o esquerdinha. Tenta na frente, chega rasgando lá o Luiz Otávio. Coloca a bola pra frente. Ela ganha altura, acaba saindo em lateral pra equipe do Barra. 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Temos 13 jogados, você confere comigo a hora certa na 89. São 3 horas e 13 minutos, horário de Brasília, 3 e 13, Copa Santa Catarina. Você confere diretamente do João Marcato, Jack Barra, tempo e placar de jogo.
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0: São jogados 13, quase 14 minutos do primeiro tempo, o placar esse aqui.
4: Joinville.
0: Joinville tem 1.
4: Barra.
0: O Barra tem 0.
5: Cortado pela França, Dodô. Mbappé tem lesão no joelho esquerdo detectada. O atacante de 27 anos não enfrentará Bélgica e Itália nessa data FIFA.
0: O jogo tá parado, Pedro.
1: Jogo parado na falta que foi cobrada e não podia. O juiz não tinha autorizado ainda. Mandou voltar lá atrás, agora sim tá valendo.
0: A bola vem no meio para a equipe do Joinville. Luiz Otávio entrega na frente para Ian Rolim. Bom passe na frente para Júlio César. Do lado esquerdo contra o Diniz. Ele faz Joinville. O passe para Pedro Arthur. Pisa na bola, calma tudo. Entrega para Gustavo Xavier. Ainda Xavier devolve para Pedro Arthur. Vai trocando passes lá do lado esquerdo do Joinville. Vem buscar Luiz Otávio. Boa bola no meio para Wanderson. Gira o corpo, joga de frente, faz a fita, cabeça erguida. Bom jogador, entregou para Pedro Arthur. Tentou o giro por ali, chega a marcação do Barra e coloca para fora. 1-0 para a equipe do Joinville Esporte Clube, mas sentiu lá o Pedro Arthur, Pedro.
1: É, na chegada, maravilha agora ficou, na chegada do jogador, o Pagno, em cima do Pedro Arthur. Sabe aquela chegada que primeiro pega a bola, mas depois existe aquele contato? O famoso acidente de trabalho, Pedro ficou reclamando, agora reclamou com o árbitro ali, que pediu até para ele sair, porque pediu atendimento. O início de uma confusão ali, mas tudo resolvido, lateral para o Jack.
0: Lateral para a equipe do Joinville, pelo lado esquerdo Gustavo Xavier na bola, são jogados 15 minutos, o Joinville vai vencer por 1-0 com o gol de Ian Rolim. Júlio César faz a fita e sofre a falta. Falta para a equipe do Joinville pelo lado esquerdo. Joinville. Uma grande oportunidade de jogar a bola na bagunça, de fazer o cruzamento na área em nome de Sorrisos Clínicas. 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Jogo parado ali, Pedro.
1: É, o Zunto foi amador agora nessa bola que o Júlio pegou ali pela esquerda, levou para o fundo, ficou esperando o contato e o Zunto foi na dele.
0: Chegou o Zunto.
1: Chegou. Pronto. Isso mesmo, falta marcada. Ian Rolim na bola, vem bola na área do Barra.
0: De perna direita, o camisa número 10 da equipe do Joinville.
4: Joinville.
0: Para aquele cruzamento fechado, quem sabe agora o segundo gol do Joinville no jogo.
4: Joinville.
0: Já autorizado, Ian Rolim vem o cruzamento direto na rede pelo lado de fora. 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E o jogo, Gabriel?
2: É, o Joinville não precisou forçar muito até agora, tá, o Douglas Martins? Joinville fez só a dele, né? Chegou naquela jogada com o Jefferson Renan, também naquele chute logo aos 4 minutos com o Roney, mas não tem muito de performance do Joinville. Só que assim, Douglas, eu tento ver o copo até um pouco mais cheio, sabe? Com todos esses problemas financeiros e políticos que tem o Joinville, só o fato do Jack tá competindo a Vera, assim, já é uma grande vitória. A gente já tem que comemorar bastante, porque, cara, salários atrasados, dificuldade de alojamento, dificuldade de alimentação.
0: Olha o Barra chegando, o Lucas Vargas tentou o passe, Diego Leandro cortou, sobrou no meio-campo, bateu pro gol, espalma, Thiago Rodrigues!
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0: Faz uma grande defesa o goleiro do Joinville botando para escanteio, Pedro!
1: É, o Barra chegando como quem não quer nada, porque a bola foi dominada pelo Betinho, a equipe do Jack parou pedindo mão na bola, e o juiz mandou continuar o lance. Nessa de continuar, o Lucas Vargas pegou ela de frente pro gol, soltou o pé, escanteio, vem bola na área do Jack.
0: Olha o cruzamento fechado, espalma de novo, Thiago Rodrigues. Essa bola passou perigosamente na boca do gol. Daqui a pouquinho completa Gabriel Fronze, porque vem mais uma vez a equipe do Barra, junto. Tentou fazer a finta, a bola acaba sendo em lateral. Complete, Gabriel!
2: Não, eu acho que é essa sim, sabe, Douglas? O Jack não tem nada de especial, mas daqui a pouco já tá chegando no G4, né? Com essa vitória já consegue entrar no G4 ali, vai ficar atrás do Marcílio Dias, Figueirense ainda vai jogar na rodada, tem o Santa Catarina depois num confronto direto. Não é o Jack que vai virar uma Brastemp, mas é um Jack que, considerando a situação que o atual presidente colocou o Joinville, tá de bom tamanho.
0: Tiro de meta para a equipe do Joinville Esporte Clube. 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Diego Leandro, sai jogando para a equipe do Joinville, 18 jogados desse primeiro tempo. 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A bola vai sobrando pro Wanderson. Pede falta, nada segundo a arbitragem. Nada segundo a arbitragem. Sobra pra equipe do Barra, traz pelo meio, esquerdinha, faz a finta no enrolinho, entrega o passe do lado esquerdo. Christian tenta ligar na frente, bem Jefferson Renan, faz o passe pra Roney. Recupera a equipe do Joinville. Roney foi puxado, é falta em cima dele. Reclama demais a equipe do Joinville Esporte Clube. Era pra ter sido uma falta e agora ele vai amarelar o Luiz Otávio, Pedro de Brito.
1: É, ele tá atrás do Luiz Otávio, tentando olhar o número da camisa. Amarelou o Luiz Otávio, volante da equipe do Jack, no árbitro Everton Schilling, que tentou deixar correr ali dois lances, revoltando os dois lados, tanto o lado do Jack como o lado do Barra também, reclamando muito da arbitragem, que é aquela arbitragem nova agora, né? São 33 anos da Federação Catarinense, lá de Floripa. Sabe aqueles árbitros novos que querem mostrar jogo, querem mostrar um arbitragem diferente, deixando o jogo rolar? É desse estilo aqui hoje.
0: Primeiro cartão amarelo para o Luiz Otávio por reclamação, viu, Gabriel?
2: Terceiro jogo do Luiz Otávio, segundo cartão amarelo com a camisa do Joinville, né? Então a César, o que é de César, ele é um volante que tem que segurar um pouquinho mais.
0: Passe na frente, chega bem agora Gustavo Xavier para fazer o corte. Pedro Arthur briga por ela, fica com ela o camisa número 11. Ele vai para cima da marcação, pisa na bola, faz aquela jogada de futsal da famosa pisada. Entrega atrás para Gustavo Xavier, faz o passe no meio para Wanderson, gira o corpo no meio de dois. Consegue se desvencilhar da marcação, Wanderson. Enxerga bem do lado direito Jefferson Renan. Faz a bola chegar para o camisa número 7 de Joinville. Ele domina tirando da rocha e sofrendo a falta. Joga a bola o Joinville no João Marcato, Pedro.
1: É infantil da Rocha de novo nesse lance, que o Jefferson Renan esperou demais para dominar essa bola, porque até foi atrapalhado pelo sol. Quando ele dominou a bola, ele deu o toquezinho puxando para a esquerda, procurando o drible. E o da Rocha foi direto na perna dele, marcando a falta, muita reclamação, mas não adianta, vem bola na área do Barra.
2: É, e sabe o que me parece assim, ó, de que falta uma leitura do Rafael Piscinin em cima desse negócio do Jefferson Renan, porque assim, ó, o Rafael é inclusive auxiliar técnico permanente, tá, gente? Ele não é nem o treinador principal, mas tá fazendo às vezes de principal nessa Copa Santa Catarina, porque é o jeito como o Barra encara a competição. Mas tá tendo muita dificuldade o da Rocha no mano a mano. Traz ali o camiseta número 11, o Christian, pra dobrar um pouquinho, só que o Christian toda hora que chega, ele chega atrasado. E no mano a mano, o Jefferson Renan tem vantagem em cima do da Rocha.
0: 20 minutos jogados, agora tem a oportunidade do segundo gol, Joinville. Ian Rolim faz o levantamento na área, afasta a marcação, ela sobra. Vai sobrando lá atrás pro Wanderson. Wanderson faz o passe do lado esquerdo para Pedro Arthur, ele vai para cima da marcação, traz para a perna direita, ameaça. Não faz o cruzamento, ginga na frente da marcação de novo. Entrega o passe no meio para Luiz Otávio, ele domina. É obrigado a recomeçar, volta lá atrás, volta tudo com o Xavier. Gustavo Xavier faz o passe do lado esquerdo para Wanderson. Wanderson ameaça o passe, é bom de bola o Wanderson. Foi só elogiar, pisou na bola. Não dá para elogiar. Luiz Otávio briga por ela. Cuidado, Luiz Otávio, você tem cartão amarelo. A bola vem do lado esquerdo para Christian, vai para cima da marcação. Marcação do Roney, traz para a perna direita, recolhe, entrega atrás para esquerdinha, ameaçou o chute, devolveu para Christian no bico da área, cruzamento na boca do gol, sai Thiago Rodrigues e fica com ela, não solta. 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Falta em cima dele, eu quero ver se tem amarelo. Não tem amarelo, Pedro, é só pro Joinville.
1: É de novo o da Rocha e esse merecia. Foi uma falta por trás, derrubando o Jefinho, mas o juizão ficou só na conversa.
0: Passe para a equipe do Joinville, no meio do campo, na linha aqui de verde gramado. Wanderson faz o passe um pouquinho mais atrás para Wesley. Wesley entrega do lado esquerdo para Diego Leandro. Pisa na bola, gira o corpo e recomeça com o Thiago Rodrigues. 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Lançamento na frente, procurando o Júlio César. Chega o zagueiro Diniz. Faz o corte, mas faz o corte errado, sobra para Pedro Arthur. Entregou para Ian Rolim, trouxe pelo meio, invadiu a área, pênalti! Ele deu fora da área! Ele deu fora da área! Lance polêmico no João Marcato, todo mundo do Joinville reclama! Diego Souza entra em desespero! Diego Souza coloca as mãos na cabeça e não se acredita. Os jogadores reclamam, pedem pênalti, você está bem perto do lance. Eu quero ouvir de você, Pedro de Brito.
1: Foi na minha frente, foi amarelado junto, tá? Por essa chegada lateral da equipe do Barra. Tá até marcado o gramado.
2: O contato, Rodrigo, acontece fora.
1: Consegue ver daí?
2: O contato acontece fora.
0: Perfeito, Gabriel Fronzi.
2: É assim, a sequência da jogada, o Ian Rolim cai, mas o contato, o primeiro pontapé, ele é fora da área.
0: Perfeito. Eu tive muita impressão que foi dentro. Mas se foi fora, o nosso Gabriel Fronzi tem o recurso da repetição do lance. Então, uma falta bem marcada, mas é uma falta muito perigosa a favor do Joinville, Pedro.
1: Eu já vi muitos gols dali, né? Com vários jogadores que já passaram camisa 10. Ian Rolim tá olhando pra bola, pegou na bola, deu uma namorada nela e falou: eu vou guardar lá. Vamos ver.
0: Vamos ver. Expectativa no João Marcato. Você curtindo na 89 FM. São jogados 24 minutos. 24 do primeiro tempo. Arruma a barreira lá o Luiz Fabiano. Ian Rolim de perna direita. Gustavo Xavier tá por ali também de perna esquerda.
1: Cinco. Ele quer cinco na barreira.
0: Ajeita a barreira. O Luiz Fabiano, goleiro da equipe do Barra. Tem a grande oportunidade o Joinville Esporte Clube de ampliar o marcador. Na bola ele. Ian Rolim. Tem a chance o camisa número 10. Reclamaram de pênalti, nada segundo a arbitragem. Agora sim vai ser autorizado. Vem Ian Rolim na bola. Vem o camisa número 10, tentou por debaixo da barreira, sobrou pro Xavier, bateu em cima da marcação. Quis dar uma de Ronaldinho Gaúcho e Ian Rolim. Mas ficou no pé da barreira ruim, não sobe Ian Rolim. A bola vem para Jefferson Renan pelo lado direito, ele vai para cima da marcação, espera a ultrapassagem do Rolim. Ainda Jefferson Renan, trouxe para a linha de fundo, ameaçou o cruzamento, saiu com bola e tudo. Esqueceu da bola o Jefferson Renan. Ô Pedro de Brito, quis dar uma de Ronaldinho e Ian Rolim.
1: Ai, ai, cara... O que eu vou dizer lá em casa? Ajeitou a bola. Ele é um homem de confiança. É um homem que cheira gol. Botou bonitinho. Eu já estava olhando ela entrar na gaveta. Ele quis meter por baixo sem chances nenhuma. Mas segue 1-0 tricolor. Agora aquela parada para refrescar para hidratar o Douglas Martins.
0: 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São 3 horas e 25 minutos, horário de Brasília, Copa Santa Catarina, diretamente do João Marcato, em Jaraguá do Sul, Jack Barra. 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
0: 25 jogados desse primeiro tempo, o placar é esse aqui.
4: Joinville.
0: O Joinville tem 1, e a Rolim. O Barra tem 0, Jonathan Marques.
5: É isso, e com esse placar, o Joinville vai indo à segunda posição, dividindo a liderança aí com o Marcílio Dias, que joga daqui a pouquinho, 5 da tarde, contra o Blumenau. E lembrando também que teremos às 18h o Ercílio Luz enfrentando o Nação. E amanhã, Metropolitano e Figueirense às 15h, Dudu.
4: Douglas Martins.
0: Eu sei, o Sino, ele não trabalha no futebol. Mas assim, ó, se faz o gol é gênio, né? Que é gênio. Mas uma falta tão próxima à área, é só tirar da barreira, Gabriel Fronzi. Linha praticamente.
2: Não era pedir demais, né? Não era pedir demais assim, mas foi pra essa alternativa o Ian Rolim. E assim, ó, o Douglas, 26 minutos desse primeiro tempo, o Joinville nem forçou tanto pra esse jogo contra a equipe do Barra. O Barra também tem as suas limitações, só que o Joinville não pode dar mole pro azar. Agora há pouco, os dois volantes ali, o Wanderson e o Luiz Otávio, que pra esse jogo eles vão servir bastante, mas eles deram uma afrouxada do Wanderson tentar fazer uma graça, tentar sair diferente. O Luiz Otávio já tem cartão amarelo e também não pode chegar à Vera. Se o Joinville afrouxar com os dois volantes, a situação pode ficar um pouco mais distante. O Joinville tem a graça de ter o Ian Rolim, que tecnicamente, mais uma vez, é o melhor de todos os 22 atletas em campo. E com o campo seco, o Ian Rolim consegue ditar muito mais o ritmo. Só que assim, como o Barra também vê isso do Ian Rolim por dentro, às vezes o Jack tá tentando a ligação direta. E foi isso que o Guilherme Xavier fez agora há pouco. Tentou dar um bumba meu boi lá atrás, buscando o Júlio César para tentar descongestionar esse meio de campo nessa pressão mais alta da equipe do Barra. Enfim, ô Douglas, 1-0 é justo até aqui, só que se o Joinville apertar um pouquinho mais, ele resolve a parada cedo.
0: 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Chega Jefferson Renan na bola, dá um chutão para cima. Será que a bola sai? Não sai. Fica com a equipe do Barra, com o Christian. Chega também lá, completa O Wanderson, mesmo assim, a bola é mais uma vez da equipe do Barra. Cruzamento na área, desvio de cabeça, passa por todo mundo e sai em tiro de meta, né, Pedro?
1: É, tentava o Betinho, mas nem o Betinho, nem o Lucas Vargas chegou nessa bola. Apenas tiro de meta, 1-0 Tricolor.
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1: Eu não sabia que o Gabriel podia ficar mais lindo do que já era.
2: Obrigado.
0: Ele nos impressionou. Ele nos impressionou. Sim.
1: Ele não, ela, né?
0: É o trabalho, né? É. Lateral para a equipe do Barra pelo lado direito, junto na bola. Saiu a chuteira do Diego Leandro, do zagueiro do Joinville. Ele paga geral com a arbitragem do jogo. Lateral para a equipe do Barra. Na frente recebe lá o Betinho, camisa número 7, traz para a linha de fundo, evita a saída, cruzamento rasteiro. O Wesley não quer nem saber. O Wesley é aquele zagueiro que onde o nariz está, ô Pedro de Brito?
1: Zagueira, né?
0: A bola vai.
2: Bola pro mato, que é jogo de campeonato.
0: Independente se é pra escanteio, pra lateral, pra cima, pra dentro da área. Onde tá o nariz do Wesley? Tá apontando. Lateral cobrado na área, sobrou o chute de primeira, espalma, Thiago Rodrigues. Mas que bela finalização do Marquinhos. Do camisa número 10, de perna esquerda, pegou de primeira, Pedro.
1: É uma bola morta ali no meio, sobrou pra ele, não quis nem saber. Soltou o pé, pegou um efeito. Deu trabalho pro Thiago Rodrigues, jogou pra escanteio, vem bola na área do Tricolor.
0: Vem na bola na área do Betinho, camisa número 7. 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Escanteio para a equipe do Barra. Levantamento fechado nas mãos do Thiago Rodrigues. Poderia ter segurado ela. Prefiro dar um soco, põe a bola para a lateral lá do outro lado. São jogados 29, quase 30 desse primeiro tempo. Diga!
2: Sabe aquilo que a gente falou do Joinville não dá muito mole pro azar, assim, ó? É, o Jack ganha por 1-0, mas está naquele mod, assim, sem forçar muito. E nas duas chegadas do Barra, tanto aos 17 minutos com o Betinho de fora, quanto agora aos 29 com o Marquinhos, se não é o Thiago Rodrigues, era gol. Era gol, porque foram duas boas finalizações de média distância em que o goleiro do Joinville, muito bem posicionado, conseguiu salvar. Então, assim, ó, o Jack tá dando mole nesse jogo, mesmo vencendo por 1-0.
0: Bola com o Thiago Rodrigues, passa aí jogando para a equipe do Joinville. Ele quebra do lado esquerdo para Gustavo Xavier de primeira, entrega um pouquinho mais atrás para Diego Leandro. De perna esquerda, gira o corpo, volta para Thiago Rodrigues, ele domina. Mais uma vez, sai jogando bem, é bom com os pés do Thiago Rodrigues. Entrega para Gustavo Xavier, tem limpo o campo, Gustavo Xavier pelo lado esquerdo, entrega no meio para Ian Rolim, domina, gira o corpo na frente, Pedro Arthur. Vai para cima na marcação da intermediária ofensiva, entregou na frente para Gustavo Xavier, fez a finta ainda, Gustavo Xavier, cruzamento na área para Ian Rolim, a bola vai sobrando, Jefferson Renan dominou, ameaçou o chute, entregou pra perda tudo do outro lado, fez o passe pro Ronei, bateu pro gol, Júlio César pra fora. Joinville. Tinha o Ronei na ultrapassagem, preferiu bater pro gol, passou por cima dela, Pedro de Brito.
1: É, botou o Pedro Arthur pra ir pra cima do Zunto, que já tem amarelo. Nesse cruzamento a bola sobrou pro Júlio César, que é um camisa 9. Camisa 9, que camisa 9 não toca pra ninguém. Tentou o ângulo do goleiro, a bola subiu um pouquinho demais. Mas segue 1-0 Tricolor.
0: 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Posse de bola para a equipe do Barra. O passe que vem na frente. Marquinhos tentou uma ligação no costado da marcação. Bem Wesley para ficar com ela. A bola volta para o Luiz Otávio. Luiz Otávio entrega na frente para Pedro Arthur. Ele é habilidoso, Pedro Arthur. Olha isso, meu garoto! De calcanhar ia dando uma caneta linda no Zoom. Que já tem amarelo! Que já tem amarelo junto!
1: Pipocou o Everton agora, hein?
2: Pipocou!
0: Amarelou! Pipocou! Gabriel Franzi!
2: Não, uma jogada típica de cartão amarelo, né? Porque o jogador toma o olé e pra não ficar de cara feia, assim, ele acaba cometendo a falta, assim, não que o Zunto seja desleal, mas ele foi mal nesse lance, ele cometeu uma falta típica de cartão amarelo e, assim, ó, não dá pra ficar contemporizando. Uma expulsão do Barra agora mudava o plano da partida. O árbitro errou nesse caso e isso pode comprometer o jogo.
0: Rapaz, o Diego Hidalgo tá aqui na cabine do lado, eu vou falar um negócio pra você. Coitada da mãe desse árbitro, que ela sofreu neste momento é brincadeira. 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Vem Lucas Vargas, bateu o gol do Barra. Gol do Barra na marca dos 32 minutos deste primeiro tempo. Lucas Vargas, camisa número 9, marca o gol do Barra, empata o jogo Barra no João Marcato. A bola que sobra pro camisa número 9, bateu no canto direito de Thiago Rodrigues. Sem chance de defesa. Empata o jogo, barra no João Marcato. Um Joinville, um barra Pedro de Brito.
1: É, não dá pro Betinho dominar essa bola no meio de dois, no peito. E dá um belo lançamento pro Lucas Vargas, dá um belo chute. Um gol bonito do Barra numa falha de marcação do Tricolor. Tudo igual aqui em Jaraguá, Dodô.
0: Tudo igual em Jaraguá do Sul. 1-1, Gabriel Fronzi.
2: Eu fico muito confortável assim, Douglas, 30 minutos de jogo, porque a gente cantou a pedra antes, né? A gente falou, pô, esses dois volantes do Joinville não podem dar esse vacilo. Joinville deu o vacilo nos dois volantes, a linha defensiva tava toda quebrada, e quem tava tentando marcar o Lucas Vargas, que é o atacante número 9 da equipe do Barra, finalizando pelo lado esquerdo da defesa do Joinville, é do lateral direito o Roney. O que mostra essa bagunça defensiva que foi o Jack nesse gol. Joinville desarrumado. Joinville que ainda não tá na temperatura do jogo, tá achando que vai ganhar a qualquer momento. Toma o gol do Barra. E assim, cá entre nós, merecido por tudo que a gente viu até aqui.
0: Posse de bola para Gustavo Xavier. Leva o empate o Joinville no João Marcato. Gustavo Xavier faz o passe atrás para Diego Leandro. Ó. Era pro Barra estar com um jogador a menos, pra você que tá chegando agora. Amarelou lá, pipocou o árbitro. Ponei, faz o lançamento na frente pra Jefferson Renan. Chega a marcação lá do camisa número 4, que é o Gabriel Jesus. Volta pra Jefferson Renan. Protege, sofre falta. Adivinha se ele vai dar falta. Nada, segundo a arbitragem. A bola vem na frente para Marquinhos, vai pelo lado esquerdo, Roney em cima da marcação. Ele faz o passe na frente para Betinho. Betinho vai para cima da marcação do Luiz Otávio. Luiz Otávio dá um tapa na bola, a bola acaba saindo em lateral. Gente, vocês estão ouvindo muito xingamento.
2: Quem é esse daí?
0: Diego Hidalgo.
1: Tá nervoso, homem. Cuida.
0: Não tem muito que a gente fazer, que é ao vivo, né? Mas as crianças que estão ouvindo que nos perdoam.
2: Mas é
0: gente.
2: Contra o árbitro, no caso, né, Douglas Martins?
0: Isso.
1: É, o Gabriel Jesus botou as duas mãos nas costas do Jefinho ali, ele até parou aquele lance que era uma falta clara, mas o juizão disse que siga a pelota.
0: Passe de bola para a equipe do Barra pelo lado direito, Zunto faz o passe na frente, Marquinhos entrega, vem para o camisa número 5, Pagno, dominou na entrada da área, bateu para o gol na trave! Ela explode no travessão do goleiro Thiago Rodrigues, teve desvio, tem escanteio, Pedro!
1: Teve defesa do Thiago Rodrigues no belo chute do Pagno, que foi procurando o ângulo, Thiago ainda encostou nela, bateu no travessão, indo para fora, escanteio, vem bola na área do Jack.
0: 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Autoescola Joinville, vem o escanteio cobrado, a bola desviada, perdeu! Inacreditável o gol perdido pelo Barra. Inacreditável o gol perdido pelo Zunto. Eu quero a fotografia deste lance com o Pedro de Brito.
1: É um escanteio muito bem cobrado no segundo pau. A bola sobrou pro Zunto de cabeça, ele e o gol. A bola bateu no topo da cabeça, subindo tudo, ainda bem, indo lá na União Tricolor.
2: Ô Douglas.
1: Segue 1-1.
2: Assim, fala, Gabriel. É, tem jogo que o Jack vai mal e tem jogo que o Jack tá preguiçoso e o Joinville coloca o time na partida. Assim, ó, o Joinville não é que o Joinville tá fazendo um péssimo jogo. É que o Jack não tá querendo jogar. O Jack não tá querendo jogar e o Joinville tá colocando o Barra no jogo. O Barra facilmente já poderia ter virado, perdeu um gol dentro da pequena área, chutou uma bola na trave e assim, ó, se o Diego Souza não der um chacoalhão, daqui a pouco a Inês é morta.
0: Ih, rapaz, lá vem Barra de novo. Marquinhos bateu pro gol! Espalma, milagre! 89 FM! Que defesa espetacular nas pontas do dedo de Thiago Rodrigues! Põe essa bola pra escanteio numa defesa monumental! Diego Souza aí imediatamente olha pro banco e chama jogadores pro aquecimento. Perde a paciência o técnico Diego Souza. Tem escanteio a equipe do Barra. Daqui a pouquinho, Gabriel Fronzi, deixa eu saber essa chegada pelo lado esquerdo. Escanteio, vem o levantamento, desvio, passa por todo mundo. Vai sobrando lá do lado direito, lateral para a equipe do Barra. Lateral perto da bandeirinha de escanteio, vem mais uma vez o Barra. Agora para o Joinville seria excelente o intervalo. Que acabasse o primeiro tempo pro Joinville colocar a cabeça no lugar. A arbitragem é ruim, mas não tem muito o que fazer. Tem que jogar bola, vamos juntos. Luiz Otávio recebe pelo meio, coloca velocidade, o camisa número 5, entrega do lado direito. para Jefferson Renan. Deu uma subida do jogo, Jefferson Renan. Agora reapareceu. Acalma tudo, volta atrás para Roney. Ô, Gabriel Franzi, o Barra chega mais uma vez com muito perigo e uma defesaça do Thiago Rodrigues.
2: Para você que chegou agora, tá? 38 jogados nesse primeiro tempo. O Joinville fez um gol e o goleiro Luiz Fabiano ainda não sujou a luva. Em contrapartida, o goleiro do Joinville, o Thiago Rodrigues, já teve que operar 3 milagres. O Barra fez um gol e também colocou uma bola na trave. Aí, o ouvinte tira a proporção de quem tá melhor ou pior.
0: 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Lateral para a equipe do Barra, em nome de Panificadora Marinelli, bateu aquela vontade. 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Que jogo, meus amigos, que jogo maluco. Joinville começou dominando, mas viu o Barra voltar e entrar na partida, ainda mais depois do gol de empate. O Thiago Rodrigues já salvou o que seria o gol da virada, já teve bola no travessão, já teve gol perdido na pequena área, tudo isso ainda no primeiro tempo. Pro Joinville realmente seria melhor o intervalo agora, né? Mas o Ian Rolim tá chegando do lado direito. Pede falta, nada, segunda arbitragem, recupera o Betinho, faz a finta, chega o Ronen em cima dele, entrega no meio para Ian Rolim. Ian Rolim na frente, procura o Júlio César, chega a marcação do Gabriel Jesus e coloca para fora. Tem jogador caído, Pedro.
1: É o Jefinho, na jogada lá que tentou tabelar com o Ian Rolim, levou a pior na chegada da camiseta 7, Betinho, mas já tá tudo certo. Já mandou bola para o Joinville.
0: 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Lançamento na frente, corta lá o Gabriel Jesus, acaba sentindo a perna esquerda, nada, segunda arbitragem, tem lateral para a equipe do Joinville. Quase 40, são 39 jogados neste primeiro tempo. Joinville saiu na frente com o Ian Rolim, mas viu o Barra empatar com o Lucas Vargas. Quem sabe o golzinho do Jack agora pra voltar pro jogo.
4: Joinville!
0: Rony! Levantamento na área procurando a marca do pênalti. Sobrou pra Pedro Arthur, bateu pro gol, bateu pra fora.
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0: Pelo menos chegou agora. Tiro de meta, Pedro.
1: É a bola que sobrou ali que o Wanderson tentou o domínio, bateu no biquinho da chuteira e ela veio pingando pro Pedro Arthur. Não quis nem saber, soltou o pé, mas a bola subiu demais. Segue...
2: Demorou 30 minutos para o Joinville fazer uma nova finalização. Desde o gol do Ian Rolim aos 8 minutos, agora somente aos 40 com o chute do Pedro Arthur.
0: Afasta errado Wesley. 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Mais uma vez vem a equipe do Barra pelo lado esquerdo. Passe na frente com a camisa número 7, que está lá o Betinho. Agora do lado esquerdo. Saiu com o vale tudo. Pensei que a arbitragem não ia dar. Ô, Gabriel Frunz, o que o Diego Souza pode fazer de diferente para o Joinville voltar melhor nesse segundo tempo, hein?
2: Eu acho que o Joinville precisa ganhar primeiro meio de campo, né? Eu acho que essa é a primeira premissa que ele precisa fazer, talvez o Lucas Bessa, talvez uma profundidade maior com o Kennedy, né? Porque por mais que a gente queira um pouquinho do Pedro Arthur, o Joinville ainda não tá tendo essa incidência no ataque. Eu sei lá, Douglas, eu acho que falta um pouco de consistência para o Joinville na partida.
0: Ô, Pedro, a falta que ele não deu agora é inacreditável.
1: Ian Rolim levou um encontrão ali do Thiago Diniz, voou e não quis nem saber, não marcou nada. E agora marcou pro Barra uma falta que nem foi tão falta.
0: O Gabriel,
1: voltando, o homem deve estar brabo no teu lado aí, Douglas.
0: Meu Deus, tá cuspindo a beleza.
2: O Thiago Diniz parece, desculpa Douglas Martins, a rapaziada que jogou na Sociedade Irineu, o Digibum. Tinha o Digibum. O Digibum era uns 4 anos mais velho, assim, mas tinha sido registrado depois, né? Aquela coisa toda. Parece o Digibum. O Thiago Diniz, zagueiro da equipe do Barra.
0: Foi de ônibus do cartório se registrar. Ô Gabriel Souza, mas eu queria entender quando que no futebol o empurrão passou a não ser falta mais. Quero saber quando. Quando começou isso?
2: Ai, ai.
0: Posse de bola para a equipe do Barra em nome de Bancos de Olhos. 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A bola vem do lado esquerdo para a equipe do Barra. Faz o passe um pouquinho mais atrás. Gabriel Jesus entrega na frente, faz a bola chegar para a esquerdinha. Tenta o passe de primeira, é desarmado. Posse de bola para a equipe do Joinville com Jefferson Renan. Pede falta, falta marcada em cima dele. Falta marcada para a equipe do Joinville Esporte Clube. Eu nunca tinha visto ele tão bravo, viu, Gabriel Frunze? Vou até falar baixo, porque vai que ele me xinga também.
1: O rapaz, tacatica.
0: É, vou falar um negócio pra vocês. Mas é esse o espírito. Não pode se conformar mesmo. A bola vem atrás, fortaleza número 8, Wanderson da equipe do Joinville. Ele faz o passe para Diego Leandro. Diego Leandro gira o corpo em nome de New Casas. 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Bola para a equipe do Joinville no seu sistema defensivo. 42 minutos. Ô, Jonathan Marques, temos o resultado da primeira pizza. Grande afecto.
5: Temos sim, Dodô. Vamos lá. Tá na mão da Claudiane. Aliás, espera. Peraí, só um minutinho, deixa eu voltar aqui. Deu aquela subida boa.
2: Importante.
5: Né? Vamos lá, aqui, vamos achar. Valberto Kunen, final do telefone 1699.
0: Rapaz,
5: tá no estádio, hein? Tá no estádio.
0: Se tem uma ouvinte chamada Claudiane agora, você a decepcionou, viu, Jonathan Marques?
5: Acontece.
0: Achou que tinha conquistado a pizza, de repente Claudiane virou Valberto.
1: Manda um abraço pra Claudiane.
0: Um abraço para a Claudiane que está nos ouvindo e nesse momento decepcionada com o Jonathan Marques. A bola vem no meio para a esquerdinha, gira o corpo, marcação do Wanderson em cima dele. Ele faz o passe um pouquinho mais atrás, a bola chega para o camisa número 4, que é o Gabriel Jesus. Passe por elevação na frente, chega o Roney para cortar. 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
5: Ô, Dodô.
0: São jogados 43, diga!
5: Ela não vai ficar chateada. Porque ela ganhou o kit da 89 mais boné, né? Aí é muita qualidade também, né? Quer ganhar dois também, né? É uma segurada também.
0: Você dá a mão, quer o braço. Olha o barra de novo. Erra o Joinville. Erra o Joinville. Diego Leandro recupera, sai. Quem sabe contra-ataque pra ele. Rolim, coloca a velocidade pelo meio. Entregou do lado esquerdo, a bola chega pra Pedro Arthur. Ele encontra o Diniz. Vai pra cima dele. Trouxe pelo meio, centraliza a jogada, protege no corpo. Chega o zagueiro do Joinville. Nada segundo arbitragem. Zagueiro do barra, desculpa. Nada segundo arbitragem. Sobrou pra Gustavo Xavier. Espera ultrapassagem. Entrega no meio pra Pedro Arthur. Gira o corpo. Não tem ninguém em cima dele. Ele devolve mais uma vez pra Gustavo Xavier na linha de fundo. Faz o passe, vem marcar o Lucas Vargas. Vai pra cima dele, Pedro. Vai pra cima dele. Traz pra perna direita, recolhe, vem a marcação em cima. Chega pra enrolar, perde a bola. Junto. Dá um chutão pra frente, vai sobrando lá atrás de graça. 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Vamos até 47, é isso, Pedro?
1: Mais dois.
0: Justo, Gabriel?
2: Sim.
0: 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A bola vem no meio para Diego Leandro, entrega do lado esquerdo para Gustavo Xavier de primeira na frente, para Ian Rolim também de primeira. Boa troca de passes do Joinville. Luiz Otávio avança. Do lado esquerdo ele entrega para Pedro Arthur, vai para cima da marcação. Deixou no chão, linha de fundo, invadiu a área, vem o camisa número 11, quem sabe o segundo gol do Joinville. Fez o passe para Júlio César. Bate pro gol, Júlio. Tem pênalti ou não tem? Dada a segunda arbitragem, bateu pro gol em cima da marcação. Voltou atrás pro Luiz Otávio, tentou jogar essa bola dentro da bagunça. Foi perto de você, um lance confuso. Eu não vi nada porque tinha todo mundo na minha frente, Pedro. Quero te ouvir.
1: Conhece o Gabriel Pensador? É, o Gabriel Pensador foi o Júlio César agora. Pensou, pensou, não tocou, não armou o chute, tentou preparando, ficou preparando o corpo, esperando a marcação. Tanto que ele reclamou tanto com o Everton Schilling, que levou um amarelo também, o camiseta número 9 do Jack, Júlio César.
0: Tá amarelado o Júlio César, Gabriel Fronzi.
2: É isso, perdeu a oportunidade, né? Pô, dentro da pequena área, centroavante, chega dando um bico na bola, coloca ela pra dentro. Centroavante tem que ter um pouquinho mais de raiva pra querer fazer o gol, o Douglas Martins.
0: Olha, o Ian Rolim. O Ian Rolim dividiu com o Diniz, tá? Ele foi pra cima, corajoso, Ian Rolim.
1: Corajoso, meu.
0: Corajoso, Ian Rolim. Foi contra o tanque de guerra, quase que deu boa pro Jack.
1: Sabe aqueles caras que vão dar aqueles golpes em madeira, assim, em caibro com a canela?
0: É isso.
1: Foi quase igual.
0: 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São jogados 46, quase 47 desse primeiro tempo. Nós vamos pro vestiário no empate. 1-1 entre Joinville e Barra. Mas quem sabe Joinville recuperando agora. O passe vem no meio para a esquerdinha. Luiz Otávio consegue recuperar. Júlio César briga por ela. Chega antes Gabriel Jesus. 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No momento que apita o árbitro final do primeiro tempo. 1-1 entre Joinville e Barra. Começa agora o intervalo 89.
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5: É isso, intervalo de partida aqui na 89 FM. A número 1 de Joinville. Nesse momento, Jack 1, Barra também 1. Vamos falar com Gabriel Fronzi, daqui a pouquinho vamos acionar também Pedro De Brito. Mas Gabriel, primeira etapa, um pro Jack, um pro Barra, e o destaque do tricolor foi o Thiago Rodrigues, né?
2: Sabe aquele cara que, às vezes, assim, o Douglas Martins, o Jonathan Marques, você já teve aquele amigo, assim, que ele nem era tão feio. Ele nem era tão feio.
5: Tá.
2: Ele tá ali, dava pro cara sair junto, ir pra balada junto, tá? Ele não era tão mal apessoado assim, mas ele era meio relaxado.
5: Tá.
2: Sabe aquele cara com o tênis tudo sujo, né? Entendeu? Com o cabelo, né? A barba não fazia o pezinho, sabe, o Jonathan?
5: Sim, Marques? Não, aí não dá,
2: não,
5: né?
2: Não fazia o pezinho, né? Pô, não passava um perfume. Aí ele ficava meio preguiçoso e relaxado. Isso deixava ele mais feio.
5: Entendi.
2: Ele deixava ele mais feio.
5: Tinha um potencial ali.
2: Ele tinha até um potencial, se ele fizesse o básico, né? Tá. Se ele fizesse o básico. É esse o caso do Jack, né? O Jack hoje, não é que o Jack foi tão mal no jogo assim, porque o jogo é de um nível, né, patético, né, gente? Copa Santa Catarina, é o que a gente tá falando. Só que assim, o Jack foi muito preguiçoso no jogo, né? O Jack chega aos 4 minutos, depois chega aos 8 minutos e para. Estaciona na partida. Tem muita dificuldade na saída de bola. O Joinville segue tendo dificuldade no momento da transição ofensiva. E quando a bola não passa pelo Ian Rolim, fica difícil pro Jack. E óbvio que os outros adversários já viram isso. Marcaram mais o Ian Rolim, dobram a marcação. Camisa número 5, tá, o Pago, tá em cima do Ian Rolim o tempo inteiro. E assim, aí o Joinville vai tendo dificuldades. E se a gente fechar esse primeiro tempo de 1-1, o Barra colocou bola na trave. O Thiago Rodrigues fez 3 defesas dificílimas.
5: Sim.
2: E o placar ficou de 1-1. Isso que o lateral direito, o Pagno, ainda perdeu uma bola dentro da pequena área, né? Um cabeceio ali que ele poderia ter feito o gol. Mas assim, isso não exime a responsabilidade da arbitragem. O Barra teve uma jogada que deveria ter tido um jogador expulso, e o jogador não foi expulso. Culpa do árbitro, né? Mas assim, o Joinville precisa jogar mais. Eu entendo que o Diego Hidalgo tá reclamando bastante com o árbitro, tá fazendo a dele e tudo mais, mas ele precisa fazer isso com os atletas do Jack também. O Jack teve naquela, o Jonathan, de assim, ó, tanto fez, tanto faz. Se de repente a gente tá aqui, tá legal, se de repente a gente não tá também, tá legal também, e o jogo ele não é assim. O Barra ele tem uma proposta totalmente diferente do Joinville na Copa Santa Catarina. O Barra tá dando rodagem pros jogadores. Se o Barra perder pro Joinville, se o Barra ganhar, ele tá na dele. Já o Jack não. O Jack joga a vaga na Série D do ano que vem. O Jack joga ter um sentido a temporada 2027, visto que o Joinville foi rebaixado no estadual. Então, assim, ó, o Jack tem que encarar o jogo de uma outra forma. Eu achava, ô John, que hoje quem ia querer, como diz Vanderlei Luxemburgo, apontado pra lua hoje, ia ser o Jack e não o Barra. O Jack quis porra, o Jack quis pouco, o Barra quis mais. E esse placar de 1-1, por pouco que ele não é injusto a favor da equipe de Balneário.
5: Vamos lá, vamos dar uma passadinha no nosso YouTube da 89FM, Joinville. Estão mandando vários aqui, hashtag Fora D'Artagnan. Mandando, meu Deus, como é que com essa qualidade aí, o Gabriel Terra não joga Gabriel Fronzo? Não dá pra entender.
2: É alguma coisa pessoal, né? O Gabriel Terra nem relacionado pro jogo não foi, né, gente? Então...
5: É isso. Coisa. O Diego mandando por aqui, salário atrasado, e os caras não estão nem aí mesmo. Ah, brincadeira, fala aí, a Copa Santa Catarina é muito fraca, Gabriel Fronzo. Não dá. Mas é. A coisa tá feia. É isso, é a realidade do Joinville Esporte Clube nesse momento. Hoje, dia 26 de setembro de 2026. Vamos fazer o seguinte, vamos fazer uma rápida pausa. Daqui a pouquinho a gente volta com muito mais. Você pode mandar o seu recado, pode mandar mensagem de áudio também. Na medida do possível, vamos dar voz aqui na número 1 de Joinville. É uma rápida pausa e já já voltamos na transmissão número 1 da cidade.
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10: 3:52.
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0: Estamos de volta aqui na 89 FM, a Rádio Joinvilense de Verdade, 3h58.
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0: Você está acompanhando o intervalo de partida Joinville 1 barra também 1. Estamos por aqui com Gabriel Fronze, Pedro De Brito. Está também diretamente do palco do espetáculo com Douglas Martins. Mas eu vou dar uma passadinha rapidamente aqui na tabela da Copa Santa Catarina. Com esse resultado de momento, vou dar uma atualizada aqui porque o Barra empatou, né? O Joinville está com 7 pontos, está na terceira posição atrás de Figueirense e Marcílio Dias, que ainda jogam nessa rodada. O Santa Catarina também joga. O Barra é o sexto colocado com esse empate. Na sétima posição, o Metropolitano.

0: na 8ª posição o Nação e na 9ª posição na lanterna o Blumenau, que joga daqui a pouquinho, 5 da tarde, contra o Marcílio Dias. Ô Pedro De Brito, como está a movimentação por aí?
1: As equipes já preparadas para a volta para o jogo, Joinville não vai trocar, tá? E saiu também o Jonathan Marques. Público e renda. Público de 339 pessoas para uma renda de 6.280. É um público muito baixo, né? Para um jogo do Joinville Sport Club, mas é o que temos, né? Por toda a questão envolvida, 339 pessoas deslocando até Jaraguá para ver o tricolor.
2: Se vocês forem agora, agora.
0: Tá.
2: Tipo aquele cara do Manda Foto de Agora.
0: Tá.
2: Se for agora, na Cercos. Na Tobi, a torcida do Barranco tem mais gente no José Paulino Vieira.
0: Não, peraí, como é que é essa? Manda foto não, de agora.
2: Manda foto de agora. Brincadeiras à parte, até porque o Acercos nem joga em casa hoje, né, gente? Tô fazendo uma brincadeira aqui.
0: Sim.
2: O jogo é na aviação. É, tá. Acercos decide em casa lá no Cossil.
0: Mas vamos lá, vamos com Douglas Martins pra contar a história do segundo tempo entre, por enquanto, Joinville 1. Barra também um do gol.
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2: No momento em que Douglas Martins vai calmamente colocando o fone ainda, né? Então, agora o Dodô tá se assemelhando por ali. Só antes dos dois times voltarem, tem um outro ponto assim que eu queria falar, o John, antes do Dodô voltar, que é sobre essa situação do Gabriel Terra. Tem muita gente aqui no chat que falou, o Gabriel Terra sentiu no treino. Sim, gente, mas foi no treino dos não relacionados. No treino dos não relacionados, ou seja, a opção dele já ficar de fora tinha sido antes.
0: Já estava tomada.
2: Já estava tomada, no treino dos não relacionados ele machucou o ombro, tá? É, e assim, o Gabriel Terra foi bater de frente com a diretoria lá atrás pela questão dos salários atrasados. Então, se tem conexão, se não tem, né? Mas ele foi atrás do que é dele. Não nos esqueçamos de que o Gabriel Terra tinha um salário X e virou meio X nesta Copa Santa Catarina, porque foi vendido para ele um projeto de que as coisas iriam acontecer. Aí, como não aconteceram, ainda tá tudo atrasado, ele foi cobrar e o pessoal falou, tá, tu ainda tá achando ruim?
0: Aí é complicado. Vamos lá, o Emerson mandou aqui no nosso YouTube. Na verdade, são 339 testemunhas,
2: é
0: né,
2: isso,
0: Gabriel?
2: É isso.
0: É difícil. Douglas Martins já está a postos.
4: Eu tô por aqui, meu
0: Pro.
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4: Oi, gente, boa tarde. Vim aqui porque, sim, 339 pessoas, dá tempo de você cumprimentar todo mundo. Aí dei aquela cumprimentada, voltei agora pra cabine.
1: Vamos citar o nome de todo mundo que veio, Dodô.
4: Vamos, ó, veio a família do tio Carlinhos, a família do Lindomar. Pronto, tá feito. Quase metade do público, a gente já falou aqui uma frase. Mas assim, ó, torcedor, a gente brinca, mas torcedor do Joinville não tem culpa nenhuma do que tá acontecendo. Ainda são os guerreiros que vieram, mas os guerreiros que estão em Joinville, curtindo pelo 89 FM, merecem os aplausos também, porque passa ano após ano, é sofrendo com esse Joinville Esporte Clube.
2: E assim,
4: o
2: né,
4: Joinville
2: Douglas?
4: Que não muda, né, Pedro de Brito?
1: O Joinville não muda, mas o Barra muda. Vai entrar o 19, Lautaro, isso?
4: É o Mateuzinho, não é? 19?
1: Mateuzinho, saiu o amarelado Zunto.
4: Ah.
1: Esperto, né? Saiu amarelado Zunto para a entrada do Mateuzinho.
4: Ah, e já era pro Zunto ter saído aos 20 do primeiro tempo, no segundo cartão amarelo.
0: Sim.
4: Que o pipoqueiro desse árbitro, pipoqueiro, não deu amarelo.
1: Tamo junto.
4: Ele falou isso pro árbitro, né?
1: Ele falou.
4: Tamo junto, professor. Obrigado por não me expulsar. Gente, vai começar o segundo tempo na 89 FM, Joinvilense de verdade. E nesse segundo tempo eu vou sortear dois rodízios. 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
4: Douglas Martins. Gostinho do segundo tempo do João Marcato. O jogador do Barra empurrou o Gustavo Xavier contra a placa ali, né, Pedro?
1: É, na chegada lá foi meio que desleal, um excesso de força. Jogou o homem lá nas propagandas.
2: Ô Douglas.
1: Mas não é esquema para aparecer o propaganda, né? Não, né?
4: Diga lá, Gabriel.
2: Eu queria só propor uma reflexão pro torcedor do buraco em que essa diretoria coloca o Jack. Gente, R$6.000 foi a renda de um jogo de futebol profissional. R$6.000 a renda de um jogo de futebol profissional.
1: Só o almoço do staff já deu isso.
4: Agora ele deu uma falta do Roney em cima do jogador do Barra. O Roney fica maluco. Queria que a falta fosse marcada a favor do Joinville, ele deu pro Barra. 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Vem posse de bola para a equipe do Barra. Diniz faz o passe no meio, a bola chega pro Pagno, camisa número 5, entrega do lado esquerdo, faz a bola chegar lá pro Gabriel Jesus. Gabriel Jesus devolve para Pagno, Pagno recebe na circunferência central do gramado, abre do lado direito, faz a bola chegar no Diniz. Passe por elevação na frente, procurando Lucas Vargas, sobe bem a marcação do Joinville para afastar. Sobra nos pés de Luiz Otávio. Luiz Otávio faz a finta, faz o giro, entrega o passe, daqui a pouquinho vou pro Fala Galera. Deixa eu só ver o Joinville pelo lado esquerdo. Pedro Arthur, o passe que vem pro Júlio César, a bola vem muito forte, passa por ele e acaba sobrando pro Barra. Recupera lá o Joinville, um pé de ganha danado. A bola fica com Jefferson Renan. Vai pra cima da marcação depois da roubada em cima do Mateuzinho. Jefferson Renan fez a finta, bateu pro gol, mal na bola. Pegou mal na bola. Entregou de graça pro Luiz Fabiano. Diga, Gabriel.
2: É isso, e o Barra faz, o Douglas, uma saída de três que é bem interessante. O Joinville não tá conseguindo fazer essa leitura, tanto que o Jack tenta no contra-ataque, né? Parece que o Barra, às vezes, é o mandante da partida e o Joinville que vai tentando no contra-ataque. Ele desce o Pagno para jogar entre os zagueiros e o Joinville precisa ter atenção nisso daí.
4: Tiro de meta pro Joinville, bora pro nosso Fala Galera!
3: Fala Galera!
0: Nosso ouvinte mandando aqui, olha, dos 339 torcedores, 80% deve ser de Jaraguá, 20% deve ter feito aquele almoço em Pomerode, o Gabriel Froze.
2: Importante.
0: E depois foram para a partida, né?
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4: No intervalo eu dei uma esticada realmente ali nas arquibancadas e veio um torcedor conversar comigo, o Guilherme. Ele tá com uma filha recém-nascida aqui no estádio. E ele falou, Douglas, avisa lá que não deixaram eu entrar com a pomada de assadura da minha filha. O que, que eu vou fazer para trocar ela? Então, assim, alguns casos vão chegando pra gente.
2: Não, se fosse eu, ia embora, né? Tem que dar parabéns a esse torcedor aí, tá? Porque se fosse eu, pô, não vou deixar a criança passar mal lá, entendeu? Eu teria ido embora. É que daí tem a falta de bom senso da Polícia Militar, mas também a inércia do Joinville, porque o Jack não consegue conversar com ninguém, né? Essa diretoria do Jack aí não consegue falar com ninguém, não consegue mostrar, pedir uma boa vontade, uma boa intenção. Enfim, tá tudo errado.
4: É, e o Joinville não tem clima de jogo, nem no dia do jogo e nem na semana. É impressionante, não tem clima nenhum. A bola vem no meio, erra o passe lá, um esquerdinha. 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Lateral para a equipe do Joinville, pelo lado esquerdo chega lá Gustavo Xavier. São jogados nesse segundo tempo 3 minutos. 1-1 no placar na sua 89 FM. A bola vem atrás, recebe lá um Wesley, zagueiro da equipe do Joinville. Wanderson se aproxima, ele carrega, conduz pelo meio, coloca velocidade. Vai trazendo o zagueiro do Joinville, acha um bom passe para o Ian Rolim pelo meio, coloca velocidade. Entregou do lado esquerdo para Pedro Arthur. Trouxe pra perna direita, marcação em cima dele. Faz o passe pra Xavier, devolveu pra Pedro Arthur. Vai pra cima da marcação, invadiu a área. Pedro Arthur, cruzamento do rasteiro, Júlio César furou! 89 FM. Erra em bola o centroavante do Joinville depois da bela jogada pelo lado esquerdo, Pedro!
1: É, o Pedro Arthur puxando pro fundo, pra linha de fundo na jogada no 1 contra 1. Levou a melhor, cruzou por baixo, forte no Júlio César, porém ele furou. Escanteio já cobrado pro Ian Rolim.
4: Ian Rolim ajeitou pra Jefferson Renan no bico da grande área. Fez o cruzamento no segundo passe. Afasta a marcação do Betinho. A bola sobe. Desvio de cabeça pra Diego Leandro. Bateu pro gol. Passa do lado esquerdo. Um lance preguiçoso, mas quase, quase sai o gol do Joinville. Pedro, que já recupera. Daqui a pouquinho eu vou com o Pedro de Brita aí. O jogador do Joinville quis fatiar, botou a bola para a lateral, é só para você poder falar, Pedro.
1: É, a bola que sobrou para o Diego Leandro, o zagueirão de costas, fez o que um 9 faria, virou e chutou, tentando o lado esquerdo do goleiro Luiz Fabiano, a bola passou lambendo a trave, mas segue 1-1.
2: Em nenhum outro momento do jogo, o Douglas, o Joinville conseguiu chegar 3 vezes, igual agora chegou com o Jefferson Renan, com o Júlio César e também com o Diego Leandro, já que tem que aproveitar quando essas oportunidades surgem, porque não vai ser toda hora.
4: Cartão amarelo pro Christian, Pedro.
1: É, a chegada do Christian ali já fez a falta reclamando, botou a camisa por cima do rosto e o juizão não quis nem saber, está amarelado, camiseta 11, Christian.
4: Tá caindo o Wanderson. Enquanto isso, eu quero ouvir Gabriel Fronzi. 5 jogados no segundo tempo.
2: Joinville começou melhor o segundo tempo, né? Isso porque o Barra, com a saída do Zunto, ele muda um pouco do seu formato de jogo, né? O Mateuzinho entrou, ele é atacante, ele não entra pra jogar na lateral direita, ele entra pra jogar aqui na ponta esquerda. E o Barra não tá se acertando ainda depois dessa mudança do Rafael Piccinin. O Jack não tem nada a ver com isso e começou o segundo tempo muito melhor. Em 5 minutos, o Jack criou 3 oportunidades de gol. Mas volto a repetir o que eu falei agora há pouco, Douglas. Não é toda hora que vai clarear esse tipo de situação pro Joinville e essa possibilidade do Jack fazer os gols. No primeiro tempo foi a mesma coisa. Chance com 4 minutos, gol logo aos 8, mas depois o Joinville entrou no mod preguiça e por pouco não saiu derrotado no primeiro tempo. Agora o Jack tem que aproveitar essas oportunidades, senão o Barra volta pra partida.
4: Segue recebendo atendimento o Wanderson, né, Pedro?
1: É, ficou caído, pediu atendimento. Foi um pouquinho pior do que todo mundo imaginava. Já vários jogadores aqui, Vitão, o outro, o Yuri, o Dieguinho também no aquecimento, olhando para ver se vai dar ou não. Mas vai dar sim, tá tudo certo.
4: O Gabriel, doutor, sabe para quem eu quero mandar um abraço? Ah. Pro Regis, da Red Bull.
2: Opa!
4: Tá vivendo, tá? Ô Regis, viver é diferente de estar vivo, né, ô Regis? 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Ia falar algo, Gabi?
2: Não, que o Dr. Gambetta tá por ali também, né? O Dr. Gambetta, que esses dias estava no jogo do Joinville também, terminou o jogo, naturalmente ele pegou e foi embora. Mas aí o jogador do Joinville, Wesley, passou mal dentro do vestiário e quando precisaram do médico, o médico não tava lá, ó, rapaz.
1: Tava lá em Guaramirim já.
4: Só porque o cara tá no trabalho, quer que trabalhe? Um abraço, um grande abraço pro Dr. Gambetta, gente. Boa demais. E a Rolim, pelo meio, é desarmado por ali. A bola volta para a equipe do Barra mais uma vez. Betinho no sistema defensivo. Dá um tapa na frente procurando o Lucas Vargas. Chega bem Diego Leandro. A bola fica com Gustavo Xavier pelo lado esquerdo. Entrega na frente para Pedro Arthur. Faz a finta, centraliza a jogada. Entrega para Luiz Otávio. Vem trazendo a equipe do Joinville. O passe que vem na frente para Ian Rolim pelo lado esquerdo. Pede aproximação, ninguém perto dele. Ele pisa na bola, para, freia, volta. Entrega um pouquinho mais atrás para Gustavo Xavier, que protege. Marcação do amarelado, Cris em cima dele. Consegue proteger. Foi puxado. Eu quero ver se tem amarelo. Ele não vai dar o segundo amarelo nunca. Falta pro Joinville, Pedro.
1: É, o Cristian agarrou ele com os dois braços, puxou camisa, segurou e nada de amarelo, falta marcado, vem bola na área do Barra.
4: Uma arbitragem totalmente sem critério. Falta pra equipe do Joinville, e Anrolim na bola. Tem gol, Jonathan Marques.
0: É na Nations League, a Inglaterra 0, Lamine Yamal, Espanha 1.
4: E como que fica a situação do Joinville de momento, então, Jonathan Marques? Falta para a equipe do Jack. Ian Rolim na bola. Já autorizado o levantamento, veio o fraco. Tentou se esticar lá o Luiz Otávio. Tentou se abaixar, na verdade. Afasta a marcação da equipe do Barra. A bola volta atrás com Gustavo Xavier, que volta com o Thiago Rodrigues. 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Thiago Rodrigues dá um chutão pra frente, procurando o campo de ataque, procurando Jefferson Renan. Sobe da Rocha, antes dele, protege Jefferson Renan. Da Rocha mais uma vez, dá um tapa de cabeça, vem o Wanderson, briga. Teve um choque de cabeça pro lá, Roney. Fica com a posse de bola aqui pro Joinville. Ian Rolim pelo meio, tem espaço. Entrega do lado esquerdo na intermediária ofensiva. Bola que vai chegando nos pés de Pedro Arthur. Trouxe pra perna direita, entregou pra Ian Rolim. Faz a tabela com o Pedro Arthur, bateu pro gol e que golaço! Jogada trabalhada! Gol!

0: Arthur! Gol do Joinville no João, marcado na marca dos 9 minutos do segundo tempo. Numa jogada que o Roney brigou. Sobrou pro Ian Rolim. Fez a tabela com Pedro Arthur, recebeu na frente. De perna esquerda, deslocou o goleiro Luiz Fabiano. Volta a ficar na frente do marcador no Joinville Esporte Clube. 2 pro Joinville. Gol de Pedro Arthur. Assistência de Ian Rolim. 1 pro Barra. Pedro de Brito.
1: É, quando o Pedro Arthur participa do jogo de modo ativo ao lado de Ian Rolim, sai jogadas boas. E nessas jogadas boas, melhores ainda são os gols. E foi isso que aconteceu. Uma tabela que sobrou pro Pedro Arthur, que deslocou o goleiro. Aquela bola que entra chorando, mas entra 2-1 tricolor. Gol dedicado à esposa, beijando a aliança. Feliz da vida, Pedro Arthur.
0: Não pode cochilar, né, Gabriel? 2-1 pro Joinville.
2: É a 7ª participação em gols do Ian Rolim nesta Copa Santa Catarina. Hoje ele fez um e acaba de dar mais uma assistência. É um negócio inacreditável, um nível muito acima do que tem o Joinville nessa competição.
0: Olha a resposta do Barra, Thiago Rodrigues, pra ficar com ela. Uma chegada muito perigosa. Discute com o Luiz Otávio lá, o Thiago Rodrigues. Vai lá, Gabriel.
2: É, e aí o Ian Rolim é muito acima, né? Mas volta a dizer, ó, o Joinville não pode dar esse vacilo. O Joinville vivia um momento melhor no segundo tempo, né, Douglas? A gente tinha cantado a pedra por aqui, o Barra ainda não conseguiu se acertar depois da substituição e o Joinville tá na dele, merecidamente jogou mais nesse segundo tempo pro 2-1.
0: E vem mais Joinville, tá? Ian Rolim faz o passe do lado direito, a bola que chega pra Jefferson Renan, vai pra cima da marcação, perna esquerda, ele freia, ele pisa na bola, volta um pouquinho mais atrás, a bola que chega pra Rony, Rony entrega no meio pra Wanderson, gira o corpo, volta atrás pra Wesley, acalma o jogo. 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Diego Leandro faz o passe do lado esquerdo pra Gustavo Xavier, acalma o jogo, devolve pro zagueiro da equipe do Joinville, troca passes o Jack. Gustavo Xavier tem no meio lá o camisa número 5, que é o Luiz Otávio. Daqui a pouquinho troca o Joinville. Tá caído o Pedro Arthur.
1: É, o Pedro Arthur, quando fez o gol, ele correu aqui pra trás do gol e falou de cãibra. Ele puxou de trás da caneleira aquela. Sabe aquela mostardinha no sachêzinho? Puxou um daquele pra tomar, pra reagir, mas agora tá caído lá. Tanto que o Diego Souza já tinha chamado o Guilherme, conversado com o Guilherme e mandou voltar pra entrada do Jupi.
0: Eu vou ser direto pra você, tá, Gabriel Fronzi? No lugar do Pedro Arthur, realmente o Jupi ou o Kennedy merecia entrar?
2: Eu acho que não, mas ele tá querendo colocar um pouco mais de força nas laterais, visto que o Christian já tá com um cartão amarelo. Então ele tá tentando forçar um pouquinho mais e foi algo que deu certo no último jogo. Eu não faria, mas acho que tem coerência nessa do Diego Souza. E assim, né, um abraço pra Alexandre Márcio, parceiraço aqui na audiência da 89FM. Tá em Curitiba, né, conselheiro do Joinville aqui na audiência. E pra Anderson Miranda, o maior estatístico dos números do Jack. É mais um na audiência da número 1, Joinville.
0: E o Anderson Miranda, ele serve de inspiração para muitas pessoas. O nosso amigo Jean Balbinotti, do Joinville Vôlei, desde o primeiro jogo do Joinville Vôlei, está anotando tudo, tá tudo mesmo. Número de sets, vitórias de sets, placares pares ou ímpares, fora de casa, dentro de casa. Legal demais. Então, serve de inspiração nosso amigo Anderson Miranda. Levantamento na frente procurando o Júlio César. Chega o zagueiro Diniz antes dele, antecipa. A bola sobra no meio para Marquinhos, o camisa número 10. Volta para Diniz. Diniz na circunferência central do gramado. Pisa em cima da bola, entrega do lado direito. Daqui a pouquinho vem o camisa número 16 do Barra, tá, Pedro? Mais uma alteração no Barra, 16 na beira do gramado. A bola vem pro Pagno. Pagno faz o passe no meio para Diniz. Diniz entrega do lado esquerdo, faz a bola chegar no Gabriel Jesus. Ele ultrapassa a linha, redivide o gramado, entrega no meio pra Marquinhos, dá um corta-luz bonito e chega a bola pro Esquerdinha. Esquerdinha faz o passe na frente pra Christian de primeira, devolve pra Esquerdinha, troca passes o Barra, tentativa do passe na frente, intercepta bem lá o camisa número 8, Wanderson. Mesmo assim, volta pra equipe do Barra mais uma vez. Do lado direito, cruzamento na área, procurando Lucas Vargas, afasta a marcação do Joinville. Briga por ela Júlio César, ele contra o Diniz. Menor pro Júlio César, é falta em cima do atacante do Joinville. Falta em cima do Júlio César, posse de bola para a equipe do Jack. Por que os torcedores... Ele deu falta pro Barra, Pedro? Os torcedores do Joinville estão aqui... Ele deu falta pro Barra, estão perguntando. Foi isso que ele marcou, a falta pro Barra?
1: É, na verdade, ele nem sabe o que marcou. A troca da equipe do Barra vai sair o amarelado Christian para a estreia no Barra do 16, Gaudêncio. Chegou e já está estreando hoje para a equipe do Barra 16, Gaudêncio.
0: É, ele deu falta do Joinville.
1: Deu falta de ataque.
0: Deu falta de ataque. Perigo de gol.
2: É, mas assim, né? Se ele não dá essa falta antes, ele ia ter que expulsar o zagueirão, né? O Thiago Diniz, porque ele soltou o braço em cima do atacante do Joinville. O famigerado picolé de osso, o Douglas Martins.
0: Esse machuca. A bola vem pro Gaudêncio no peito, de cabeça. Dominou do peito, fez o passe de cabeça, vem do lado direito, a bola sobra pra Diniz. Tem que aproveitar porque o Diniz, por ele ser muito grande, ele é um zagueiro lento. Tanto que o gol do Joinville foi nas costas dele, não conseguiu chegar a tempo lá o Diniz. Tem que jogar nas costas do zagueiro do Barra. Vem o Gaudêncio, passe pra ninguém. A bola sobra de graça pra Gustavo Xavier, entrega do lado esquerdo. Chegou caindo lá o jogador do Joinville, tropeçando na bola, que era o Jupi, mas a bola acabou saindo em lateral para a equipe do Jack. 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
3: Mas é agora.
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0: 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A bola vem pra Jupi, de cabeça, pra ninguém. A bola volta mais uma vez pra equipe do Barra. Volta pra Luiz Fabiano, entrega no meio, vem buscar lá. O esquerdinho, entrega do lado esquerdo pra Da Rocha na frente, procurando o Mateuzinho, domina. Era o Gaudêncio que tava por lá. Foi puxado o Mateuzinho, o Ronei puxou ele. Falta pra equipe do Barra. Se quisesse dar o cartão amarelo pro Ronei, podia dar, mas ele também não deu o cartão amarelo. Posse de bola pra equipe do Barra do lado esquerdo.
1: Ronei, que é o único pendurado da equipe do Joinville, tem que ficar de olho.
0: 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Vem Barra pelo meio esquerdinha, tenta o passe do lado esquerdo, bate no Jefferson, Renan sobra para ele, entrega na frente para Lucas Vargas, de calcanhar, tenta para o Gaudêncio, recupera a equipe do Joinville. Ian Rolim entrega no meio para Júlio César, tá sem ninguém para contra-ataque, Joinville. É obrigado a recomeçar. Volta o passe para Xavier entrega para Diego Leandro, volta atrás para Thiago Rodrigues. Wesley abre do lado direito, recebe o zagueiro da equipe do Joinville, gira o corpo, faz o passe no meio para Wanderson de primeira, entrega para Thiago Rodrigues, enxerga bem o Jupi lá do outro lado. Mas a bola chega antes do Gustavo Xavier. Faz um chapéu bonito em cima do Betinho, mas é desarmado. Sobrou de graça pro Barra, é pênalti. Pênalti pro Barra. Quis dar um chapéu lá o Xavier. Perdeu a bola. Sobrou no meio. Pênalti marcado a favor da equipe do Barra.
2: Pedro, muito pênalti.
1: É, sem palavras, né? Pênalti, Marquinhos pegou a bola e foi seguro pela zaga tricolor, recebendo o cartão amarelo.
0: Diego Leandro,
1: zagueiro da equipe do Jack, pênalti marcado no momento que o Jack tinha, Diego Souza tinha chamado o Yuri para entrar nesse segundo tempo junto com o André Rosa, agora pediu para dar uma segurada, vamos ver o que vai acontecer. Enfim, pênalti marcado para o Barra.
0: Ô Gabriel, você que tem o recurso da repetição, também achei muito pênalti já no ao vivo aqui, mas eu quero saber, o Gustavo Xavier precisava disso?
2: O futebol, às vezes, o Douglas, ele é tão caprichoso que ele fala assim, ó, você quer fazer uma graça? Faz pro lance em progressão, tá bom? O Gustavo Xavier tentou dar um chapéu para trás. Aí, meu amigo, todo risco pode tá acontecendo. Então ele tenta dar um chapéu para trás, leva a pior, o jogador do Barra consegue num passe só resolver a parada, e aí o Diego Leandro faz muito pênalti em cima do Marquinhos, não, é irrefutável, né? Não tenho o que falar. E assim, de novo, tava confortável pro Joinville Barra no jogo.
0: E é o Marquinhos que vem na bola, já autorizado, Marquinhos de perna esquerda pra fora! Pra fora essa bola, o Joinville tá no jogo! Depois da besteira que fez o Xavier, Joinville, depois do pênalti bem marcado, direto pra fora, tiro de meta pro Joinville, Pedro!
1: É, ele fez a pinta que ia fazer um golaço, né? Deslocou o goleiro, mas deslocou também de dentro do gol. Bateu para fora essa bola, por isso que volta então a mexer o Joinville Sport Clube. Vai entrar André Rosa, 15, e também 21, Yuri, já no tricolor.
0: Vem troca dupla daqui a pouquinho no Joinville, Gabriel.
2: É, o Joinville...
0: André Rosa e Yuri.
2: É, o André Rosa vai pra tentar segurar a ponta por ali. Me parece que ele vai tirar o Luiz Otávio, que tá amarelado, e colocar o Roney pra jogar no meio de campo. Joga o André Rosa pela lateral direita e o Yuri pra dar um pouco mais de força pelo lado também. Fato que não tava conseguindo o Jefferson Renan. Ou ele tira o Júlio César, coloca o Jupi pra jogar centralizado e coloca o Yuri em uma das pontas também. Tá tentando se mexer do jeito que dá, mas eu acho que era um jogo
0: Roney pro Kennedy. Sai.
2: Isso.
1: Roney pra entrada de André Rosa. E já já sobe a placa para ver quem sai para a entrada do 21, Yuri. Deve ser Ian Rolim, né?
0: É o Júlio César.
1: Ah, Júlio César.
2: É, o Júlio tava amarelado, beleza. Só que na questão de deixar o Luiz Otávio amarelado é um risco também, né, gente? É um risco aos 20 do segundo tempo, mas eu acho assim, o Douglas, que dava para ver um pouquinho mais do Kennedy no jogo, tá? E até mesmo o Felipinho, né? Felipinho foi um jogador que foi abduzido no Joinville, né? Porque se tinha uma expectativa muito grande antes do início da Copinha, Felipinho acabou com o jogo contra o Atlético Paranaense, foi isso, tal. Ele jogou meio tempo, saiu machucado e desde lá mais nada.
0: É verdade, bem salientado, viu, Gabriel Frunze? Porque antes de começar a Copa Santa Catarina, o staff do Joinville falou com a gente aqui no João Marcado.
2: Isso.
0: Gente... Falou comigo e com você e com o Pedro, né? Gente, fica de olho no Felipinho. A gente tá tentando ficar de olho dele, mas ele não entra.
2: É,
0: não tem como ficar de olho.
2: E tem um outro, né? O Dieguinho veio pra passeio, né? Mais um jogador contratado que a gente mal vê.
0: Passeou mesmo, hein? Passeou bastante. Thiago Rodrigues recebe a bola lá atrás. O goleirão da equipe do Joinville dá um chutão pra frente, procurando o campo de ataque. Briga por ela. Jefferson Renan sai direto pra fora. 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Lançamento na frente do Da Rocha, procurando o Gaudêncio. Passe no campo de ataque, na verdade é o Marquinhos. Entregou para a esquerdinha, faz o passe. Agora sim, do lado direito para Betinho, trouxe para a perna esquerda. Entregou na frente para Mateuzinho, ajeitou o corpo, bateu para o gol. A bola passa por cima. 89 FM. Pegou bonito, Mateuzinho, direto para fora, Pedro.
1: É, um belo chute, a bola fez o para-brisa ali na frente da área. Foi para um lado, foi para o outro, sobrou para o Mateuzinho. Um belo chute, mas um belo chute para fora. Por isso, segue 2-1 tricolor. Uma curiosidade só, quando deu o pênalti no Yuri, no André Rosa, foi chamado também o Lucas Bessa, que também entraria se o Jack levasse um gol. Como não aconteceu o gol, o Bessa voltou aqui para o aquecimento.
0: Perfeito. Do lado direito recebe Jefferson Renan, avança para a equipe do Joinville, de perna esquerda ele freia, gira o corpo, Joinville vai vencendo por 2-1 no João Marcato. O passe vem atrás para o Wesley, recebe, entrega para Thiago Rodrigues faz o passe do lado esquerdo para Diego Leandro. Na frente, vem buscar Luiz Otávio, recebe, entrega mais na frente ainda para Jupi, domina, entrega o passe no meio para Ian Rolim, vai trocando passes o Joinville, vai conseguindo se desvencilhar da marcação, Ian Rolim de primeira para Wanderson, volta um pouquinho mais atrás, o Wanderson já deu aquela baixada nos meiões, viu, Gabriel Franz? Sabe quando você
2: aquela
0: tá jogando
2: riada.
0: Aquela... Exatamente, quando dá aquela cansada. André Rosa, na frente, entrega para Yuri, protege, tenta... O drible de corpo afasta a marcação da equipe do Barra. 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Lateral lá pelo lado direito para a equipe do Joinville. André Rosa entrega no meio, faz a bola chegar no Wanderson. Wanderson faz o passo um pouquinho mais atrás. Diego Leandro entrega do lado esquerdo para Gustavo Xavier. Gustavo Xavier devolve um pouquinho mais atrás para Diego Leandro, que volta tudo para Thiago Rodrigues. 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A bola vem para André Rosa pelo lado direito, avança na intermediária ofensiva para a equipe do Joinville. Coloca a velocidade, entra André Rosa. Vai fazendo uma bela jogada, mas uma fita falta em cima dele. Tá um pouco distante, mas tem falta e cartão pro Gaudêncio, Pedro.
1: É, o Gaudêncio matou a jogada, deixaram o André Rosa vir com a bola e foi carregando. Limpou um, dois, no terceiro era o Gaudêncio, que deu aquela gaudenciada dele por baixo. Falta marcada, cartão amarelo pro 16 do Barra.
0: Daí cabe direto, Ian Rolim na bola, o Xavier também, de perna esquerda, Gustavo Xavier, de perna direita, Ian Rolim. São jogados 23 desse segundo tempo. 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Falta para a equipe do Joinville. 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Falta pro Joinville, quatro homens na barreira. Na bola, Gustavo Xavier. Ele concentra, de perna esquerda, autorizado em cima da barreira. A bola sobrou pro Yuri, bateu pro gol em cima do Wesley. O zagueirão do Joinville deu uma de zagueiro do Barra, mas a bola é fraquinha também. Foi sobrando lá atrás, pra agora capitão Thiago Rodrigues. O Roney saiu, passou a abraçadeira de capitão pro Thiago Rodrigues. 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Lançamento na frente, procurando o Yuri. Protege, chega a marcação em cima dele, coloca a bola pra fora. Tem lateral, a equipe do Joinville do lado direito. E você confere comigo a hora certa na 89. São 4 horas e 28 minutos, horário de Brasília, 4 e 28, Copa Santa Catarina, no João Marcato, Joinville Barra. Tempo e placar de jogo. 89 FM. 24 do segundo tempo, o placar é esse.
3: Joinville.
0: O Joinville tem 2.
3: Barra.
0: O Barra tem 1. Jonathan Marques.
4: Vamos lá, Dodô, tu quer saber a segunda divisão do Tocantinense ou tu quer da Nations League?
2: Pronto.
0: Olha, ficou bem...
4: Tá, vamos lá.
0: Mas vamos de Nations.
4: Vamos de Nations. Então, a Inglaterra virou para cima da Espanha, de Lamine Yamal. Gordon e Harry Kane. 2 para a Inglaterra, 1 para a Espanha.
3: Douglas Martins.
0: Com esse resultado, então, o Joinville vai indo agora para a pausa de hidratação, né, Pedro de Brito?
1: Exatamente. Aquele momento de ir lá na sombra, ouvir orientação, tomar aquela gelada, aquela aguinha maravilhosa, e seguir até o fim do jogo. Tá calor aqui, tá, Dodô?
0: Tá.
1: Faz tempo que não chove, né, rapaz?
0: Tá quente mesmo, isso daí é verdade. Pessoal, aí na arquibancada descoberta atrás de você, tá sofrendo bastante também, né, Pedro?
1: Tá sofrendo bastante e tá bem animado aqui. O goleiro, esse goleiro Luiz Fabiano, ele é um goleiro do tipo goleiro que eu gosto, que ele fala o jogo inteiro, né? Aí cada vez que ele fala, a torcida responde aqui pra ele. Tá animado o negócio aqui, o Dodô.
0: Perfeito, Pedro de Brito. 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O jogo, Gabriel Fronzi.
2: Joinville escapou no primeiro tempo, começou melhor no segundo tempo, mas o Barra equilibrou a partida. Agora os dois times fazem uma partida igual, né, nessa metade do segundo tempo, só que está tudo muito aberto ainda para o Barra. O Barra tem um grande jogador, que é o Marquinho. O Marquinho é um ponto de luz, né, nesse time tão jovem, um jogador um pouco mais experiente, de 24 anos, jogador de base da Chapecoense, e que em alguns lances consegue virar algumas coisas, tal qual o Ian Rolim, né? Aliás, a gente falou agora há pouco de que o Ian Rolim já tem 7 participações em gols do Joinville nesta Copa Santa Catarina, e o nosso querido Elton Carvalho passou um número ainda melhor, né? Dos 10 gols do Joinville, o Ian Rolim só não participou do gol do Kennedy, que foi um chute de fora da área, do gol do Cássio, né, na falha do goleiro Gledson do Blumenau, e do gol de pênalti do Júlio César contra o Nação. De 10 gols do Joinville, 7 tiveram ou assistência ou o gol do Ian Rolim.
0: O Cássio que também não teve mais oportunidade, né, Gabriel?
2: É outro abduzido, né?
0: É isso. Passe de bola para a equipe do Barra. Diniz faz o passe para Gabriel Jesus. Dá um chutão para frente. Antecipa André Rosa. Fica com ela. Entrega o passe no meio. Para Ian Rolim. Tem o Jefferson Renan na frente. Muito forte. Jefferson Renan já está cansado. Dá um sinal de beleza. É aplaudido por Diego Souza. Daqui a pouquinho é capaz dele sacar o Jefferson Renan, né, Pedro?
1: É, Ian Rolim também, né? Já está cansado. Esse passe agora é uma bola que ele não perderia. Deu aquela escapada dele. Alongou demais. Tá de olho. Até foi perguntado para ele se ele... tá bem, ele fez um positivo aqui.
0: Jogo parado, tem jogador do Barra caído. Luiz Fabiano? Aliás, desculpa, Gabriel Jesus.
1: Gabriel Jesus, né? Na disputa de bola com o Yuri, ele levou a pior.
0: Perfeito, jogo parado por lá, em nome de Estofaria Santa Catarina. 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A bola vem para Diniz, Diniz domina pelo meio, abre do lado direito. Troca passes à equipe do Marra, Pagno, entrega na frente. Vem trazendo lá o Marquinho, camisa número 10, ele faz a finta, traz pelo meio. Tentativa do lançamento para o Mateuzinho, afasta o Wesley. Sobra para Luiz Otávio, na frente, entrega. Vai brigar por ela e Yuri. Do lado esquerdo lá tem o Jupi, briga por ela e Enrolim. Yuri, consegue um bom passe pro Jupi, vai ficar cara a cara com o goleiro, invadiu a área, bate pro gol Jupi, ele girou o corpo, ficou sem opção ainda, Jupi rolou pra Yuri, dominou Yuri, pede falta, nada segundo a arbitragem.
2: Pelo amor de Deus,
0: eu vou falar um negócio pra vocês.
2: Pelo amor de Deus.
0: Olha o contra-ataque do Barra agora. Vai pra cima da marcação. Mateuzinho invadiu a área. Pedalou, deixou dois na saudade ainda. Mateuzinho, cruzamento pra trás. Tá livre, Betinho, bateu pro gol, desvia. Esse é o Jupi. Desviou a bola, saiu em escanteio pro Barra. Perde uma grande oportunidade no contra-ataque, ô Pedro de Brito.
1: É o André Rosa que se jogou na frente da bola para evitar esse gol que o Thiago já estava batido também, indo para escanteio. Vem bola na área do Jack.
0: Daqui a pouquinho, depois do escanteio, o Gabriel comenta esse lance, porque não conseguiu nem finalizar, é sacanagem. Não conseguiu nem finalizar. A bola vai sobrando para Jefferson Renan. Brigou e agora são dois contra um. O Chupi tá livre do lado esquerdo. Vem Jefferson Renan. Colocou velocidade, tem espaço ainda. Jefferson Renan fez o passe para o Chupi. Opa! Deu só na bola o juiz. Não marcou o pênalti. Deu um escanteio para o Jack. Gabriel Fronzi, tem muita coisa acontecendo no jogo neste momento.
2: É, mas foi na bola, né? Foi na bola. O Thiago Diniz, zagueiro da equipe do Barra, ele dá um carrinho certeiro, acaba acertando só a bola. Só que o gol que o Jupi perdeu ontem, antes não dá pra perder, né? É um gesto técnico do jogador, sabe, Douglas? É assim, ó, é a dificuldade de dar um tapa na frente, de sair correndo, de ajeitar o corpo, né? De chegar no gesto postural ideal, assim. Tem muita dificuldade de fazer o básico, alguns jogadores do Joinville, sabe? É um negócio assim, ó, o jogo vai se aprontando pro Jack, tentando deixar a situação um pouco mais clara, e o Jack, por incapacidade técnica, não consegue fazer isso.
1: Filipinho e Lucas Bessa.
0: Espero que o Lucas Bessa entre com vontade, pelo menos, né?
1: Porque é demais, olha... também, né?
0: Porque, assim, qualidade ele tem.
1: Que o Jupi faça gol e que outros jogadores entrem com vontade.
0: Não, qualidade ele tem, mas entrou com uma preguiça no último jogo.
1: O Jefferson Renan tá sentindo, ele deve ser um dos jogadores que vai sair. Já sobe a placa, vai sair de baixo. O Jefferson Renan provavelmente sai para a entrada ou do Filipinho ou do Besta.
0: É, deve sair também o Luiz Otávio amarelado, né? Deve sair Jefferson Renan e Luiz Otávio, né, Gabriel?
2: Eu imagino que sim. É, e aí vai ser uma vitória, não saiu o Ian Rolim, né? Porque o Ian Rolim, em todos os jogos do Joinville, desde que ele retornou, ele foi substituído, assim como em 95% das partidas dele nessa temporada.
0: Perfeito. Então, saindo o Jefferson Renan para a entrada... do Felipinho, não, é o Ian Rolim. Então, não sai o Luiz Otávio, sai o Ian Rolim.
2: Felizmente.
1: Ian Rolim tava lá, dessa vez ele nem esperava que ia sair, que tava lá para bater o escanteio, tinha feito sinal de positivo.
2: Com 30 minutos não tá com a língua para fora, assim, o Ian Rolim. E aí é mais do Diego Souza, tá? Ele tira um meia, que é alguém que pisa na área, e coloca mais um volante. Então, a ver se o Joinville não fica um pouco mais recuado com essa entrada do Lucas Bessa.
0: E entrou o 14 no lugar do da Rocha, Pedro.
2: João Vinícius.
1: Eu fui perguntar aqui pro Ian Rolim se ele tinha pedido para sair. Pô, tô cansado.
0: Tá bom. Mas jogou mais do que os outros jogos. Tô falando em minutagem. Sim, legal. Sim. Quem sabe é uma evolução a cada jogo, jogando um pouquinho mais até completar os 90 minutos. Esse jogador acima da média para a Copa Santa Catarina, que é o Ian Rolim. 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
2: Importante.
0: Porque o que eu tô pagando na conta de luz é inacreditável.
2: Sim.
0: Parece que eu tenho 10 ar-condicionados em casa.
2: E agora que vem com criança, parece que elas já vêm com esse tique do ar-condicionado, né, gente?
0: É isso.
2: Então, só
0: é
2: dorme isso. No ar-condicionado, recém-nascida, aquelas coisas.
0: Ai, meu Deus do céu.
1: Bacardi.
2: É.
0: E eu na infância dormindo no chão, tô brincando. É. Meu pai tá escutando e vai falar assim, como que você fala esse absurdo? É só uma piada.
2: Não, na casa da minha avó eu fui descobrir que tinha que se usar lençol no colchão, eu já era grande, né? Não, quem usou lençol em casa da avó viveu errado, com toda certeza.
0: Ai, meu Deus do céu, é falta pra equipe do Joinville, Lucas Bessa na bola. Quem sabe o terceiro gol pra acalmar tudo de vez, Lucas Bessa bateu mal. De graça para os jogadores da equipe do Barra. Não aqueceu direito o Lucas Bessa. Lucas Vargas coloca velocidade no contra-ataque para o Barra. Dá um tapa na bola. Gustavo Xavier. A bola acaba saindo. Aliás, quem deu um tapa na bola foi o Wanderson.
1: E já esticou a perna, né?
2: Ô Douglas.
0: Diga.
2: Dudu Silva trouxe uma informação hoje, né? Dentro do 89 Esportes. Hoje, em Jaraguá do Sul, um empresário vai para ver o Kennedy jogar porque tem uma venda engatilhada. 30 do segundo tempo, o Jack já esgotou as substituições e o Kennedy não entra mais.
0: E o empresário tá igual o Gambetta, já tá lá em Guaramirim.
1: Quer comprar, vai comprar sem teste. Pode ir, pode levar.
2: Ai, gente.
0: Não tem essa de experimentação, não. Quer ver jogar, assiste no YouTube os jogos que ele já fez. Não, aí tem coisa que acontece no Joinville que é inacreditável.
1: Esqueceram de avisar.
0: Ô, Gabriel, eu fico imaginando o empresário despedindo dentro de casa. Tá lá em casa e fala assim
1: pra
0: esposa.
1: Olha o Yuri
0: peitando o Diniz, tá? Não é qualquer um. Parabéns, amarelo pra ele e pro Diniz aí, ó. O Yuri peitando o zagueirão da equipe do Bar. Ai, meu Deus.
1: Tem que dar amarelo e um parabéns pro Yuri, porque tem coragem de peitar o homem ali.
0: Não, é inacreditável. Eu fico imaginando o empresário. Amor, eu tô indo lá pra Jaraguá do Sul, em Santa Catarina.
5: Tem que ver um jogador.
1: Quero ver um menino lá. O menino
0: depois,
1: é bom.
0: Depois
1: menino
0: a gente conversa. Você pede desculpa lá pra sua mãe, eu sei que é aniversário dela, mas hoje não vai dar pra ir. Mas aí depois a gente tá junto. Domingo eu chego em casa. Vou pegar o avião, chego em casa domingo.
1: Acho que eu já vou trazer ele.
0: É. Pronto. Ai, gente. Wesley, carrinho na bola para a equipe do Joinville, briga por ela, André Rosa dá um chutão para frente, procurando o campo de ataque, Yuri protege, falta em cima dele. 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
2: Ô Douglas.
0: Formando condutores, oi.
2: E essa situação, ela é tão real, porque o Dudu trouxe hoje no programa, ele falou assim, eu falei com o empresário, então assim, tipo, ele, o Dudu falou, eu falei com o empresário tá, falou que tá tudo ok, só não vou revelar para não atrapalhar a negociação. Aí assim, o empresário tá aí e o Kennedy ficou no banco.
0: E não revelaram pro Diego Souza também, né?
1: A gente podia fazer um... O Dudu tem o contato do empresário. Podemos indicar pra ele aqui o Jupi, o 19 aqui.
0: Não, é, manda o Jupi falar. Não. Esse aqui é o Kennedy.
4: Parece é. 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Posso como testar? Assim? Não. 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
4: É. 50 essa, conto quer testar, ô Dudu. Aí também não vai, né?
0: 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É pizza de graça pra nós, mas vai escolher como. 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Lateral pra equipe do Joinville, André Rosa na frente, entrega pro Yuri, no meio de dois. Aí acabou puxando o Yuri. O Diego Souza vai à loucura, né, o Pedro de Brito?
1: É, todo mundo, né? Porque foi jogada, tinha dois marcadores em cima do Yuri e ele deu a falta de ataque, aquela bola de perigo de gol. Por isso revoltou o Diego e todos os torcedores. Os 338, porque um já vinha indo embora, o Dodô.
0: Não, e falando em revolta, quando, toda vez que eu vejo a panificadora Marinelli para fazer a propaganda dessa panificadora maravilhosa, eu fico com raiva de você, viu, Pedro de Brito?
1: Opa, obrigado.
0: O Flávio mandou pra gente uma vez lá na não vou chamar de Jack Store, na Toca do Coelho, mandou pra gente lá na Arena Joinville duas roscas maravilhosas. Aí o Pedro de Brito, vou botar aqui embaixo, depois a gente pega. Aí ele escondeu a rosca, tá lá até hoje. A galera, que cheiro estranho é esse? Porque faz um ano mais ou menos. Tá lá a rosca escondida.
1: Um abraço pro João Café, que sabe o que aconteceu com aquela rosca.
0: Passe errado do Yuri, direto pra fora, tem lateral pra equipe do Barra. Vem alteração dupla no Barra daqui a pouquinho. Camisa 17, camisa 18, alteração no Barra. Você curtindo com a gente no 89 FM, daqui a pouquinho tem o resultado do sorteio. Daqui a pouquinho. Meu pai me mandou uma mensagem: o que você tá reclamando? Quando você fez 18, eu te dei um carro. Calma, pai. Não precisa jogar essa na cara. Ai, ai. Passe do lado esquerdo, vem chegando o Betinho, fez a finta, linha de fundo. Invadiu a área, vem o Barra, linha de fundo, mais uma finta, bateu pro gol, Thiago Rodrigues. Ia fazendo uma jogadaça individual lá, o camisa número 7. Fez a defesa, Thiago Rodrigues, põe a bola para escanteio, Pedro de Brito.
1: Fez o que quis o Betinho, né? Carregou por cima da linha, bateu sem ângulo, mas o Thiago tava ali fazendo o beabá do goleiro, né? Fechando o primeiro pau, escanteio, vem bola na área do Jack.
0: Daqui a pouquinho o Rian e Lautaro na equipe do Barra, cruzamento, sai de soco, Thiago Rodrigues. Sai de soco, a bola vem do outro lado, ajeitada pro Gaudêncio, cruzamento no segundo poste, desvio de cabeça, olha o gol do Barra, Thiago Rodrigues de novo! Olha, tem dois jogadores do Joinville com muitas câimbras e são os dois zagueiros do Joinville. Diego Leandro e Wesley no chão com muitas câimbras, os zagueiros do Joinville, Pedro de Brito.
1: É, os dois caídos lá, o Thiago já fazendo atendimento do um, o jogador do Joinville já ajudando o amiguinho também. Enquanto isso, o Barra vem para as trocas, vai sair o Betinho, bom jogador Betinho, para a entrada do Ria. E também saindo...
0: Saiu o camisa número 8, que é o Esquerdinha.
1: O Esquerdinha para a entrada do Lautaro.
0: Gabriel Fronzi, o Joinville não pode mais mexer.
2: É porque o Joinville foi nesse mod aí, né? Tirou o único meia de criação que tinha, colocou o Lucas Bess, que de novo entrou frio no jogo. E, cara, o Thiago é disparado o melhor jogador do Joinville na partida. É verdade que, pô, o Ian Rolim fez um gol, deu uma assistência, mas o Thiago fez 3 milagres no primeiro tempo. E esse no segundo é do manual de defesas escrito por Gordon Banks. Não que foi a defesa igual a do Gordon Banks, né, naquele Brasil e Inglaterra em 1970, mas assim, ó, é do manual, porque o jogador do Barra cabeceia pro chão, dentro da pequena área, e o Thiago Rodrigues dá um jeito de fazer a defesa. Não fosse o Thiago, o resultado era outro, Douglas.
0: Nossa, fazendo grandes defesas mesmo, o Thiago Rodrigues. Assina embaixo, Gabriel Fronce. Vem, equipe do Barra, em nome de Auto Center Piraberaba, com duas lojas, matriz na rua Olavo Bilac, Piraberaba, e também tem uma na rua Evaristo da Veiga, no Glória. 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Lateral para a equipe do Joinville, pelo lado esquerdo. 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Vai para quem, Jonathan Marques?
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0: 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Show de bola. A bola vem no meio para Marquinho, camisa número 10, consegue fazer a finta em cima do Jupim, entrega do lado direito. Faz a bola chegar no Lautaro, vai para cima da marcação na sua primeira participação. Fez a finta, lado direito, cai com falta. Falta a favor da equipe do Barra. Em nome de Eletromob, Scooters Elétricas, tem falta a equipe do Barra pelo lado direito, Pedro.
1: É falta do Bessa, que fez essa falta e levou uma chamada de atenção ali do zagueirão Diego Leandro, da equipe de Joinville, os dois batendo boca pelo erro de marcação, mas ele precisou matar essa jogada. Vem bola na área do Jack.
0: Falta a favor da equipe do Barra lá pelo lado direito. Só um homem na barreira. Só o Gustavo Xavier, o camisa número 6 na barreira da equipe do Joinville, já autorizado. Levantamento feito forte no segundo passe, afasta a marcação com o André Rosa. A bola vai sobrando para a equipe do Barra. Gaudêncio pelo lado esquerdo faz o passe. A bola que chega, vai trocando passes o Barra, entrega no meio lá o Rian. Gira o corpo, Pagno, camisa número 5, abriu para Lautaro pelo lado direito, dominou, vai para cima da marcação do Xavier. Cruzamento na área, Lucas de bicicleta, nas mãos do goleiro Thiago Rodrigues. Olha, 40 minutos, chega o Barra mais uma vez, Pedro de Brito.
1: Lucas Vargas, jogador chato, né? Tinhoso, disputa todas as bolas, ganha, agora tentou uma bike dentro da área, mas caiu a corrente, foi fraquinho. Fácil a bola para o Thiago Rodrigues, segue 2-1 tricolor.
0: Ô, Gabriel Fronce, como que pode um jogador como o Ian Rolim fazer toda a diferença no meio campo, hein?
2: É porque o Lucas Bessa nem é esse meia para jogar tão avançado assim, né? O Lucas Bessa é muito um camisa número 8 e não esse terceiro homem do meio de campo. Joinville recuou bastante nessa mudança, não tem... Ó, o Lucas Bessa tava atrás do volante do Joinville agora, o Wanderson na tentativa de saída de bola. Fica difícil assim.
0: E é o Lucas Bessa que recebe, volta atrás para Wanderson, Wanderson domina, passa o pé em cima da bola, dá para sentir que o Barra cansou também, tá? Deu uma cansada lá o Barra. Entrega do lado direito pro Felipinho. Pega esse passinho.
1: Fique de olho no Felipinho.
0: Passe de bola pro Barra, mas o passe também veio com... Tem um tijolo lá pro Felipinho. 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Recupera o Joinville. Luiz Otávio faz o passe do lado direito. Vem trazendo lá o André Rosa. Entrega na frente para Felipinho. Domina, vai para cima da marcação. Entrega no meio para Luiz Otávio. Na intermediária ofensiva ele recebe. Fatia essa bola lá do lado esquerdo. Faz chegar no Xavier. Tem o Jupi na frente. É isso que ele faz de primeira para Jupi. Gira o corpo, Jupi. Eita, Jupi. Eita, Jupi. Aí não dá. Jupi. Aí até o Hidalgo não, perdeu a paciência com o Jupi, não dá.
1: E não dá pra defender o Jupi, né, cara? Não dá.
2: Não, ele tem,
0: pra quem tá ouvindo, ele foi devolver a bola na frente, jogou lá pra linha de fundo, deu tiro de meta de graça pro Barra. Diga, Gabriel.
2: Dificuldade no gesto técnico. Ele tem dificuldade no básico do futebol. E o problema é assim, ó, o Jack tá chamando o Barra pro jogo.
0: É isso, está chamando para o jogo, não pode. 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Até o Hidalgo perdeu a paciência com o Jupi aqui do lado. Rapaz do céu. Lançamento na frente, procurando o Yuri. Chega o Diniz de cabeça, afasta. A bola vai sobrando lá atrás para André Rosa. Antes dele, Wesley dá um chutão para frente, procurando o campo de ataque. Lucas Bessa desvia de cabeça, sobra de graça para o Marquinho. Recomeça, faz o passe para Diniz. Diniz tem o Gabriel Jesus do lado esquerdo. Ele prefere entregar no meio para Gaudêncio. Eldencio abre do lado direito para Lautaro. Vai para cima da marcação o Lautaro. Perna direita, cruzamento, afasta. Ainda bem que tem dificuldade no nível, no gesto técnico também, alguns jogadores do Barra, que não é o Barra principal.
1: Famoso, ainda bem que é ruim.
0: É isso mesmo.
2: Boa.
0: 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Lançamento na frente, afasta a marcação da equipe do Barra, sobra lá para Mateuzinho pelo lado esquerdo. Vai para cima da marcação na habilidade, ele contra o Felipinho, entrega no meio. Gira o corpo, passa como quer pelo Wanderson. Lançamento do lado esquerdo para o Mateuzinho, veio muito forte essa bola, que bom, a bola do Rian. Na verdade, a bola do João Vinícius veio muito forte, apenas tiro de meta, Pedro.
1: Eles também erram, né, a bola que foi tentada, aquela esticada para ir na linha de fundo, mas foi forte demais. Segue 2-1 tricolor.
0: 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A bola vem no meio para a equipe do Barra. Marquinhos recebe o camisa número 10 da intermediária ofensiva. Entrega do passe do lado esquerdo. A bola que chega lá para o Mateuzinho. Bastante acionado ele que entrou nesse segundo tempo. Faz a finta de perna direita. Entrega o passe um pouquinho mais atrás. A bola que vem para Gabriel Jesus. Busca no meio, vai tentar daí, Marquinho. Tentou o chute de longe, isolou. Tiro de meta, o Pedro de Brito.
1: Ele viu que não tinha muito o que fazer, pensou, agora eu vou meter um 3 dedos. E meteu 2 dedos e meio, a bola foi lá pra fora, por trás do gol. Segue 2-1 tricolor, quando teremos mais 5.
0: Até 50, Gabriel.
2: Justo, e o Joinville que se segure, né? Agora não adianta querer fazer nada de diferente, agora não adianta querer salvar de que foi uma boa exibição e tudo mais. Joinville mais uma vez fez um jogo abaixo da média, consegue a vitória graças ao Ian Rolim e também ao goleiro Thiago Rodrigues, e agora é se segurar para colocar esses 3 pontos na sacola.
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0: Gabriel Franzi.
2: Eu acho que o Ian Rolim, pelo contexto da obra, é o melhor jogador do Joinville no campeonato, né? De 10 gols marcados, 7 com a participação do Ian Rolim. Mas o resultado também não seria diferente, não fosse o Thiago Rodrigues. Seja Ian ou seja Thiago, tá bem entregue, Douglas.
0: Eu acho que o Thiago vai ganhar, porque ele acabou de fazer uma defesa espetacular no Thiago Joinville. Rodrigues. Botando essa bola para escanteio. Eu acho que essa defesa do Thiago agora foi para mostrar que ele merecia o título de melhor em campo. Escanteio para a equipe do Barra pelo lado esquerdo, na marca dos 46 jogados nesse segundo tempo. Já autorizado, vem o levantamento fechado direto para fora, tem tiro de meta. 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
2: É isso, mais uma vez bem posicionado para conseguir fazer a defesa. 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
2: Ó, audiência, ô Douglas Martins, meu parceiro Picolé, lá na Vila da Glória, também ligadinho aqui na 89.
0: Alô, Picolé, tamo junto, meu amigo. Obrigado pela sua audiência. A bola vem no meio para a equipe do Barra. Caldêncio faz a finta, entrega na frente, buscando o Mateuzinho. Chega o Wesley, dá um chutão na bola, coloca para fora. 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A bola vem para a equipe do Barra. São jogados 47 minutos deste segundo tempo. O Joinville deixa a posse de bola para a equipe do Barra. Últimos instantes, últimos 3 minutos, faltando aí 2 minutinhos e meio, um pouco mais, para acabar o jogo. O Joinville vai conseguindo mais uma vitória, venceu na última rodada o Nação por 4-0, vai vencendo o Barra por 2-1. Afasta a marcação, vai sobrando do lado direito para Felipinho. Felipinho recebe o jogador da equipe do Joinville, erra o passe, Galdêncio recebe de graça e agradece. Faz o passe no meio, vem chegando lá o Rian, faz a finta, marcação em cima dele com falta. Falta perigosa, falta perigosa, falta perigosa a favor da equipe do Barra, Pedro.
1: Falta perigosa, deixando revoltado aqui o banco de reservas, principalmente Diego Souza, que saiu até chutando garrafa, dizendo que...
2: Ó, vai expulsar. É o segundo
1: expulsão
2: amarelo.
1: Luiz Otávio, né?
0: Você cantou a pedra, tá, Gabriel Fronzi?
2: Sim.
0: Você cantou a pedra.
1: Ele amarelou o Luiz Otávio, como já tinha um cartão, está expulso o volante da equipe de Joinville.
0: Está expulso o Luiz Otávio, está expulso o volante da equipe do Joinville Esporte Clube. Tenta conversar com a arbitragem, nada pôde fazer. Está expulso o camisa número 5 da equipe do Joinville. Expulso o camisa número 5 da equipe do Joinville, Luiz Otávio. Um drama do tamanho do mundo no João Marcato.
1: Agora é uma confusão ali com o Mateuzinho. Foi tentar empurrar ele para sair logo. O cara encarar o Luiz Otávio também tem que ter coragem. Né?
0: Falta para a equipe do Barra. Joinville com um jogador a menos, mas vai vencendo por 2-1. Último minuto do jogo. Lançamento na área para o Barra. Desvio de cabeça, bola passa por cima do gol. Tem tiro de meta. O Joinville tem que se segurar nessa reta final. Joinville. Vai vencendo o jogo por 2-1. Gol de Ian Rolim, gol de Pedro Arthur. Joinville. E o gol de Barra, do Barra marcado por Lucas Vargas. Último minuto. Tiro de meta para Thiago Rodrigues, procurando lá o Yuri no campo de ataque. Sobe com ele a marcação do Gabriel Jesus. Volta para Felipinho, domina no meio. Dois em cima dele. Consegue se desvencilhar da marcação, faz o passe na frente. A bola que chega mais uma vez para o Yuri. Tem que segurar aí. O Joinville muito perto da vitória no João Marcato. Chega o Galdense em cima dele e põe a bola para a lateral. Lateral para a equipe do Joinville Esporte Clube. E ele vai dar cartão vermelho para Diego Souza. Tá expulso o técnico Diego Souza.
6: Que merda.
0: Expulso o técnico do Joinville Esporte Clube, Pedro de Brito. Tá pertinho de você o lance.
1: É, ele foi expulso naquele outro lance. Quando o jogador errou a falta ali, ele jogou a garrafa e conversou ali
2: com, entrou no campo,
1: com,
2: né?
1: É, com o Alisson ali, argumentando um monte de coisa. Ele tá... falou em cima do Bandeirinha quando o Bandeirinha correu na frente dele também. Então, por ter falado demais, o juizão expulsou o Diego Souza, que está lá ainda perto do árbitro. Bastante nervoso, Diego.
2: Assim como alguns amigos nossos, o Douglas Martins, o Diego Souza está falando demais.
0: Gabriel Fronzi, primeira expulsão da história do Diego Souza como técnico. Tá fora do jogo.
2: Parece muito o Diego Souza quando jogador, né? Quando ficava a pé da vida com alguma situação do São Paulo, do Grêmio e tudo mais. Assim, não justifica ele sair chutando tudo. E assim, o Jack complicou um jogo fácil, tá levando os 3 pontos, mas aí sofre com a expulsão do seu volante titular e também do seu treinador.
0: Está expulso o Diego Souza.
1: Mais um minuto.
0: Vamos até 51, já temos 50 jogados. É segurar aí, Felipe, que não é hora de dar passe de letra. Acabou o jogo! Lateral.

0: Otávio, tem escanteio, equipe do Joinville Esporte Clube. É isso, tem que demorar pra cobrar o escanteio. Acaba, juiz, pelo amor de Deus. Segura na linha de fundo o Yuri. Chega a marcação da equipe do Barra, tenta o contra-ataque. Jogo parado, Felipinho, chega na marcação. Agora sim, para o jogo, marca uma falta a favor da equipe do... Olha a demora pra marcar. Uma briga ali.
1: É que ele não sinaliza, ele apita e não...
0: Ele que complicou o jogo.
2: O árbitro é ruim.
0: Acabou, gente. Pelo amor de Deus. Acabou o jogo, juiz. Vem Marquinho para a equipe do Barra. Levanta a cabeça, faz o passe na frente para Lucas Vargas. Gira o corpo. Lucas Bessa afasta. Vai acabar o jogo. Fim de jogo no João Marcato. Vitória do Joinville Esporte Clube por 2-1. E uma vitória que preocupa muito. Não é uma vitória que alivia, não. Preocupa muito. É contra um time... praticamente sub-20 e preocupa muito. Começa agora 2 pro Joinville, 1 pro Barra. Começa agora o pós-jogo 89, muito preocupado. Vai lá, Gabriel.
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4: Gabriel Bronze.
2: O relágio marcando 4 da tarde mais 56 minutos. 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
2: Podemos dizer nem que se o Joinville mereceu ou não, mas o Joinville levou os 3 pontos e consegue a vitória contra o Barra por 2-1. Neste pós-jogo a gente vai poder dissecar tudo isso. Mas é um princípio de confusão grande. Vai lá, Pedro.
0: Confusão no meio do campo.
1: É confusão lá no campo com a arbitragem, mas Ian Rolim está aqui fora conversando. Perguntar para ele aqui também sobre essa vitória do Joinville aqui em Jaraguá do Sul.
5: Ah, eu não acho que é sorte, né? Vocês podem achar isso, mas eu estou trabalhando todo dia para isso, para estar na hora certa e poder fazer esse gol. Então, eu acho que não é sorte. E igual eu disse antes, a gente trabalhou para caralho aí, desde o primeiro jogo a gente evoluiu muito e merecemos a vitória.
1: Ian, todos os gols ou você fez ou teve participação, né? E hoje, num campo mais seco, você ficou até um pouco mais do que o normal, né? O Ian está cada vez mais solto também.
5: O nosso campo estava bem pesado nos últimos jogos. Eu acho que esse eu consegui correr um pouquinho mais, me doar mais também. E, bom, graças a Deus eu estou conseguindo fazer os gols, as assistências e que a gente continue assim. A
1: arbitragem atrapalhou hoje?
5: Atrapalhou.
1: Falamos com o Ian Rolim, que não quis falar muito. Lá com o Jupi aqui, vamos ver se...
2: Boa.
1: A Jupi voltou lá para o campo. Enquanto isso, vamos pegar a saída dos jogadores. Jupi. Estamos aqui com o Jupi, que entrou no segundo tempo, né, Jupi, tentando ajudar o Joinville. Até teve a oportunidade ali, mas não conseguiu hoje fazer o gol, mas uma vitória importante do Joinville aqui.
6: Sim, a gente sabia um pouco da dificuldade que ia ser o jogo, mas muito feliz agora de mais uma vitória, para nós chegar firme na competição. Agora descansar, pensar no próximo jogo, que é contra Santa Catarina, que é um confronto direto com a gente, brigando pela a classificação. Até mais.
1: Valeu, falamos com o Jupi também.
2: É isso, pós-jogo da 89 FM, Pedro de Brito direto no gramado do estádio João Marcato, neste pós-jogo com a força de Central Guinchos, Kaminsky Sports, Churrascaria Baby Buffalo, Tony Barbearia e também Grupo Certo. 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Vai lá, Pedro.
1: Júlio César com o joelho ralado, cansado, né, Júlio? Uma vitória do Joinville, hoje não saiu o gol, mas o importante é os 3 pontos.
7: Sim, é uma vitória muito importante para a nossa trajetória na competição, né? A gente não veio para passear, não veio para cumprir jogos da tabela, né? A gente veio com um propósito e graças a Deus a gente está vindo de 2 vitórias consecutivas, né? E é uma clara sequência do time, né? A gente está vendo a evolução e tem dia que vai ser assim, né? Obrigado na raça e é isso. Muito obrigado.
1: Já falou com o Júlio Sérgio, já vamos pegar também o Wanderson por aqui.
8: A gente tem que tirar a experiência, né? Primeiramente, quero agradecer a Deus, a minha família, a minha esposa, meus filhos que estão aí, a comissão por ter acreditado no meu potencial e cuidaram muito bem de mim. Queria exaltar o grupo aí, porque esse grupo merece pra caramba. A gente continua trabalhando todos os dias e, apesar das dificuldades que acontecem nos internos, a gente vem trabalhando e buscando trabalhar todos os dias para alcançar nossos objetivos. Agora é focar, próxima partida contra Santa Catarina e dar o nosso melhor.
1: Beleza, falou o Wanderson. Vamos pegar também o capitão Thiago Rodrigues falando por aqui com a imprensa.
9: Minha função é poder ajudar, estar sempre disponível. Graças a Deus esse ano tenho sido bastante participativo. Hoje foi mais um dia, fico feliz pela vitória. mas não adiantava também eu fazer as defesas que fiz e a gente não ter

0: feito gol nenhum. Então foi importante, fico contente de ajudar.
1: Thiago Rodrigues ainda continuando aqui conversando com a imprensa.
2: Contamos aqui como gol.
0: Obrigado. Pra gente, goleiro, obviamente, são defesas como gol. Fico feliz de ajudar, fico feliz pelos companheiros que também fazem gol e o importante é sempre o Jack vencer, que foi o que a gente conseguiu hoje. Vamos passar uns dias sem jogo agora mais tranquilo.
1: Depois de uma segunda vitória, Thiago, claro que o clima fica melhor, a semana fica melhor para trabalhar, mas ainda acontecendo bastante erros ali atrás, né? Tem que pagar um Pix pro Thiago também hoje aí pela essa vitória.
0: Não, tem que pagar Pix nenhum. Tem vezes que eles me ajudam bastante, tem tantas bolas no jogo que eles evitam que chegue. Acho que chegam, eu também tenho que ajudar a fazer meu papel, então fui feliz hoje. É uma semana que a gente vai ter para descansar, ver se a gente consegue acertar muita coisa de fora, de dentro de campo. Então vai ser importante, foi importante ter ganho e desfrutar desse período aí de folga para descansar.
1: Beleza, falamos com o Thiago também. Pegar o Diego aqui, o gerente de futebol, que hoje.
3: Boa.
1: Hoje reclamou bastante, né, Diego? A arbitragem complicou bastante o jogo aqui, né? Boa tarde.
4: Boa tarde. Cara, assim, é difícil me exaltar em um jogo que a gente está acostumado a ganhar, perder, empatar. O que eu vi hoje aqui é algo que me assustou. Eu acho que assustou todo mundo que estava aqui no estádio, né? Eu acho que não é uma percepção só minha. Inversões de lance, a falta de aplicabilidade da regra para os dois lados. Todo o tempo tentando deixar um time nervoso e outro time muito tranquilo no jogo. Então, assim, é difícil, né? A gente tem lances que a gente pode discutir sobre a penalidade ali no Yuri, no Ian, se foi ou não foi, ok. Né? O nosso time também no primeiro tempo tinha que ter tido uma calma diferente. Nós erramos ali emocionalmente, deixamos o time do Barra crescer no jogo. Mas não dá para entender o critério da arbitragem assim. Eu tenho certeza absoluta que a federação não vê com bons olhos esse tipo de arbitragem, porque a federação faz um trabalho muito bom nesse sentido de aperfeiçoamento, de capacitação. Então, eu acho que aqui o que a gente viu hoje aqui é algo de o que não se fazer. Né? Num jogo tranquilo, não tinha, o Barra também não precisa disso, como o Joinville também não precisa desse tipo de estresse dentro de um jogo. Sabe? Vamos prezar pelo futebol. Quando o árbitro ele quer ser maior do que a partida, maior do que os times, acontece esse tipo de coisa. Então, assim, é triste, me assustou, de fato. Eu acho assim, eu acho que nem lembro o nome do árbitro, sendo bem franco, me esqueci agora. Mas ele, eu acho que. Ele com certeza ele vai rever o jogo. Quarto árbitro também, ele é uma peça importante do jogo, então ele tem que estar participando do jogo ali também. E indicando para o árbitro também, eu achei muito omisso o quarto árbitro nesse sentido, porque ele precisa desse apoio também do quarto árbitro, dos bandeiras. Achei, de uma forma geral, foi muito estranha a arbitragem no sentido de que pareceu que procurou mais se valorizar dentro do jogo do que valorizar o jogo em si. Acabou se perdendo, infelizmente, e manchou. A partida ficou manchada, que todo mundo que está no estádio aqui está meio que estarrecido com o nível de arbitragem.
1: O Joinville vai tomar alguma medida sobre isso ou não?
4: Vou conversar com o presidente, né, vamos entender o que é que a gente, né, acha que é pertinente, vamos pegar as imagens. Eu entendo que a gente tem que fazer minimamente uma representação para preservar o futebol catarinense, inclusive, a própria federação, né, para que a gente não tenha esse tipo de situação de novo. Né? Se eu não me engano, o árbitro não é do quadro da CBF, é só do quadro estadual. Então é um árbitro que está em desenvolvimento. Né? E que em desenvolvimento ele precisa entender que isso aqui foi um retrocesso no desenvolvimento dele. Então que ele possa ser reciclado, melhorado, não sei qual é a palavra que se usa, mas que realmente não foi legal, não foi nada legal hoje a participação, o desenvolvimento da arbitragem hoje.
1: Beleza, falamos aí com o diretor gerente de futebol do Joinville Esporte Clube. Agora sou obrigado a parar aqui para tirar o colete.
3: É importante. Pedro de Brito, nesse pós-jogo aqui da 89 FM, eu vou querer saber com o Jonathan Marques como é que ficou essa tabela e muito da audiência vai poder participar conosco. Você vai participar pelo YouTube, tem quase 400 aparelhos conectados conosco, 393 nesse momento. Vamos junto, hein, gente? Ou pelo WhatsApp, 991210089. Vai lá, Pedro. Vou
1: pegar o Pedro Arthur aqui. Que fez o gol hoje, uma tabelinha com o Ian Rolim voando, né, nessa Copa de Santa Catarina. Fica fácil jogar no lado do homem também.
5: Ah, que nem eu falei, o Ian é gaúcho, né? Também somos ali de perto um do outro. O Ian é bom demais, né? Um velhinho, a gente parece novo, mas é velhinho, né? A gente chama ele de vez de velhinho, mas espero que continue dando certo e pode ter certeza que essa dupla aí, se Deus quiser, vai dar muita felicidade.
1: O Joinville hoje jogando num campo seco, hoje pôde aproveitar mais a característica principalmente tua, né, Pedro, de ser mais solto, correria maior, jogar pelas pontas. Né?
5: É, hoje o campo estava seco, mas mesmo assim esse campo é muito pesado, né? A gente sabe e tal, mas é melhor para a gente, como o Diego falou, a gente gosta de propor o jogo, né? Então, alguns momentos a gente teve que baixar a linha, porque, pô, estava muito quente, mas ao longo do jogo a gente arrumou ali e deu tudo certo.
1: Beleza, falamos com o Pedro.
3: É isso, jogadores do Joinville ainda saindo, prioridade total para a zona mista, né, ali para a saída. Aliás, a gente fala sobre zona mista como se fosse um estádio padrão FIFA, né, gente? 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Ô, Jonathan Marques, quero saber como fica essa tabela, né, da Copa Santa Catarina. Joinville agora lá na parte de cima, mas outros times com vários jogos a menos. Enfim, Joinville consegue chegar à terceira vitória depois de 5 jogos, João.
6: Vamos lá, Gabriel Fronzi, quinta rodada da Copa Santa Catarina, 2 para o Joinville, 1 para a equipe do Barra. Com esse resultado, o Joinville vai a 9 pontos, fica na segunda posição com 9 pontos. Nesse momento, o Blumenau está empatando em 0-0 com o Marcílio Dias. 6 minutos de partida, o Marcílio está indo a 10 pontos, assume a primeira posição. Na segunda posição, Joinville. O Figueirense, que joga amanhã com o Metropolitano. O Figueirense é o terceiro colocado com 7 pontos, na mesma colocação, na mesma pontuação do Santa Catarina. Lembrando que o Metropolitano, que joga amanhã contra o Figueirense, é o sexto colocado. O Barra é o sétimo colocado com 3 pontos. O Blumenau tem 2 pontos, está jogando nesse momento com o Marcílio Dias. E na lanterninha, o Nação Araquari com apenas 2 pontos, Gabriel Fronzi.
3: É isso, gente. 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Vamos começar com muito da participação da audiência por aqui neste final de jogo. Quem, ó? O Mauri Martelinho, time horrível. Se eu fosse o Vitão, chutava o balde e ia... Ai, que isso? Valeu, obrigado, Mauri. Quem mais? O Rude, por todas as circunstâncias, os jogadores são honrados. Não é fácil a atual situação do Jack. Concordo, hein? Concordo. Ó, o Jailson Correia, verdade, com toda a dificuldade o time de não deixou de jogar. Alô, diretoria, é verdade. Espero que daqui a pouquinho alguém comente sobre isso também. Quem mais? O Agnaldo Mota, parabéns ao elenco que com tantas dificuldades ainda se esforçaram. É isso, gente. Participações que chegam pelo YouTube da Rádio Joinvilense de Verdade e também pelo WhatsApp. Uma movimentação intensa no WhatsApp da Rádio Número 1 Joinville. Daqui a pouco a gente vai passar por aqui também. Antes, ô Pedro de Brito, qual a situação de momento aí? Jogadores já passaram pela zona mista, a gente tá vendo aqui nas imagens da 89FM, mas qual a situação de momento depois dessa vitória pelo placar de 2-1, hein, Pedro?
1: Os dois times no vestiário agora estão fechando ali para aquela conversa final, oração. Já, já, ficamos no aguardo do Diego Souza e de alguns jogadores que prometeram voltar aqui para conversar conosco.
3: É isso, Pedro de Brito também no aguardo de todo mundo, assim como você que vai participando. O Thiago De Vigili pergunta, quantos pontos precisa para se classificar? Rapaz, tem aquela continha, né? Se a gente está falando de 9 times, 8 vão se classificar, pelo menos com 16 pontos o time já estaria, né, bem garantido, bem encaminhado por lá. Então ainda faltam alguns pontos para o Joinville. E o quadro do Jack no próximo mês, ele é interessante. Porque o Joinville folga uma semana agora por conta da eleição, volta a jogar contra o Santa Catarina, mas depois é a folga do Joinville, conforme a tabela já previa. Então no mês de outubro, o Joinville vai jogar apenas 2 vezes. E aí os outros times vão jogar um pouquinho mais, né? Obviamente vão jogar 3, né? Quem jogar mais. Mas eles vão conseguir chegar e movimentar essa tabela, diferente do que é a situação do Jack. 5 da tarde, mais 10 minutos. Participações que chegam pelo WhatsApp da número 1, Joinville. What's up?
7: 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Parabéns por Joinville por ganhar hoje, de 2-1. Já tá de parabéns, tá em 9 pontos. Tá bom demais. Claro, pode chegar a ganhar mais, tá bom? Um abraço para você da Rádio FM 89. Que vale 89.
3: Valeu, obrigado pela participação. E tem um ponto, né? Quem fala por aqui é o Leonardo Ribas, participando lá pelo YouTube. Valeu, Léo. A vitória de hoje não tem mérito nenhum da diretoria. Concordo plenamente, né? Mais uma vez. Ó, o Altair Gotardi fala o seguinte: Figueira, Santa Catarina, uma rodada de folga. Dá pra sonhar com a classificação? Acho que sim. Acho que sim. Eu não acho que a classificação é algo improvável. O Joinville hoje só não é o líder da Copinha agora, nesse recorte agora, porque ele tem um... No critério de desempate, ele acaba perdendo, né? Acaba ficando em segundo lugar. Mas no critério geral, o Joinville tá brigando lá em cima. Vamos juntos. Jefferson Adriano, bela cobertura da 89, como sempre. Valeu, Jefferson. Obrigado pela participação, assim como Rafael Ribeiro. Rumo à Série D. Calma, né, Rafa? Vamos devagar um pouquinho, fazer uma boa. Eu acho que o fundamental, gente, depois do intervalo a gente vai voltar, vai analisar o jogo, vai ouvir o técnico Diego Souza, bater um papo com o Pedro também, com o John. Mas eu acho que o fundamental é a gente mostrar, sabe, John, que mesmo com o problema de salários, mesmo com os problemas extracampo, o Joinville jogou. Teve várias falhas em alguns momentos da partida? Sim. Errou o Diego Souza na última substituição, errou o Joinville quando, no finalzinho do primeiro tempo, deixou o Barra chegar demais, e aí graças ao Thiago Rodrigues, que fez três grandes defesas, o Joinville conseguiu se segurar, mas mesmo assim, Joinville competiu. Na atual situação, gente, de salários atrasados, dessas outras coisas, de promessas não cumpridas, Joinville hoje poderia chegar e os caras poderiam fazer uma greve, sei lá, alguma coisa assim. Mas não, os caras tiveram a hombridade, foram lá, cumpriram a dele, fizeram a sua parte, jogaram e deram mais três pontos ao Joinville para deixar o Jack na briga. O fato ruim é que não tem uma empolgação tão grande assim da torcida também, né? Elton Carvalho passou aqui para gente. Olha só, os jogos do Joinville como mandante. Jack e Blumenau, 725 pessoas. Jack e Ercílio Luz, 566 pessoas. Jack e Barra, 339 pessoas. Além de não ser bom, o público é decrescente, né, John? Porque o público vai caindo a cada rodada que o Jack faz como mandante lá no estádio João Marcato. Negócio estranho e ruim de se ver, né? 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
6: E o pessoal estava perguntando aqui sobre a 12ª rodada e quartas de finais. Na primeirona, o Gabriel Fronzo.
3: O negócio foi bom, hein?
6: Pois então, Estacaville 0, América 1, o de Calil.
3: Aí, ó.
6: Tá? E o Aviação 0, Cercos 1, gol de quem?
3: João Maria Lima do Nascimento.
6: Pronto, Lima.
3: Sempre ele, movimentação na primeirona de Joinville, que entrou nessa reta final agora, não só pela classificação, mas lá embaixo com a outra briga também. 5 da tarde, mais 13 minutos, pós-jogo da 89, também com a força de Churrascaria Baby Buffalo, especializada no rodízio de carnes fatiadas e na irresistível picanha. 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Antes do intervalo, Pedro de Brito, situação de momento aí na zona mista, ou melhor, na porta do vestiário do Joinville, Pedro.
1: Estamos no aguardo do Diego Souza, os jogadores indo lá em muita comemoração. Já Diego Souza e também Ronei ficará à disposição aqui para entrevistas.
3: É isso, gente. Então vamos fazer o seguinte, hora de uma rápida pausa, um curto intervalo. Você continua com a gente, são mais de 350 aparelhos conectados no YouTube, fora toda a rapaziada que está conosco nas plataformas digitais, no dial, no aplicativo, no radinho de pilha. O cara que está dando uma carona para a gente no seu carro. É um rápido intervalo, uma curta pausa e a gente já volta com mais esporte na número 1, Joinville.

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3: 5 e 14.
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9: 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Diego Souza falando em entrevista, vamos lá.
3: Da maneira que tinha, poderia melhorar, mas quando a gente fala de algumas situações, parece ser desculpa, mas o clima hoje atrapalhou muito, porque a gente vinha numa exigência muito grande e a exigência do jogo ela é muito forte, e hoje, pelo calor, a gente não vinha trabalhando nessas circunstâncias. E isso atrapalhou, tanto é que meu time teve alguns com cãibra, outros sentiram muito esse calor. É uma coisa que acontece, mas o mais importante de tudo é que a gente conseguiu vencer.
0: Diego Souza falando aqui com a imprensa no final do jogo, falando dessa vitória, questionando bastante a arbitragem aqui também.
20: opções também, porque novamente não vai ter um jogador por expulsão, né? Eu queria que você falasse um pouquinho sobre esses três pontos na conta para a classificação e a importância de vencer tendo duas semanas para trabalhar com mais tranquilidade.
3: Olha, a gente sempre pede para que tenha tempo para trabalhar. A vitória hoje foi muito importante. A gente já vai encarar um adversário que briga também por essas quatro vagas, né, e na casa deles. Então é um jogo muito difícil, onde a gente vai ter tempo para trabalhar bem. Eu gostei muito da minha equipe hoje na evolução do jogo. A gente fez algumas trocas. Eu vou parabenizar hoje o André, que eu optei de usar o Roney, porque ele me dá mais uma opção de mudar o sistema dentro da partida sem trocar. Mas aí eu boto o André, ele cumpre bem a função e ele tira uma bola que foi um gol nosso, né? Teve o Thiago, que hoje foi fantástico, né? Mas o André mostra comprometimento, mostra como a gente está formando um grupo de pessoas que estão dedicadas no trabalho. Então hoje eu vou parabenizar ele, porque ele foi muito importante para essa nossa vitória.
21: Diego, hoje na primeira etapa o Joinville começou melhor na partida, fez o gol, né? Só que depois o Barra dominou um pouco mais o jogo, teve mais a posse, enfim, machucou mais o gol do Jack. Por que você acha que o Joinville deu uma queda de rendimento na primeira etapa?
3: Olha, a gente fez o gol, um gol que uma jogada construída. A gente teve outras saídas que era o que a gente tinha trabalhado. E depois, não sei por qual motivo, a gente conseguiu baixar a linha, perdeu a confiança, não conseguiu mais achar os passes. Começamos a dar uns passes muito longos e eu cobrei muito deles. Eu pedi até desculpa ali, porque o meu intervalo foi de uma cobrança mais do que o normal, né? Porque a gente tinha trabalhado, a gente tinha pedido e a gente começou fazendo aquilo e depois do nada a gente deu um apagão e não fez mais. E por mais que erre, mas erra fazendo o que a gente trabalhou, o que a gente fez de estratégia para o jogo. E estava dando muito certo, tanto é que na segunda etapa a gente consegue voltar a ter posse. Aí o jogo tomou um outro rumo que vocês já sabem, que atrapalhou bastante. Mas num todo, a nossa equipe foi fantástica hoje.
22: Diego, boa tarde. Eu gostaria de saber de ti.
23: Diego Souza ainda conversando aqui com a imprensa após, no final do jogo, por essa vitória de Joinville aqui em Jaraguá do Sul.
22: Na participação em todos os gols, principalmente, o que ele representa. E o que tu acha que o árbitro, o quarto ou o bandeirinha, acabou dedurando do que tu falou para tu ser expulso?
3: Não, eu falei, eu cobrei bastante aqui. Se ele tivesse me expulsado no outro momento, eu teria tranquilo, normal, sairia numa boa, porque... Mas ele me expulsou no momento que eu só falei pro bandeira. Eu falei, eu te avisei que isso ia acabar mal com esse cartão amarelo. E esse cartão amarelo foi inadmissível, esse último cartão que ele deu pro Luiz. Então você acaba entendendo... você não acaba não entendendo o motivo dele ter expulsado, porque eu não sei qual critério que ele estava levando. Ele deixou o jogo correr, aí no final uma falta normal, natural de jogo, que eu não achei nem falta, tá? Pra te falar a verdade, ele expulsa o jogador. Então eu não sei o que ele tinha na cabeça, porque todo mundo que estava vendo o jogo teve reclamação do arbitragem. Então isso daí foi o que me deixou. Mas o Ian, cara, o Ian é um cara que eu converso muito com ele, é um cara que tem um nível técnico e um raciocínio muito, de ser um cara muito inteligente, que consegue construir o jogo. Então eu faço de tudo para que a bola passe por ele, para que a gente possa ter êxito na parte ofensiva. E vocês estão vendo que ele tem feito isso. Então isso ele é muito importante para o nosso time. A gente dá esse suporte para ele, tá? Mas o mais importante é que, com tudo que acontece, ele está feliz. Ele está feliz em jogar aqui, ele está feliz com que a gente tem de trabalho, e isso faz com que o jogador ele cresça. Então, sem dúvida, ele, o Pedro, o Jefferson, o próprio Kennedy, a gente vai ter Filipinho também, a gente vai ter tempo para fazer as coisas acontecerem, para que eles possam estar sempre no seu habitat natural e fluindo para jogar bem, porque eu acho que a gente tem condições de fazer isso.
2: Ô Diego, foi uma vitória hoje. Primeiro, parabéns, né, pela vitória. É, na tua carreira curta de treinador, a segunda vitória, mas uma primeira expulsão também. Né? Você já falou que foi bem injusta, mas queria que tu falasse um pouco também dessa tua trajetória, dessa vitória. Eu vi que você hoje estava mais nervoso do que o normal e comemorou também bastante essa vitória.
3: Foi a terceira vitória. Se duas ficava ruim, tem que ser 9 pontos. E a gente... Eu não vou levar nem em consideração essa expulsão de hoje, porque se tivesse sido o meu banco inteiro expulso hoje, eu ia levar da mesma maneira, porque o que ele fez para deixar todo mundo aflito, todo mundo fora do seu estado normal, foi brincadeira, porque a maneira que ele conduziu o jogo, a maneira que ele fez com que a gente tivesse essa reação, foi fora do normal, porque ele conseguiu tirar tanto o nosso quanto o time do Barra do sério hoje. Foi incrível. Ele veio hoje, não sei qual tipo de critério que ele usa, mas hoje ele veio totalmente descontrolado para apitar essa partida.
2: Já falamos com Diego Souza.
4: É isso, o técnico do Joinville, passando por aqui, o técnico da equipe do Joinville, Diego Souza, neste pós-jogo da 89, pós-jogo que tem a força de Central Guinchos, a maior qualidade em serviço de remoção de Joinville. 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Hoje tem Joinville Vôlei, hoje tem Jack Futsal, tem uma agenda completa aqui na nossa cidade, né? Uma agenda esportiva daquelas, mas é importante a gente também colocar mais da participação da audiência por aqui. 5 da tarde, mais 27 minutos, o José Wilson lá no Twitter fala: boa noite, Gabriel, boa noite, 89, Gabriel, sufoco, hein? Goleiro salvou, boa noite, aqui da Alemanha, valeu, hein? José Wilson, obrigado pela participação lá da Alemanha. Sim, não fosse o goleiro Thiago, o negócio seria bem ruim. Aliás, a gente entrou um pouquinho depois na entrevista do Diego Souza, estávamos no break comercial. Ele comentava muito também sobre a desenvoltura do time, especificamente do Thiago, né, Pedro de Brito?
23: Jogou bastante o Thiago, né? Claro que existiu a cobrança para que o Thiago não precisasse trabalhar tanto. Falou que cobrou bastante até no intervalo, né? Pediu desculpa, acho que repetiu isso depois, mas falando bastante do trabalho dele, que isso não pode acontecer também, mas Sim. Ainda bem que tem um bom goleiro ali que ajudou bastante nessa vitória hoje aqui.
4: Ô Pedro, tira uma dúvida, a gente já tá fechando aqui o pós-jogo, mas tira uma dúvida para mim. Durante toda a semana a gente falou muito sobre a questão de salários, eu acho que o Thiago Rodrigues não falou de forma explícita sobre isso na sua entrevista, mas deixou transparecer um pouco nas entrelinhas. Mas qual que é a temperatura de que esse assunto que você sentiu estando aí em Jaraguá do Sul, hein?
23: Nada resolvido. Essa é a situação com respeito a salários. Até falei pro Thiago que não ia falar sobre isso hoje, porque ele também não gosta de ficar falando, né? E até brincou que às vezes no calor do jogo a gente conversa, mas a questão continua a mesma, Gabriel.
4: Não é isso, né? Mas era mais para entender dos jogadores do Joinville quanto isso podia, né, impactar ou não também. Ângelo Guva participa conosco. A previsão é o Jack chegar entre quinta e sexta posição. Depende, né? Se bem que agora o Joinville ainda pega o Figueirense. Joinville ainda pega o Santa Catarina. Ó, rapidinho, ó. Joinville joga no final de semana do dia 10 e dia 11 contra o Santa Catarina, tá bom? Joga no dia 10, o jogo foi antecipado para sábado. Aí folga no final de semana do dia 17 e do dia 18 e tem outros dois jogos. Joga contra o Figueirense e contra o Metropolitano para fechar essa participação na primeira fase. Já o Barra, adversário do Joinville, tem outros 4 jogos. O Barra não folga mais, tá, gente? O Barra já folgou. Joga com o Metropolitano em casa, com o Ercílio fora, com o Santa Catarina em casa e com o Marcílio Dias fora. É bem ingrata essa sequência da equipe do Barra, hein? Ercílio Luz fora de casa, Santa Catarina em casa, Marcílio Dias fora. Sei não. Pedro de Brito, um abraço. Parabéns mais uma vez pelo serviço, né? Mais uma vez contando todos os detalhes direto do campo do jogo em Jaraguá do Sul, nessa vitória do Jack pelo placar de 2-1 contra o Barra. Um abraço, Pedro.
23: Valeu, bom fim de semana. Alegre, de novo um domingo feliz.
4: Me despeço também de você, ô Jonathan Marques. Um abraço.
5: Um abraço, Gabriel Fronzi. Um abraço a todos os amigos da 89 FM. Vamos fazer um excelente sabadão.
4: É isso, gente. 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A gente vai tirando o time de campo por aqui, mas você fica com 89. Hora de muita música boa na rádio número 1 Joinville.

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1: 5:30.
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1: 5:52.
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3: 6:13.
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1: 6h43.
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0: 710.
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3: Aí, meu compadre. 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
1: 7h42.
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21: 39.
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4: 8h40.
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